de reggae e surf music Seu Cuca lançou em 2005 pela gravadora Som Livre o seu segundo disco Daqui Pra Frente, produzido por Chico Neves. O álbum reuniu 11 composições, com destaque para Rolê e Já Que Você Não Me Quer Mais, de autoria de James Lima, canção que você ouve na sua rádio Alesse FM com a banda Seu Cuca.

0: quase 43% na busca por crédito em junho deste ano, em comparação com o mesmo período do ano passado.
1: Esse crescimento por crédito, ele mostra que, de um lado, a gente tem uma busca maior por recursos para poder organizar o orçamento mesmo, especialmente num cenário que a gente tem juros, endividamento e inadimplências muito altos. E, de um outro lado, a gente tem também famílias buscando crédito para organizar suas dívidas, trocando dívidas mais caras por dívidas mais baratas e, em alguns casos, também para complementar uma renda que não está sendo suficiente para fechar as contas no final do mês. Preços dos produtos ficaram em um patamar mais elevado. Então, esse crédito tem sido muito utilizado para recompor o equilíbrio financeiro e também para aumentar o consumo das famílias.
0: Dados ainda mostram que uma parcela expressiva desse público que tenta acesso ao crédito já se encontra negativada. O levantamento mostra que quase 38% dos consumidores consultados tinham alguma restrição a

0: faixa etária, o consumidor com participação mais expressiva foi o de 40 a 49 anos, que representou mais de 24% do total. Agência Rádio Web, produção e reportagem, Priscila Mendes.
1: 9 e 14.
2: O cantor e compositor goiano Orlando Moraes é um dos fundadores da banda Cavalo de Troia, que se apresentou durante 2 anos com shows no eixo Rio, São Paulo e Goiânia. O primeiro disco veio em 1990 e ganhou o prêmio Shark na categoria Pop Rock com a música Portuga, parceria com Cazuza. Em 2001, lança a música que você vai ouvir agora, Na Paz, de sua autoria.

2010. O trabalho foi gravado em 2009, em sua cidade natal, Jacareí. O show registrou a celebração do encontro do artista com suas raízes. Ouça na Alessia FM, Tuia Lencioni cantando Eterno Sempre.

compositor Chico Pessoa é natural da cidade de Sousa, na Paraíba, mas desde o início da década dos anos 1980, mudou-se para Fortaleza. Apresentou-se em festivais da região, como Canta Nordeste e o Festival de Camucim, onde chegou a ganhar o prêmio de melhor cantor e revelação. Em 1989, gravou o disco Nordestinamente. Ouça na Alesse FM. Chico Pessoa cantando de sua autoria, Final dos Tempos, com o cearense Fagner.

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4: A Assembleia Legislativa do Estado do Ceará realizou nesta sexta-feira sessão solene em comemoração aos 60 anos da Igreja de Jesus Cristo dos Santos dos Últimos Dias no Ceará. O diretor das comemorações, Pablo Pimentel, fala do sentimento da homenagem.
5: Sentimento de pertencimento, de engrandecimento do nome da Igreja do Senhor Jesus Cristo aqui em Fortaleza. Para mim, como diretor da celebração, eu fico emocionado com um momento desse, onde um órgão máximo legislativo do Estado oferece essa homenagem tão bela para a instituição que já está aqui há 60 anos.
4: O presidente da Estaca Fortaleza Dunas, Cláudio Sintra, destacou um dos projetos desenvolvidos pela Igreja, o Mãos que Ajudam.
6: Mãos que Ajudam, um projeto que teve início no Brasil aproximadamente 30 anos atrás e teve tanto sucesso que depois expandiu-se para o mundo inteiro. É um projeto de voluntariado em que os membros se envolvem em várias atividades ao longo do ano, sempre com o intuito de ajudar algum grupo de pessoas ou alguma instituição que precisa realmente desse apoio. Nesse ano, no dia 15 de agosto, nós vamos ter uma ação a nível nacional, vai ocorrer em todas as cidades do Brasil em que a igreja está estabelecida, inclusive aqui em Fortaleza, vão ser diversas ações, todas elas focadas no público, que são as crianças com necessidades especiais.
4: A sessão solene foi requerida pelo deputado Alcides Fernandes e subscrita pelos parlamentares Emília Pessoa, Heitor Ferrer e Lucinildo Frota. O objetivo foi celebrar as 6 décadas de atuação da Igreja de Jesus Cristo dos Santos dos Últimos Dias no Ceará, iniciadas em 1966, com a chegada dos primeiros missionários à Fortaleza. Kézia Diniz, Alessi FM.
7: 9h30.
8: O segundo álbum de estúdio do grupo Tribalistas, formado por Arnaldo Antunes, Marisa Monte e Carlinhos Brown, é lançado em 2017, após 15 anos do sucesso do disco da estreia. Ouça na sua Alessi FM, Tribalistas cantando Aliança, de autoria de Arnaldo Antunes, Marisa Monte, Carlinhos Brown, Pedro Baby e Pretinho da Serra.

faixas do CD Que Estranho Dia para se ter alegria. O trabalho reúne músicas dos compositores Pedro Luiz,

janeiro, Frejá inicia sua carreira musical em 1981, como guitarrista do grupo Barão Vermelho. Em 1989, produz o disco da banda punk paulista Inocentes e, 5 anos mais tarde, organiza um CD tributo a Roberto Carlos intitulado Rei, no qual diversos artistas

composições do cantor. Em 2001, lança o disco Amor para Recomeçar, que você ouve agora, fruto da parceria de Maurício Barros, Frejá e Mauro Santa Cecília.

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4: Cosméticos feitos com plantas, alimentos regionais, bebidas, artesanato e peças de decoração produzidos com matérias-primas brasileiras estão com

0: posicionamento de mercado é da bioeconomia. Então, ela reúne o que há de mais interessante de produtos de artesanato, decoração, moda, acessórios, beleza, cosmético, alimento e bebida. E todos esses produtos são produtos da bioeconomia, dos biomas brasileiros. E de operação, a COP30 foi um sucesso, com quase 1 milhão de reais em vendas nos 15 dias de COP.
1: Depois da experiência na COP30 e de operações realizadas em São Paulo, a Brasil Biomarketing chega à Feira do Empreendedor do Maranhão com 39 empresas e 112 produtos. A loja vai funcionar durante os 3 dias do evento. Entre as participantes está a Sintropia, empresa maranhense que desenvolve cosméticos a partir de plantas. A fundadora da marca, Carol Frota, conta como a agrofloresta deu origem ao negócio.
2: A Sintropia surgiu comigo plantando agrofloresta aqui no Maranhão, e a partir disso veio a ideia de fazer uma marca de cosméticos que levassem, né, toda essa biodiversidade maranhense para a rotina das pessoas. E a gente participa do biomarketing não só como um canal de venda, mas também como um fortalecimento de conceito. O que diferencia, né, os nossos produtos dos demais é exatamente essa valorização dos biomas do território onde a gente está inserido.
1: A Brasil Biomarketing reúne marcas de alimentos, bebidas, moda, acessórios, artesanato, decoração e cosméticos. A proposta é dar visibilidade a produtos ligados aos biomas brasileiros e aproximar esses pequenos negócios de compradores e consumidores. A loja poderá ser visitada de 14 a 16 de agosto durante a Feira do Empreendedor, no Multicenter Negócios e Eventos, em São Luís. Agência Rádio Web, produção e reportagem, Virgínia
3: Alves. 9h46.
4: Em 1984, os cantores e compositores Elomar, Geraldo Azevedo, Vital Farias e Xangai gravaram um disco ao vivo. O álbum Cantoria 1 reúne as músicas Desafio do Alto da Catingueira, Novena, Sete Cantigas para Voar, Cantiga do Boi Encantado, Cucucaia, Ai Que Saudade de Você e Cantiga de Amigo. Ouça Ai Que Saudade de Você, de Vital Farias.

compositor paraibano Zé Ramalho lançou em 1992 o disco Frevoador. O álbum reúne músicas com os parceiros Glorinha Gadelha, Sivuca, Vital Farias, Carlos Fernando, Hugo Leão e Oliveira de Panelas. Tem também versões para Hurricane, a faixa título Frevoador, de Levi e Dylan, e Entre a Serpente e a Estrela, de Terry Stafford e Paul Fraser. Ouça na SFM Zé Ramalho cantando Entre a Serpente e a Estrela, versão de Aldir Blanc.

0: 1994.
1: A música Os Outros, de autoria de Leone, da banda Kid Abelha, foi gravada no ano de 2002, quando a banda completou 20 anos de criação. É uma das faixas do álbum que reúne também música de Buchecha e deu ao grupo um disco de diamante e um de platina. Ouça na rádio Alessia FM, Os Outros com Kid Abelha.

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3: O Ministério Público do Ceará realiza capacitação sobre soluções consensuais em conflitos familiares. O encontro acontece no dia 21 de agosto, terça-feira, no auditório da Escola Superior do MPCE, a partir das 8h30 da manhã, também com transmissão online. Com carga horária de 4 horas, a iniciativa vai contar com 2 painéis e debates com a participação do público. O promotor de justiça, Daniel Isidio, coordenador do Centro de Apoio Operacional da Família, Sucessões e Registros Públicos, ressalta a necessidade sobre a mediação de conflitos.
4: A mediação contribui para a redução da litigiosidade e para a efetivação do princípio do melhor interesse da criança e do adolescente, além da construção de soluções mais duradouras do que aquelas alcançadas por sentença judicial.
3: As inscrições podem ser feitas através da página cursos.mpce.mp.br. A Escola Superior do Ministério Público fica na rua Maria Alice Ferraz, número 120, no bairro Luciano Cavalcante. Robério Lessa, da Alessi FM.
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6: Olá, você está no ar, o programa Questão de Ordem, abraçando nosso grande público, você que nos ouve aí pelas ondas do rádio, som digital, cobrindo todo o Ceará, maravilha, toda noite, às 10 da noite, abraçando o grande Jorginho, dá um tratamento legal, nosso áudio, pelas ondas do rádio, eu que sou apaixonado pelo rádio, o Alex Oliveira, grande Alex, e também o Lúcio Filho, que é nosso jornalista que gerencia sobre a senhora. Aí pode continuar.
7: Porque o que que acontece? A gente é de uma família, são sete filhas mulheres. Sete mulheres. O meu pai e a minha mãe, praticamente analfabetos. Nós éramos paupérrimos.
6: Lá em Mombaça.
7: A gente morava no Agreste. Você está em Mombaça, anda 2 horas de Pau de Arara, chega no Agreste.
6: Pau de Arara.
7: E o que que acontece? Mas o meu pai e a minha mãe, eles foram extremamente sábios em nos educar na união, no perdão. Tipo assim, se a gente discutir uma com a outra, que às vezes fica assim de bico, eles colocavam a gente para dormir juntas. Então isso nos tornou tão unidas que hoje eu vou completar 57 anos, dia 31 de outubro, sou das filhas vivas, mulheres. Nós somos sete, as sete mulheres.

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0: poderia ser chamada de Ricarte.
1: Ricarte.
0: Por quê? Quando a gente sabe...
1: Maria Ricarte Urbana.
0: Exatamente. É porque é o seguinte, como o interior...
1: Maria de Nossa Senhora.
0: Maria de Nossa Senhora, que lá em casa nós somos todas Maria. Como o meu irmão ficou só 2 horas entre nós, o meu pai fez uma promessa que todos os filhos homens que ele tivesse dali para frente se chamaria Emanuel. E todas que fossem mulher se chamariam Maria, né? Então, o que que acontece? Aí, eu era conhecida lá no Agreste como Marileide, até os 9 anos.
1: Marileide?
0: Marileide, graças a Deus.

0: você vê a pureza, você tá entendendo? Você vê assim o amor verdadeiro. Aí eu peguei e fui na escola. Quando eu cheguei à noite na escola, aí me perguntaram, né? Na escola do Luiz do Padre, perguntaram pra mim assim: e aí, como é que você quer ser chamada? Eu com 9 anos. Eu lembro que eu disse assim: olha, eu amo Maria, sou devota de Nossa Senhora, que eu sempre fui devota de Nossa Senhora de Fátima, e a padroeira de Mombaça, Nossa Senhora da Glória. Mas eu quero ser chamada de Ricarte, porque se chamar de Maria, a gente tem inúmeras Marias, mas de Ricarte, mulher, com certeza só eu. E assim surgiu a Ricarte.
1: Que coisa maravilhosa. Ricarte, então vamos fazer junto, é Ricarte, Ricarte Urbano. E aí, Ricarte, você, lá em Mombaça, e você vendeu cheiro verde, como é que é essa história? Você pegou o cheiro verde sem sair?
0: É porque o que que acontece? O meu pai precisou ir para São Paulo,
1: sim,
0: porque se não tinha mais condições. As minhas irmãs, o objetivo do meu pai e da minha mãe era colocar que a gente estudasse. Porque na cabeça deles, e sempre isso foi o que eu digo diretamente para o meu filho: se você não tem bens materiais e não tem quem indique, você só tem um para você ter sucesso na vida, é o estudo. Então, como eu disse, né, meus pais não tinham zero de recursos materiais e financeiros, a gente só tinha a força do trabalho. E nós todas muito pequenas. Então, o que que acontece? Nós viemos para Mombaça, tinha que morar de casa alugada, e o meu pai foi ser garçom em São Paulo. Então, o que que acontece? A mamãe colocou uma banca para vender lá na praça de Mombaça, né? Sim. E eu...
1: Vendia legumes.
0: Não, a mamãe vendia roupa, essas coisas, né? E eu vendia cheiro verde.
1: Onde é que você pegava o cheiro verde?
0: Porque tinha várias hortas.
1: Ah, tá.
0: Tá certo? E um detalhe, o papai... Eu tô na dúvida agora se nessa época era, a horta ainda era do papai ou ele já tinha ido.
1: Aí você pegava o cheiro verde e saía...
0: Vendendo de porta em porta. Mas sabe o que é engraçado? Nunca me chamaram de verdureira.
1: Não.
0: E eu tive o primeiro exemplo do que é amizade verdadeira. Porque o que que acontece? Os meus amigos... Porque a minha vantagem na minha época, eu estudava o rico e o pobre... E essa questão de bullying, que a gente sabe que é uma coisa real, mas naquela época o bullying, a gente se resolvia, né? Então os meninos queriam muito brincar comigo e sabia que eu só poderia brincar com eles se eu tivesse vendido a minha verdura. Aí quando foi um belo dia, eu achei estranho. Na primeira casa que eu cheguei, eu vendi a minha verdura toda. No dia seguinte, na segunda foi na terceira casa. E assim aconteceu uns 3 dias seguidos. Aí eu fui, comentei na sala de aula que eu não sabia o que estava acontecendo. E para minha surpresa e felicidade, os meninos disseram desse jeito assim: Ricarte, a gente está juntando o dinheiro que os nossos pais dão para a gente comprar de lanche e a gente está comprando a sua verdura para você ter mais tempo para brincar com a gente.
1: Que então, coisa maravilhosa.
0: Então, Renato, a minha vida são feitas dessas coisas. E ainda hoje eu recebo tantas dessas bênçãos, sabe?
1: Legal.
0: Por isso, assim, é uma das coisas que eu mais prezo na minha vida, sabe?

0: forma que ele é, não pelo que ele tem ou aparenta ter, você está entendendo?
1: Que carte humana, que coisa. Aliás, quando a gente foi se apresentado antes de começar aqui o programa, a Ricardo me deu um abraço assim, do jeito que ela está falando, assim, olho no olho, com essa expansividade, com essa alegria, com essa verdade, a sua verdadeira. E ela conquista por isso. É impressionante isso. Você passa essa energia positiva. Eu queria tornar público isso, porque é a verdade. E essa expansividade é resultado disto, né? Aí de repente você vai para a UES e escolhe ser contadora.
0: Mas não foi bem assim.
1: Não?
0: É porque é o seguinte, eu fui trabalhar na Estatu quando eu tinha 17 anos.
1: Estatu aqui em Fortaleza.
0: Exatamente, que aí eu tive uma outra prova do que a amizade verdadeira. Você sabe que em 86, ali eram... Ali...
1: O setor foi criada no governo do César Carlos, anos 1970.
0: Aí eu trabalhei lá de 86 até abril de 80, março de 87. E você sabe que ali era o passeio público, ali era só garotos de programa.
1: É verdade.
0: Né? Aí o que que acontece? Aí a gente veio aqui para Fortaleza, quando eu vim para ser babadado na casa de uma prima minha. Na verdade, eu fui ser empregada doméstica, eu não aguentava mais a situação. Fui arrumar emprego. Aí eu só consegui esse emprego na Icetu, que eu ainda tinha 17 anos. Aí, para minha mãe, eu disse que a dona Marlene me dava o almoço, que era até no box 22, né, ali da Icetu. E para a dona Marlene, eu dizia que a mamãe mandava o meu almoço. Só que aí passou um mês... E as meninas das lojas na frente começaram a perceber que quando chegava no horário do almoço, meio que eu me escondia, sabe? Aí elas me chamaram para conversa. Aí perguntaram o que ele estava acontecendo. Aí eu disse, não, é porque eu não tenho almoço, porque para minha mãe eu disse isso e para dona Marlene eu disse isso. Acontece a verdadeira situação, porque eu não queria preocupar as duas, né? E nessa época eu trabalhava e o meu pai trabalhava. A gente não sabe quem trabalhava para pagar o aluguel e o outro trabalhava para comida, né? Então a gente tinha que se virar. Renata, você não vai acreditar. No dia seguinte, sabe o que elas fizeram? Quando chegaram as marmitas dela, elas tiraram primeiro o meu almoço e depois. E a partir dali elas me adotaram, tipo como se fossem filhas dela. Porque eu não sei se você chega a lembrar que tinha um cabaré, eu não lembro se o nome dele era Bombom, que era bem ali na Senador Pompeu, que é próximo de onde tem a Cefaz hoje.
1: É, buracular, exatamente.
0: Então, o que que acontece? Como tinha muito assediadores, aquelas coisas, elas vinham me deixar na parada do ônibus. Então, e assim foi. Então, como é que eu cheguei na UES? Aí, em 87, um cliente meu da Insetu, que a empresa dele era da extinta TV Manchete, que era o Vitor do Biela, e ele trabalhava na Lei Nordeste, me... Ricardo, por que você não vai fazer uma entrevista ali no Nordeste? Aí eu fiquei. Aí de lá, quando foi em 93, eu tive um chefe magnífico. Aí ele disse assim, Ricardo, você tem tanto talento, você tem tanta disposição, por que você não faz uma faculdade? E eu sempre pensei muito assim, o que eu fizer, ninguém colocou isso, nem me deu essa responsabilidade. O que eu fizer vai ser de as minhas irmãs, eu vou ser um espelho para minhas irmãs. Então, é uma boa ideia. Se eu fizer faculdade, elas vão fazer também. Nessa época, a irmã minha estava trabalhando lá na Lei Nordeste, que até aqui é a minha sócia. Aí eu fui estudar. Comecei estudando no JK, que era um cursinho que tinha na 24 de maio.
1: Para fazer o vestibular.
0: Lá, eu tinha feito ensino pedagógico, porque a

vestibular graças aos meus amigos que estudavam e me ensinavam em serviço social. Só que eu fazia dois anos de serviço social e eu achava injusto. Eu acordava 4 horas da manhã para ir trabalhar e para eu estudar uma coisa que a prática era outra. Aí eu decidi fazer vestibular, escolhi um curso, eu nem sabia o que era contabilidade, sendo bem honesto com você. Meu interesse era mesmo era direito, né? Mas só tinha na Unifol, na Federal, e eu não tinha condições de pagar na Unifol e nem tinha estudo suficiente.

0: curiosa e estudiosa das legislações tributárias e, por incrível que pareça, eu amo. Então, o que que acontece?
1: É como você disse, foi o das almas, né?
0: É, eu digo, se tiver uma outra vida, eu sou católica, tá? Mas se tiver uma outra vida, eu ainda quero vir como contadora. Porque, assim, a contabilidade, quando você olha os números, Renato, ela fala para você o que muitas vezes o empresário não está nem vendo. Então, o que que acontece? Aí, essa especialização em contabilidade europeia, e agora também eu concluí um curso de conselheira de resultados, que é uma conselheira para a empresa familiar. E o que que acontece? Isso me ajuda a orientar o empresário como é que ele realmente...
1: As empresas familiares no Brasil, ela não resiste à terceira geração, né? Então,
0: pois é.
1: Portandade de empresa.
0: Exatamente. Porque precisa você identificar o indivíduo-chave, você tem que ter um cuidado muito grande, você tem que permanecer o legado, sabe?
1: Sim.
0: Porque o fundador, teoricamente, ele nunca morre. O fundador, se você tiver um cuidado com as gerações e tudo, esse fundador, ele permanece. Elas só morrem porque deixam que o legado, que o que fez com que esse fundador abrisse a empresa, ela realmente não se apagasse, se diluísse durante o tempo, né? E hoje a gente vive uma coisa muito que é essa globalização.
1: Sim.
0: Então, muitas empresas, é tanto que a gente está vendo um advento bem grande da quantidade de empresas que estão indo para o Uruguai, né?
1: Paraguai.
0: Paraguai, desculpa. É. Para o Paraguai.
1: Por quê, doutor?
0: É porque é o seguinte, a carga tributária lá, tanto a carga tributária quanto a legislação trabalhista,
1: é pesada, cara.
0: Pesadíssima. É. Só para você ter uma ideia, lá eles usam um esquema que eles se chamam 10, 10 e 10. É o quê? A pessoa física paga 10%, a pessoa jurídica paga 10% e as empresas pagam 10%, certo? E tem um detalhe. O que que acontece? Aqui é 40%. Aqui, se você está recebendo acima de 50 mil de dividendos mensais, foi 50 mil e um, tu tem que pagar 10% sobre esses lucros que já foi tributado,
1: na pessoa jurídica.
0: A gente tem uma carga tributária exorbitante. Para você ter uma ideia, a carga trabalhista lá no Paraguai, ela não chega a 40, 35%, 40%. Aqui ela é quase 100%.
1: Ô, Ricardo, me diga uma coisa. Qual é a fórmula para você escolher um país para fazer um negócio? Qual é a fórmula? Você escolhe o Paraguai com essas oportunidades e essas facilidades. Aí você, Portugal. Qual é a fórmula para você, o país ideal para você montar um negócio hoje? No caso da Câmara Brasil-Portugal, faz esse link, não é? É empresas brasileiras para Portugal e empresas portuguesas para o Brasil.
0: Exatamente. O que que acontece? Não existe um mercado ideal.
1: Não existe.
0: No meu conceito, não existe um mercado ideal. Existe um estudo que o empresário ele precisa fazer, não de achismo ou de opinião de A ou B. Ele tem que realmente se reunir com especialistas e estudar. O meu negócio é indústria. Se o meu negócio é serviço, se é tecnologia, se o meu interesse, um exemplo, de ir para o

0: meu negócio é serviços ou que eu quero adentrar a Europa, o melhor caminho é ir para Portugal.
1: Portugal.
0: Exatamente. Vou para Portugal porque de lá eu tenho acesso aos 20 países, é um mercado com quase 450 milhões de consumidores. Outra coisa, se você quer...
1: A empresa realmente... de serviços, então, é uma boa oportunidade de montar uma base em Portugal para ganhar a União Europeia.
0: É, e às vezes até mesmo de indústria. E também hoje, Renato, a gente não pode esquecer, o Brasil, os brasileiros, eles não precisam, mesmo a gente tendo essa carga tributária pesada, os empresários, eles, se eles estudarem bem, a gente vai passar por um período, a gente está passando por um período de transição, que é a reforma tributária, que é a maior reforma nos últimos 30 anos que a contabilidade vai passar, e a parte tributária já está passando. Nós começamos bem desde 2023, né?
1: E vai até 2032.
0: Eu tenho a honra, tive a honra de ser convidada pelo Emílio para participar do comitê do COFIN, né, que vai tratar dos incentivos específicos.
1: O Emílio é do Conselho Regional.
0: É, exatamente.
1: Aliás, se aproveitar aqui, se você me dá uma deixa, e agradecer ao Corecon, né, porque houve aqui uma sessão solene em que se celebrou o Dia do Economista e esse jornalista foi um dos homenageados. Eu queria aqui agradecer de público ao Conselho Regional de Economia, uma sessão solene muito bonita realizada aqui no plenário 13 de maio, presidida pelo deputado Sérgio Aguiar.
0: Ai, que maravilha, pois parabéns, você é economista?
1: Não, sou jornalista.
0: Ai, mas parabéns.
1: Na área da educação.
0: Ai, que coisa boa.
1: Porque
0: é um reconhecimento maravilhoso.
1: A gente discute muito com os economistas, porque é importante ouvir a opinião deles, né? Nesses contextos econômicos.
0: E, na verdade, você sabia, Renato, que raramente você tem um contador como controller ou CFO, são todos economistas.
1: Isso é bom, né?
0: É bom. Mas eu, na minha opinião, esse posto deveria ser também ocupado pelo contador.
1: Pelos contadores.
0: Vou te dizer por quê e por que eu defendo esse posto. O contador, que essa reforma tributária, ela é muito trabalhosa, vai exigir muito estudo, mas ela vai ser uma época dos contadores terem a oportunidade...
1: As empresas que se organizarem, tem muita gente que está perdendo tempo.
0: Não adianta esperar para 2029, tem que fazer agora,
1: exatamente.
0: Porque essa reforma, ela é uma mudança de paradigma. O que que acontece? Essa reforma, se você não se estruturar muito bem, se você não fazer um estudo tributário bem feito, se você não souber fazer o seu preço, montar o seu preço, porque o IBS e o CBS vai ser cobrado por

0: teu tributo vai ser pago no destino. Então, tudo isso, os empresários têm que estarem atentos, têm que estar muito bem assessorados. Eu digo que agora chegou a hora do contador. E outra, antes dele ir para fora do Brasil, de investir fora, que ele procure os benefícios de dentro. E também eu vejo essa reforma com uma questão de colocar todo mundo dentro do mesmo cesto, ou seja, dentro do mesmo nível. Porque hoje, infelizmente, existe uma sonegação fiscal gigantesca. Ainda também tem a questão do devedor quanto mais, porque, Renato, fica uma coisa muito desumana. Um exemplo, você paga os seus tributos, tá certo? E eu fico parcelando. Parcelo para tirar uma certidão, aí reparcelo de novo, aí eu vou, nós vendemos o mesmo produto. Como eu não estou pagando os tributos? Não estou emitindo nota fiscal porque estou vendendo.
1: Eu estou fazendo tudo direitinho, você tudo tem direitinho, a vantagem.
0: E eu tenho a vantagem, cobro mais baixo. É. E outro, e quando você vai montar uma empresa? Então, assim, se você vai montar uma empresa aqui no Brasil, você tem que correr. Não tem que esperar para 2029, não. E se a gente analisar 2029, é daqui a 3 anos. E se você quer investir fora do Brasil, não tem mágica. O que, que você precisa fazer? Você não tem que focar na carga tributária.
1: Não.
0: Não tem que focar na carga tributária. Você tem que focar. Ah, eu vou investir tanto. Qual vai
1: Portugal
0: ser?
1: É um bom negócio, Ricardo?
0: Portugal é um bom negócio.
1: Por quê?
0: Porque se você estiver em Portugal...

0: tomaram a decisão, então eu vou fazer, eu vou aplicar, eu vou investir R$1 milhão.
1: Ah, o que que você deve primeiro fazer?
0: Porque eu tenho R$1 milhão, uhum. Eu posso aplicar aqui.
1: Que você vai ter uma Selic de 14%, rendimento de boa.
0: Certo, o meu dinheiro não está correndo nenhum risco.
1: Exatamente, está tranquilo.
0: Eu estou seguro e estou tranquilo. Você arriscar investir é também arriscar perdas.
1: Exatamente.
0: E a demanda de tempo de quando você recupera o seu investimento.
1: É.
0: E não é amanhã, não é no primeiro mês e no segundo, não é assim.
1: Renato, eu vejo muito essa questão do investimento também, aquela questão de, tipo assim, aquela questão do empresário de crescer. Então, quando ele tem, ele sai do Brasil e vai para o exterior, ele tem aquela questão, aí minha empresa está crescendo. Só que quando você pega esse teu R$1 milhão, você tem que ter o quê? Pronto, vamos lá. Eu vou investir em quê? Em serviço, restaurante, vou abrir uma... Vou trabalhar por vinhos.
0: Muitos brasileiros em Portugal, na área do restaurante.
1: Muitos, muitos, muitos. Então, você tem que fazer o quê? Porque a tributação em Portugal, ela é bem mais simples do que no Brasil,
0: é
1: né?
0: É mais simples.
1: É mais simples. Lá tem só o IVA, né? O Brasil criou o IVA dual, né? Porque o brasileiro gosta de inventar.
0: Gosta.
1: Aí, o que que acontece? Você tem que ter um plano de negócios muito bem estruturado. Porque você tem que saber quanto você... Porque você sabe que está desembolsando R$1 milhão, mas quanto...
0: E aí, a sua assessoria ajuda a desenvolver esse plano? Um contador ajuda a desenvolver?
1: Ajuda, ajuda. Muito. Você precisa de um contador e precisa de um bom advogado.
0: Um bom advogado, né?
1: E eu, como não tenho, o meu CRC não é válido em Portugal, aí a gente tem as parcerias que cuida da empresa toda lá. Porque
0: E você fica responsável aqui nessa parceria com
1: Portugal. Eu tenho clientes de lá que eu atendo aqui e vice-versa.
0: Muito bem.
1: Tá? Porque você tem que ter todo esse plano de estudo para você não se frustrar. Então, o ideal é você começar a fazer um investimento pequeno, teste os mercados, aí é que você vai alavancando. Porque, assim, se você estiver em Portugal, o acesso à Europa fica facilitadíssimo, né? Até para você exportar para outros países e tudo.
0: Você ganha uma garantia, né? Lá, até de residir lá.
1: Exato.
0: E aí de lá para a Europa.
1: Você segue, é um pulo. Você está lá, praticamente, você tem acesso a todos os mercados, né?
0: Exatamente.
1: Todos os mercados.
0: E a regra é mais ou menos a mesma, né? Porque são todos da União Europeia.
1: São todos da União Europeia.
0: Com algumas nuances, né? Com exceção da Inglaterra, né?
1: Saiu da zona, né?
0: Saiu da zona do euro.
1: Isso, exatamente.
0: Muito bem. Ô Ricardo, então, Portugal é um bom negócio para a exportação. Quem disse isso aqui foi a presidente da Câmara,
1: a Patrícia,
0: que inclusive ela faz uma espécie de...
1: Ela cria
0: uns networks, trazendo os empresários para cá, para encontros
1: e daqui para lá. Exatamente. E a Patrícia, ela é advogada, né? Então ela faz esse trâmite já. Mas tem outro assim, de ponta.
0: Porque isso tem que ser feito com muita seriedade, né? Porque eu não conheço o parceiro. De repente eu vou fazer. Eu sou apresentado a um parceiro português. E tem que ver, eu vou investir tanto, mas como é que é a solidez dessa empresa que vai ser minha parceira? Tudo isso tem que ser aplicado.
1: Tudo isso tem que ser avaliado. Principalmente uma questão de que você, o que você mais vê é pessoas metidas com negócios ilícitos a todo dia.
0: Sim.
1: Então, mais do que nunca, você precisa ter muito cuidado com as suas relações comerciais. Eu digo muito isso quando vão abrir uma empresa, que eu digo desse jeito assim, olha, vocês têm que pensarem muito bem, ter um acordo de sócios muito bem montado, porque quando você casa, você escolhe uma esposa, você está cheio de amor,
0: às vezes não dá certo.
1: Agora imagina quando você vai montar uma empresa, e idem para quando você indica ou recomenda o serviço de alguém.
0: Ô, Ricardo, eu queria te agradecer. As tuas 7 irmãs são todas contadoras, não?
1: Não, só tem 2 contadoras.
0: Que é você que trabalha lá em pressão dos sócios?
1: Não, as que são contadoras, uma é gerente de curso da Cialn, que é a Maria Benedita. Aí a Maria Antônia, que é responsável pelo setor de habilitação do DETRAN, todas que são, ela dá interpretação.
0: Todas são Marias.
1: Todas. Aí a Maria Marcleide, quem cuida do financeiro, da Ricardo Urbano.
0: Eu
1: sair plantando.
0: Sim.
1: Aí, tipo assim, a minha missão era plantar aquele boné de arroz. Rapaz, Renato, você não queria estar na minha pele quando aquele arroz nasceu, porque eu saí enchendo a mão e nasceu aquelas torceiras. O papai fez eu arrancar o arroz, ele segura. Então, tipo assim, às vezes...
0: Não,
1: ele...
0: era só praia.
1: Não, a agricultura não é a minha praia.
0: Mas podia ser um mercado, né? Podia ser um supermercado.
1: É, mas...
0: um negócio. Mas você se encaminhou, graças a Deus, para a transação contábil, a inteligência contábil, hoje com a IA, ajudando muito, né? A IA, a presença da IA nas empresas.
1: Não está ajudando demais, até porque o contador tem um trabalho braçal enorme.
0: E a IA ajuda.
1: A quantidade de obrigações. A gente passa o tempo inteiro enviando obrigações acessórias. Renato,
0: é complicado.
1: É cansativo. O meu filho, que o diga. Um dia eu botei ele de joelho.
0: De joelho?
1: É, agora recente. Porque ele deu um Ctrl-C bem espertinho. Ele deu um azar de ler o livro, o meu primeiro livro que eu comprei, que foi do Júlio Verne, A Volta ao Mundo em 80 Dias. Foi o primeiro
0: Júlio
1: livro
0: Verne,
1: Júlio Verne. Foi o primeiro livro que eu
0: que você leu.
1: Comprei.
0: Comprou.
1: E que eu tive...
0: Com
1: o
0: seu dinheiro.
1: Com o meu dinheiro. Então, o que que acontece? Aí, ele estudou a vida toda no 7 de setembro. Tinha os projetos de leitura. Bem no dia do aniversário dele. Ele pegou e deu uns Ctrl-C, Ctrl-V na internet, bem espertinho. Quando a gente vinha dentro do carro. Que eu pedi pra ele ler.
0: É.
1: Que eu olhei que era os Ctrl-C, Ctrl-V. Vida, diz aí o que foi que a mamãe... Botei ele de joelho na escada pra ler... No mínimo 3 vezes, pra nunca mais ele dar
0: Ctrl-C,
1: Ctrl-V,

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2: 10:35.
3: O cantor e compositor mongol iniciou sua carreira na década dos anos 1980. No mesmo ano, venceu o Festival de Música Shell da Globo com a música Agonia, na interpretação de Oswaldo Montenegro. Mongol é também autor da música Saudade de Você, vencedora do 4º Festival MPB da Bahia de 2008. Ouça Mongol cantando Saudade de Você.

Vírgula 7. Wilson Simonia é filho de Wilson Simonal, uma das grandes vozes dos anos 1960. Em 2000, lançou o CD Volume 2, reunindo canções do seu irmão, Max de Castro, e sucessos da década 1960, de autoria de Johnny Alf, Benjor e Bernardo Vilhena. O disco teve boa aceitação da crítica. Ouça na Alessia FM Wilson Simonia cantando Agosto, de Max Castro.

0: 10h45.
1: O cantor e compositor Sérgio Brito lança em 2013 seu quarto álbum solo, Pura Bossa Nova. O disco reúne os cantores Luiz Melodia, Alaide Costa, Rita Lee e Marcela Mangabeira. No começo dos anos 80, junto com ex-companheiros do Colégio Equipe, onde cursaram o ensino médio, formou a banda Titãs. Ouça na Alessia FM, Sérgio Brito cantando de sua autoria, Pra Nós Dois.

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3: Casa do Barão de Camucim abre sábado, dia 15, às 19 horas, a exposição Água Escura, Natureza Elétrica. A produção reúne 15 obras como fotografias de família, vídeos e objetos que contam as relações entre a história contemporânea e colonial do Ceará. A mostra é de autoria da artista visual e pesquisadora cearense Trojane e tem a curadoria de Rodrigo Lopes. A Casa do Barão de Camucim fica na Rua General Sampaio, número 1632, no centro de Fortaleza. Diego Cunha, da Alesse FM.
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5: A campanha Meu Pai Tem Nome mobiliza durante todo o mês de agosto defensorias públicas de 23 estados brasileiros para garantir o reconhecimento de paternidade. A iniciativa atende famílias que buscam incluir na certidão o nome do pai, seja por vínculo biológico ou socioafetivo, segundo a defensora pública Cristiane Leite.

0: ser realizado no sistema prisional. Então, se o pai está preso, ele pode reconhecer a defensoria, vai ao encontro desse pai. Ou seja, se o pai estiver em outro país, ou mesmo estiver falecido, né, a defensoria pública procura utilizar todos os meios para que esse reconhecimento se realize.
1: Outras unidades do país também vão promover a mobilização no próximo fim de semana. O gerente comercial Germano Jefferson Cruz conseguiu reconhecer oficialmente a paternidade socioafetiva da filha Edna Emanuele, de 14 anos. Ele cria a menina desde quando ela só tinha 2 anos de idade e sempre foi reconhecido por ela como pai.
2: É muito satisfatório. A gente cresce, né, com pai e mãe registrado, né, em nome. E você quer saber o nome do seu pai, o nome da sua mãe, o sobrenome. E eu realmente fico muito feliz, porque é algo que a gente já tentava há muito tempo, né? E a gente ficava pensando, eita, Manuela vai amadurecer, ela vai crescer, ela vai perguntar, ela vai ter dúvida. Quando tiver trabalho sobre a árvore genealógica, ela vai querer saber da origem do nome dela, vai querer saber do sobrenome dela e não tem. A gente não conseguiu resolver até agora. Eu acredito, assim, eu sinto, né, eu fico feliz por estar dando certo, é algo que a gente já tinha o nosso sonho de resolver e, claro, eu tenho certeza também que ela vai ficar muito feliz.
1: Os atendimentos da campanha seguem durante todo o mês de agosto. A ação oferece orientação jurídica e, quando necessário, exames de DNA gratuitos. Agência Rádio Web, produção e reportagem, Felipe Medeiros.
3: 10h53.
4: Em tempos de tanta correria, a canção De Cada Vez nos lembra da importância de desacelerar e buscar apoio quando os desafios são maiores do que podemos carregar sozinhos. A música fala sobre cuidado mútuo, acolhimento e necessidade de encontrar um espaço seguro para descansar das pressões do dia a dia. A letra convida a enxergar a vida com mais leveza e serenidade. Agora, na Alesse FM, você ouve De Cada Vez, com Sandy e Agnes Nunes.

7. É Tempo de Amar. É o nome do disco de Zé Renato em homenagem à Jovem Guarda, lançado no ano de 2009. O repertório combina todos os elementos que fizeram do gênero um marco da música popular brasileira com registro autoral do artista. Ouça na sua Alesse FM, Coração de Papel, do cantor e compositor Sérgio Reis, numa nova leitura com Zé Renato.

compôs a maioria de suas canções com o amigo Beto Scala. No disco Nossa Imaginação, ele reuniu outros sucessos, como Eu Preciso de Você, Lua Cheia, Castigo, Você e Eu, Coração Vagabundo e Desafinado. Ouça Dom Beto, Nossa Imaginação.

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2: Entre janeiro e junho deste ano, o Serviço de Atendimento Móvel de Urgência, SAMU, de Fortaleza, atendeu 135 ocorrências de engasgo, situação em que um alimento, líquido ou objeto obstrui a passagem de ar para os pulmões. Do total de atendimentos, 61 envolveram idosos, o que corresponde a 45% dos casos. O número reforça a importância dos cuidados preventivos nessa faixa etária. Mastigar bem os alimentos, ingerir líquidos com calma e

0: essenciais para reduzir o risco de engasgo. De acordo com o diretor do SAMU Fortaleza, Cristiano Rola, os idosos demandam atenção redobrada e, em determinados casos, é fundamental aplicar rapidamente a manobra de Heimlich.
1: Essa manobra recentemente sofreu alteração pelos protocolos e as diretrizes da American Heart Association e mudou a forma de realizar, iniciando com 5 tapas na região interescapular, nas costas, e depois partindo para uma compressão abdominal. Você abraça o indivíduo por trás, a nível entre o umbigo e a boca ali do estômago, apêndice fóide, você faz uma compressão abdominal em J, para dentro e para cima, para que aumente a pressão torácica e como se forçasse a tosse, e com isso favorece a saída do objeto que está impactado na via aérea. A grande maioria desses corpos estranhos são alimentos, mas podem também ter caroços de frutas, pode ter pedaços de alguma peça e brinquedos em crianças, e isso pode ser feito, a desobstrução, por qualquer pessoa que conheça essa técnica. Você suspeitar que essa pessoa está engasgada, está com a via aérea obstruída, você liga 192, é importante ligar para a ambulância. Durante a ligação, você já vai receber uma orientação por telefone e vai iniciar essas manobras até que a ambulância chegue ao local. Isso é importante, salva vidas, e o SAMU é quem realmente atende esse tipo de ocorrência e pode orientar antes mesmo da chegada da ambulância.
0: Dos 135 atendimentos realizados pelo SAMU nesse período, 61 foram com idosos, 20 com pessoas de 18 a 59 anos, 28 com pacientes de 1 a 17 anos e 26 com crianças de até 11 meses de idade. Roberto Nascimento, da Alesse FM.
2: 11 e 7.
3: A música Tomara é fruto de parceria de Alceu Valença com Rubem Valença Filho. É uma das faixas do disco Sete Desejos, que reúne músicas românticas, folclóricas, frevo e forró. Destaque do álbum, lançado em 1991, é a música Bicho Maluco Beleza. Ouça Alceu Valença cantando Tomara. Música

apresentam o perfil da escritora por meio do chorinho aos becos de Goiás. Ouça na sua Leste FM 96,7 a canção Essa Menina Conta.

0: 1914.
1: Em 1997, Tim Maia lançou o disco Sorriso de Criança. O trabalho reúne composições suas e de parceiros como Carlos da Fé e Cláudio Massa. A música que você vai ouvir agora é uma das faixas desse disco. Ouça na rádio Alesse FM. Acenda o farol de...

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3: Prestes a completar 50 anos, Rosângela Costa não tem o nome do pai nos documentos.
4: Me sinto triste porque eu tenho um pai, ele está vivo. Se ele tivesse morrido era outra história, mas como ele está vivo, eu me sinto assim triste assim. E tenho vontade de colocar o nome dele, fazer um novo registro e colocar o nome dele no meu registro. Porque eu tenho um pai, mas nos documentos eu estou como pai não identificado. E temos que é xizinho e pai não presente.
3: Quase 1.700.000 crianças foram registradas apenas com o nome da mãe no Brasil nos últimos 10 anos. Os dados são da Associação Nacional dos Registradores de Pessoas Naturais e consideram os registros feitos entre julho de 2016 e julho deste ano. Somente nos últimos 5 anos, a média foi de 175 mil crianças por ano sem a identificação do pai na certidão de nascimento. Até o fim de julho deste ano, mais de 112 mil registros já estavam nessa situação.
4: Cada caso é um caso. O meu caso foi meu pai que não estava presente. Mas tem muitos casos hoje em dia que os pais não querem reconhecer o próprio filho como filho. Eu acho isso muito triste, porque quando os pais estão vivos, o filho que nasce, ele não pediu para nascer, mas ele tem o direito de ter o nome do pai.
3: Ao mesmo tempo, tem crescido o número de pais que procuram espontaneamente os cartórios para reconhecer os filhos. Entre 2021 e julho de 2026, mais de 193 mil brasileiros tiveram a paternidade reconhecida oficialmente. Segundo a Associação Nacional dos Registradores, o movimento pode fazer de 2026...

0: ano com o maior número de reconhecimentos voluntários de paternidade da história recente. Agência Rádio Web, produção e reportagem, Felipe Medeiros.
1: 11:21.
2: Ana e Jorge é o álbum dos cantores de MPB Ana Carolina e Seu Jorge, lançado em CD e DVD em 2005. No Brasil, foi premiado com disco de platina triplo pelas mais de 300 mil cópias vendidas. O disco apresenta canções inéditas como Nega Marrenta, Notícias Populares, Brasil Corrupção, parceria de Ana Carolina com Tom Zé e a canção que você ouve agora, uma versão de The Glorious Story, do músico irlandês Damien Rice, considerada a música de maior sucesso e lançada como primeiro single. Ouça na Rádio Alesse FM, Ana Carolina e Seu Jorge, é isso aí.

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1: A música Tudo Sobre Você é resultado de parceria de Zélia Duncan e John Loa do Patufu, uma das faixas do CD Pelo Sabor do Gesto, lançado em junho de 2009. O álbum é o primeiro disco de inéditas desde pré-pós Tudo Bossa Band de 2005. Ouça na rádio Alessia FM Tudo Sobre Você com Zélia Duncan.

0: 11:31.
1: A cantora e compositora mineira Roberta Campos lançou em 2021, pela gravadora Deck Disc, o álbum O Amor Acontece, no qual reuniu 11 faixas inéditas, canções autorais e parcerias com Hildon, Luiz Caldas, Di Maria e Humberto Gessinger. Produzido por Paul Ralphs, o disco mistura MPB e bossa nova, indie, jazz e blues. Na sua Alência FM, você ouve Miragem, de Roberta Campos, com ela e a banda de reggae Natiruts.

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4: Assembleia Legislativa realiza sessão solene em homenagem aos 101 anos do Corpo de Bombeiros Militar do Ceará. A instituição, inicialmente denominada de Pelotão de Bombeiros, foi criada em agosto de 1925 pelo então governador do estado, desembargador José Moreira da Rocha. Atualmente, a corporação conta com efetivo de 1.557 militares que atuam em municípios cearenses. A solenidade atendeu à solicitação dos deputados Sargento Reginauro, Tony Brito, Guilherme Sampaio, Heitor Ferrer, Doutora Silvana e Pedro Matos. O subtenente Cristiano, do Corpo de Bombeiros, destaca a importância do reconhecimento do trabalho realizado pela corporação.
5: A importância é muito grande. É um trabalho árduo, difícil. Todo mundo gosta do bombeiro, aquela coisa toda, mas não sabe o quanto é difícil essa profissão e agir e atuar. De sua importância, esse reconhecimento. No meu caso, subtenente, tem coronel também que homenagear, então eu acredito que eles estão muito felizes por esse reconhecimento aqui na Assembleia Legislativa.
4: O segundo sargento Barroso foi um dos homenageados.
6: Muito gratificante para a gente poder ser homenageado em alusão aos 101 anos do nosso bombeiro aqui do Ceará. A gente fica feliz pela indicação, de bom grado, porque tudo que vem para reconhecer e enaltecer o trabalho da corporação perante a sociedade nos agrada.
4: Silvio Augusto, da Alessi FM.
7: 11:37.
8: Na Veia é o nome do álbum gravado pela cantora Simone em 2009. No disco, ela canta composições inéditas de Marina Lima, Adriana Calcanhoto e Erasmo Carlos, além de músicas já bem conhecidas do público, como Deixa Eu Te Amar, sucesso do cantor AGP. O álbum foi produzido por Rodolfo Streuter e traz 12 faixas. Ouça na rádio Alessi FM, Simone cantando Ame, de Paulinho da Viola e Elton Medeiros.

1979. O grupo foi formado em 1978 por Maurício Maestro, Zé Renato e Cláudio Nuti. Nesse mesmo ano, participou da gravação do disco de Edu Lobo, Camaleão, tendo posteriormente excursionado com Edu pelo projeto Pixinguinha. No ano seguinte, lançou o LP Boca Livre, que vendeu 100 mil cópias. Ouça Toada com Boca Livre.

0: 11:45.
1: A compositora e cantora carioca Sabrina Malheiros é filha do baixista do Azimuth, Alex Malheiros. Em 2006, lança o disco Equilibria, com participação do seu pai instrumentista. A música que você vai ouvir agora é de autoria de Nicola Conte-Riorque. Ouça Sabrina Malheiros cantando Terra de Ninguém.

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2: Anúncios e e-mails falsos estão sendo usados em fraudes contra quem busca renegociar dívidas. A informação é de um levantamento do

0: 44 propagandas enganosas nas plataformas da Meta entre abril e junho deste ano. Desse total, 38% foram criadas com inteligência artificial. O estudo mostra ainda que 49% dos anúncios citavam o suposto programa Libera Brasil, que não existe, e que 72% usavam de maneira indevida o nome e a imagem do governo e de marcas famosas dos setores financeiro e de comunicação para dar aspecto de veracidade às fraudes. O Ministério da Fazenda faz um alerta à população sobre golpes aplicados por meio de anúncios falsos no Facebook, Instagram e WhatsApp. As publicações usam de forma indevida o nome e os símbolos do governo federal para iludir quem está interessado em quitar ou renegociar pendências financeiras, geralmente com o envio de links e mensagens pela internet. Fica o aviso, a renegociação de dívidas acontece diretamente com os bancos. O governo não possui sites específicos para isso e não envia links, mensagens ou SMS. Todas as orientações sobre renegociação estão disponíveis no portal e nos canais oficiais do Ministério da Fazenda. Da Rádio Nacional, no Rio de Janeiro, Tatiana Alves.
1: 11:52.
2: A música Mania é de autoria dos compositores Celso Fonseca e Ronaldo Bastos. Foi lançada por Zizi Posse no seu nono álbum de carreira, Amor e Música, no ano de 1987. Em 2015, a canção ganha nova interpretação da cantora, que você ouve agora na 96,7.

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1: Em 1984, Tunai consolida o seu nome no meio artístico. A música Depois das 10, com Sérgio Natureza, foi incluída no disco Delírios e Delícias, da cantora Simone. Nesse mesmo ano, Gal Costa gravou duas composições de sua autoria: Olhos do Coração, com Sérgio Natureza, e Eternamente, em parceria com Liliane

0: 2.
1: Alexandre Silva de Assis, o Xande de Pilares, integrou por mais de 20 anos o grupo Revelação, que apresentava pagode de mesa tipicamente carioca. Em 2014, saiu do grupo e passou a integrar o quarteto de intérpretes da Escola de Samba Salgueiro. Naquele ano, lançou Perseverança, seu primeiro álbum solo pela gravadora Universal Music. O disco reuniu 14 faixas compostas por ele, em parcerias com Serginho Meriti e Arlindo Cruz. Ouça na Alessia FM, Xande de Pilares, cantando. Está escrito, dele, Carlinhos Madureira e Gilson.

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1: Tramita no Senado o projeto de lei que aumenta as penas para crimes de violência digital contra a mulher. De autoria da senadora Soraya Tronic, do Mato Grosso do Sul, a proposta está na Comissão de Constituição e Justiça e aguarda relator. O texto altera o Código Penal, o cyberbullying, a perseguição, a violência psicológica, a invasão de dispositivos, assédio sexual e a divulgação não autorizada de imagens íntimas vão ter pena aumentada quando praticados contra a mulher. Outra alteração é para quem cometer o crime de stalking, que será punido caso aprovada a propositura, com pena de até 3 anos e 3 meses de reclusão, quando a conduta ocorrer pela internet contra a mulher. A Procuradora Especial da Mulher da Assembleia Legislativa do Estado do Ceará, Tarise Amara, acompanha a tramitação do projeto de lei e reforça a necessidade de combate eficaz aos crimes virtuais contra as mulheres.
2: Os crimes virtuais contra as mulheres, eles precisam ser combatidos de uma maneira eficaz. A gente tem falado muito sobre esse assunto, a gente sempre que toca nessa pauta reforça de que a internet não é um território sem lei, que tudo é permitido. As leis também se aplicam ao meio digital. Também na Procuradoria, a gente trabalha com o acolhimento a essas vítimas, com a orientação de um profissional capacitado para cuidar da vítima de maneira sigilosa, com empatia, como se fosse um caso de qualquer outro tipo de violência, que a violência digital também traz os mesmos impactos à mulher que é vítima.
1: Tarise Amara lembra que a Procuradoria Especial da Mulher da Leste tem instrumentos para acolher a mulher vítima da violência.
2: Na Procuradoria Especial da Mulher aqui da Assembleia Legislativa, a gente tem o Zap Delas, que é um canal virtual também, que faz esse atendimento, que faz esse acolhimento inicial, que oferece os serviços de atendimento psicossocial, atendimento jurídico, onde a mulher é orientada, entende a situação que está vivendo e entende quais os encaminhamentos que podem ser dados a partir daí, desses serviços que a gente oferece para essas mulheres, analisando, obviamente, a situação e cada caso que aquela mulher passou.
1: O texto prevê ainda que o juiz tem o dever de, no prazo de 24 horas de comunicação, determinar a imediata retirada da rede mundial de computadores, de fotografia, vídeo, áudio ou qualquer outro registro da vítima, sob pena de responsabilização administrativa, civil e criminal. Para garantir o cumprimento, o magistrado pode fixar multa diária até a remoção do material. Simone Silva, Thales FM.
3: Meia-noite 10.
0: A música Oceano, de Djavan, foi lançada em 1989. Nesse ano, o compositor alagoano foi apontado pela revista de domingo do Jornal do Brasil como melhor cantor do ano, e Oceano foi considerada a melhor música do ano pela mesma publicação. Recebeu ainda o troféu Rádio Globo como destaque masculino. Ouça na LSFM Oceano com Djavan.

Cláudio Nucci é autor da música que você vai ouvir agora, Acontecência. Nucci é um dos fundadores do quarteto vocal Boca Livre e participou do CD de Rubem Blades, Mundo, ganhador do Grammy 2003, e do CD brasileiro de Sérgio Mendes, premiado com o Grammy 1993. Ouça.

0: Covid-19.
1: Mais uma vez, é uma canção de autoria de Flávio Venturini, com letra de Renato Russo. A música foi gravada em 1986 por Flávio Venturini e o conjunto 14 Bis, mas o sucesso veio na voz de Renato Russo, quando foi relançada por ele, ainda em carreira solo, no álbum Presente, do ano de 2003. Ouça na Alessia FM, Renato Russo cantando

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3: Meia-noite 24.
4: Renato Teixeira começou a compor na adolescência quando morava no interior de São Paulo. Na década dos anos 1960, mudou-se para a capital do estado e classificou a música da Dá Maria, interpretada por Gal Costa, no Festival da TV Record de 1967. Ficou famoso por seu compositor de Romaria, gravada por Elis Regina em 1977. Ouça Renato Teixeira cantando de sua autoria a música Frete, lançada no ano de 1990, no disco Amizade Sincera.

compositor baiano Caetano Veloso. O trabalho reúne músicas como Sampa, Lua de São Jorge, Beleza Pura, Menino do Rio e Queixa. A coletânea é de 1989. Ouça Queixa, de autoria de N. Siqueira e E. Neves, com Caetano Veloso.

0: 7h33.
1: Dona da Minha Cabeça é o nome da canção, fruto de parceria entre o compositor pernambucano Geraldo Azevedo e o compositor cearense Fausto Nilo. A música é uma das faixas do disco De Outra Maneira, lançado em 1986 pela RCA Victor. Ouça na Alesse FM, Dona da Minha Cabeça, com o autor Geraldo Azevedo.

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4: Crianças e adolescentes de até 15 anos já podem atualizar a caderneta de vacinação. A campanha nacional de multivacinação se estenderá até 1º de setembro e terá um dia D nacional em 22 de agosto, um sábado. A ação tem como objetivo ampliar a cobertura vacinal, atualizar a situação vacinal de crianças e adolescentes e facilitar o acesso aos imunizantes. Todas as vacinas previstas no calendário nacional de vacinação estarão disponíveis nas unidades de saúde e de acordo com a faixa etária e a situação vacinal de cada criança ou adolescente. Entre os imunizantes disponíveis está a tríplice viral, que protege contra sarampo, cachumba e rubéola. A vacinação de crianças e adolescentes deve ser priorizada pelos pais e responsáveis, ressalta o infectologista Igor Thiago.
5: Faz com que a gente tenha controle das doenças, né? Doenças que antes matavam, deixavam sequelas, como meningites, e a própria hepatite A, que hoje em dia o grande papel dos pais é se conscientizar que essas vacinas protegem e que levar as crianças para a vacinação nos postos de saúde, ela é importantíssima para a saúde do seu filho e até mesmo das pessoas que com ele rodeiam, porque se ele estiver vacinado, ele vai estar protegido e ao mesmo tempo vai estar protegendo seus coleguinhas ali na escola ou na comunidade.
4: O infectologista Julival Ribeiro reforça que a imunização é a forma mais segura e eficaz de prevenir doenças graves.
6: Proteger a saúde da pessoa e da coletividade também, portanto, é muito importante que os pais responsáveis levem seus filhos para manter a caderneta de vacinação em dia. A vacinação foi uma das melhores descobertas na área de saúde, pois ela protege as pessoas e protege também o seu semelhante.
4: Para a vacinação, pais ou responsáveis devem apresentar documento de identificação da criança ou do adolescente e, sempre que possível, a caderneta ou comprovante de vacinação, para que a equipe de saúde possa avaliar o histórico vacinal. A assistente social Daniele Lima, mãe dos gêmeos Alice e Bento, de 8 anos, e de Sofia, de 15, faz questão de manter a caderneta de vacinação sempre em dia.
7: Eu acredito muito na ciência e acredito que a vacina é um pacto coletivo. Então, na verdade, vacinar o seu filho é proteger não só ele, é proteger ele e as crianças que convivem com ele, os adultos que convivem com eles, né? Eu já vi muitas crianças não serem vacinadas e terem doenças sérias por conta da falta de vacina.
4: Especialistas ressaltam a importância da imunização. Graças às vacinas, o país erradicou doenças como a varíola e a poliomielite. Da Rádio Nacional, no Rio de Janeiro, Solimar Luz.
1: Meia-noite 41.
0: É de João Bosco e Capinã a música Papel Machê, que fez também sucesso na voz de...

Santiago. A música é do ano de 1984 e é uma das faixas do disco Gagá Birô, de João Bosco. João Bosco de Freitas Mussi é mineiro da cidade Ponte Nova. Ouça na rádio Alessia FM, Papel Machê com João Bosco.

com participação especial de Zeca Pagodinho. O álbum reúne composições de Chico Buarque, Ginga e Aldir Blanc, Noca da Portela, Ney Lopes, João Roberto Kelly, Arlindo Cruz, entre outros. Com esse trabalho, ganhou o prêmio Sharp de melhor cantora de samba. Na 96,7, Alessia FM, ouça. Elza Soares cantando, trajetória de Arlindo Cruz, Franco e Serginho Meriti.

0: 7h50.
1: Entradas e Bandeiras é o terceiro álbum de Rita Lee com a banda Tutti Frutti, lançado em 1976 pela Som Livre. A faixa Bruxa Amarela foi composta por Raul Seixas e Paulo Coelho. Traz ainda Coisas da Vida, dela e Luiz Sérgio Carlini. Na 96,7 você ouve Rita Lee cantando Coisas da Vida.

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4: Meia-noite 55.
5: A cantora, compositora e escritora mato-grossense Vanessa da Mata gravou em 2017 a música Impossível Acreditar que Perdi Você, presente no CD e DVD ao vivo Caixinha de Música. Sucesso na década de 1970, a canção de autoria dos irmãos Márcio Greik e Cobel foi regravada por mais de 60 artistas, entre eles Wilson Simonal, Rosana, Fábio Júnior e Verônica Sabino. Ou, na LSM, Impossível Acreditar que Perdi Você, com Vanessa da Mata.

diversas músicas. Para o cinema, República dos Assassinos, de Miguel Faria Júnior, faz sob medida e não sonho mais. Para Bye Bye Brasil, de Cacá Diegues, a música de mesmo nome. E no teatro, dueto, para a peça O Rei de Ramos, de Dias Gomes. Ainda no ano de 1979, é lançado o álbum duplo Ópera do Malandro. Ouça com Chico Buarque dele e Hino de Duran.

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1: Carbono é o oitavo álbum de estúdio do cantor e compositor Lenine, lançado pela Universal Music no dia 28 de abril de 2015. O álbum segue o estilo do CD Chão, de 2011. É considerado seu trabalho mais pernambucano, devido à presença de toques de frevo, ciranda e maracatu. Ouça na rádio Alessia FM, Lenine cantando de sua autoria, Quem Leva a Vida Sou Eu.

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3: A Lei Maria da Penha completa 20 anos em 2026. A legislação, que foi sancionada em 2006, conta com 46 artigos distribuídos em 7 títulos. O objetivo é prevenir e coibir a violência doméstica e familiar contra a mulher. A norma foi intitulada Lei Maria da Penha em homenagem à cearense Maria da Penha Maia Fernandes. Ela foi agredida pelo marido e ficou paraplégica. Segundo o Ministério da Justiça e Segurança Pública, o Brasil registrou 732 feminicídios no primeiro semestre deste ano. Isso equivale a 4 mulheres assassinadas por dia. A titular do primeiro juizado de violência doméstica e familiar de Fortaleza, a juíza Rosa Mendonça, ressalta que o Tribunal de Justiça do Estado do Ceará atua com 10 juizados de violência doméstica em todo o estado.
4: As varas de violência doméstica, elas têm competência para julgar todos os crimes da Lei Maria da Penha, todos os crimes de violência contra a mulher. Aqui em Fortaleza, nós temos 4 juizados, 2 que tratam somente de medidas protetivas e os outros 2 só de ações penais. Também temos juizados especializados só de violência doméstica em Calcaia, Maracanaú, Crato, Juazeiro, Xadá, Sobral. São ao todo 10 juizados de violência doméstica em todo o estado. E nas cidades onde não existe um juizado especializado, todas as

0: mulheres. Todos os crimes contra a mulher da Lei Maria da Penha são tratados na própria comarca, onde está aquela jurisdição.
1: No Ceará, os casos de feminicídio seguem como um dos principais desafios para enfrentar a violência contra a mulher. Conforme os dados do Fórum Brasileiro de Segurança Pública, o Estado registrou 47 vítimas de feminicídio em 2025, um aumento de 14,2% em relação a 2024, quando foram contabilizados 41 casos. Em 2023, foram registrados 42 feminicídios contra 29 em 2022. A juíza Rosa Mendonça ressalta que a Lei Maria da Penha contribui para discutir a violência contra a mulher nos espaços públicos.
0: É importante essa legislação porque tirou a questão da violência contra a mulher, da violência doméstica, de dentro das quatro paredes e trouxe para o espaço público, onde é visto que a violência contra a mulher não é um problema só daquela mulher que está vivenciando aquela situação, mas de todos nós enquanto sociedade. Então, todos nós temos a obrigação de trabalharmos contra essa violência que afeta não só a mulher, mas a família e a sociedade de uma forma geral, porque hoje nós temos uma sociedade adoecida, mas essa sociedade ela nasce de onde? De dentro de casa.
1: A Procuradoria Especial da Mulher da Assembleia Legislativa do Estado do Ceará realiza uma programação especial em alusão ao Agosto Lilás, campanha nacional de conscientização e enfrentamento à violência contra a mulher e aos 20 anos da Lei Maria da Penha. Ian Gomes, da Alesse FM.
2: 1:09.
3: A cantora e compositora carioca Bárbara Dias fez sucesso com o hit 9 Meses, Oração do Bebê. E com a websérie musical Hoje Vai Ter Som, com o single Aluga-se, de sua autoria, colecionou milhões de plays nas plataformas digitais. Ouça na sua Alesse FM, Bárbara Dias, cantando.

faixa de trabalho do disco Em Algum Lugar, lançado em 2004 por Beto Guedes. A música de Cláudio Venturini e Lô Borges foi gravada pela primeira vez em 1998 pelo grupo 14 Bis. O CD Em Algum Lugar, cuja faixa título é de Frederic Rousseau, recebeu versão de Fernando Brant. Ouça na rádio Alesse FM, Sonhando o Futuro com Beto Guedes.

Em Teu Olhar Me Encontro é uma das faixas do disco do cantor, compositor e sanfoneiro Cezinha, lançado em 2015. O álbum Eu Gosto de Tudo em Você relembra clássicos como Ai Que Saudade Doce, de Vital Farias, Poucas Palavras, de Ilmar Cavalcante e O Ciúme, de Caetano Veloso. Ouça Cezinha cantando dele e Clodo Ferreira em Teu Olhar Me Encontro, na sua Alesse FM.

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1: 1:19.
2: Era uma vez, da cantora e compositora Kel Smith, é a terceira faixa do álbum Girassol, primeiro a ser lançado pela artista, que pouco antes, em 2017, havia gravado 3 EPs, um que leva o seu nome e outros dois chamados Remixes e Marcianos. O produtor Rick Bonadio deu os ajustes finais à canção que se tornou uma das mais executadas no ano de 2017. Kel Smith canta na rádio Alesse FM 96,7.

Souto, Danilo Caymmi e Paulinho Tapajós. A cantora compositora Beth Carvalho decidiu apresentá-la juntamente com os Golden Boys no terceiro Festival Internacional da Canção, quando teve início a relação

0: 28.
1: Rapper e artista plástico Túlio Deck nasceu em Goiânia, foi criado no Rio de Janeiro e conheceu o rap quando morou em Los Angeles, nos Estados Unidos. Em 2008, lançou seu primeiro disco, O Que Se Leva da Vida é a Vida Que Se Leva, com produção do DJ Cuca e Rick Bonadio. Ouça na Alessia FM Tudo Passa com Túlio Deck, dele, Di Ferreiro e Rick Bonadio.

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2: Pela sexta semana consecutiva, o mercado financeiro revê para baixo as expectativas que tem para a inflação em 2026. De acordo com o boletim Focus divulgado nesta segunda-feira pelo Banco Central, o IPCA, que é o Índice Nacional de Preços ao Consumidor Amplo, a inflação oficial do país deve fechar o ano em 5,02% no ano. A projeção está abaixo dos 5,16% projetados há 4 semanas e dos 5,3% projetados pelo boletim na semana passada. Foram também revisadas para baixo as expectativas para a economia, com uma previsão de crescimento do PIB, que é o Produto Interno Bruto, de 1,98%, depois de 5 semanas consecutivas com projeções estabilizadas em 1,99%. Já as projeções para o câmbio estão estáveis em R$ 5,20 há 8 semanas, enquanto para a taxa básica de juros repetem-se as mesmas expectativas da semana passada, de que a Selic vai fechar o ano em 13,75%. Na última reunião do Copom, a taxa Selic foi reduzida em 0,25 ponto percentual, passando de 14,25% para 14%. O Banco Central destacou que a inflação recente perdeu força, mas permanece acima do limite superior da meta, ainda que os núcleos de inflação tenham mostrado desaceleração. Com informações da Agência Brasil, da Rádio Nacional em Brasília, Priscila Mazenotti.
3: 1h35.
0: Na década de 2010, os músicos Marcelo Genesi e Tulipa Ruiz se conheceram em São Paulo e escreveram, junto com Gustavo Ruiz, irmão de Tulipa, a canção Dia a Dia, Lado a Lado, gravando um vídeo em 2011. A música, que não foi gravada em disco, tornou-se um sucesso com mais de 2 milhões de visualizações no YouTube, o que provocou seu lançamento oficial em 2015, com turnês em Salvador, São Paulo e Rio de Janeiro. Ouça na Alesse FM, de Gustavo Ruiz, Marcelo Genesi e Tulipa Ruiz, Dia a Dia, Lado a Lado, com Tulipa Ruiz e Marcelo.

compositor pernambucano de São Bento do Una, Alceu Valença, lançou em 1992 o CD Sete Desejos. O álbum reúne músicas como Touro do Desejo e La Belle de Ju, de sua autoria, e respeita Januário, de Luiz Gonzaga e Humberto Teixeira. Ouça na rádio Alessio FM, Alceu Valença cantando de sua autoria Sete Desejos.

nascido no Rio de Janeiro, Frejá inicia sua carreira musical em 1981 como guitarrista do grupo Barão Vermelho. Em 1989, produz o disco da banda punk paulista Inocentes e, 5 anos mais tarde, organiza um CD tributo a Roberto Carlos intitulado Rei, no qual diversos artistas reinterpretam composições do cantor. Em 2001, lança o disco Amor para Recomeçar, que você ouve agora, fruto da parceria de Maurício Barros, Frejá e Mauro Santa Cecília.

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3: 1h48.
4: Menino do Rio, de autoria de Caetano Veloso, está no CD 30 Anos, de Baby Consuelo, gravado em 2006. No CD, a cantora baiana relembra antigos sucessos como Telúrica, Um Auê com Você e Brasileirinho. Ouça Menino do Rio com Baby Brasil, Baby Consuelo.

musical de samba e choro originado na cidade do Rio de Janeiro no ano de 2001. Na formação, os músicos Daniel Montes, Gabriel Azevedo, João Cavalcante, João Fernando e Rafael Freire. Ouça na Alesse FM Ponto de Vista, música de João Cavalcante e Edu Krieger.

0: 56.
1: Em 1982, a mineira Clara Nunes lançou pela EMI Odeon o LP Nação, o último álbum da sua carreira. No repertório, canções de Aldir Blanc e João Bosco, Chico Buarque, Ney Lopes, Ginga, Sivuca, Ivor Lancelotti e Paulo César Pinheiro. Ouça na 96,7, Clara Nunes e Gilberto Gil cantando Ijexá, Filhos de Gante, de Edil Pacheco.

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4: Após o recesso parlamentar, a ouvidoria parlamentar da Alessi volta a receber as solicitações, sugestões, reclamações e denúncias. O órgão funciona de segunda a sexta-feira, das 8 às 17 horas, e atende presencialmente no anexo 2, com a entrada pela rua Barbosa de Freitas. A responsável pela ouvidoria da Alessi, Isabel Chaves, explica o trabalho do departamento para facilitar o acesso às informações.
5: A ouvidoria, ela trabalha sempre para incentivar a participação do cidadão na rotina do legislativo, principalmente para desmistificar esse entendimento de que as pessoas têm, de que a ouvidoria, ela só serve para apresentar reclamação e denúncia. No nosso caso, nós incentivamos sempre que as pessoas apresentem sugestões, inclusive sugestões de projeto de lei, sugestões de projeto de indicação, porque assim o cidadão, ele vai exercer cada vez mais a cidadania, vai sempre dar prioridade à democracia e vai acompanhar a atividade do parlamento, do seu parlamentar e contribuir para cada vez mais um parlamento mais atuante, mais transparente, mais acessível à sociedade.
4: J. Lacerda, da Alessi FM.
6: 2 e 3.
3: A cantora, locutora, DJ, compositora mineira Vanessa Falabella iniciou sua carreira gravando jingles para comerciais de rádio e televisão. Foi vocalista do grupo Sagrado Coração da Terra e seguiu para Nova York em busca de aperfeiçoamento profissional. Fiel às suas origens, mescla MPB e samba com soul, jazz e música africana. Na voz de Vanessa Falabella, você ouve Meu Pedaço de Saudade.

início da década dos anos 1970, o cantor e compositor Dalto atua como vocalista do grupo niteroiense de rock Os Lobos, com o qual gravou o compacto Funny. Em 1974, lança-se em carreira solo, gravando um compacto simples para Odeon. O sucesso veio em 1981, com a canção Bem Te Vi, parceria com

250 mil cópias. Ouça Dalto cantando Dele de Cláudio Rabelo, Quase Não Dá Pra Ser Feliz.

0: 12:11.
1: Deus me proteja. É uma das faixas do álbum Francisco, Forró e Frevo, do cantor e compositor paraibano Chico César, gravada em duas versões, a primeira em 2008 e a segunda no disco Estado de Poesia ao Vivo, de 2018. Ouça na sua Alessia FM, Chico César, com participação de Dominguinhos. Deus me proteja.

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3: Tribalistas, trio musical composto pelo paulista Arnaldo Antunes, pela carioca Marisa Monte e pelo baiano Carlinhos Brau, lançou o primeiro álbum em 2002 pela gravadora Phone Motors Records. 15 anos depois, eles voltam a se reunir e lançam 4 músicas inéditas: Aliança, Diáspora, Um Só e Fora da Memória. Ouça na rádio Alesse FM, Tribalistas cantando Fora da Memória, de autor.

Horizonte, Eduardo Filizola iniciou sua carreira como cantor e violonista da banda Livre, lançando seu compacto solo em 1982. Em 2003, o músico lançou, através das plataformas digitais, A Pressa, dele, Lery Faria e Sérgio Cesário. Canção que você ouve na 96,7, com Eduardo Filizola e Luísa Lara.

0: 10h24.
1: A música Esperando na Janela foi responsável pelo sucesso da banda Cogumelo Plutão, formada em 1994. Como trilha da novela Laços de Família, vendeu 2 milhões de cópias, recorde não esperado pela Rede Globo. O álbum da banda Biblioteca de Sonhos, que incluía a canção, chegou a vender milhares de cópias em apenas um mês de lançamento. Ouça na Alessia FM Esperando na Janela, de Blanc Van Gogh, com a banda Cogumelo Plutão.

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2: As inscrições para o Festival Maranhão na Tela podem ser feitas até o dia 20 de agosto. O evento será realizado em São Luís entre os dias 22 e 26 de setembro. Depois de receber obras de todo o país em edições anteriores, o festival, que completa 19 anos em 2026, terá neste ano uma edição voltada exclusivamente para a Mostra Maranhão de Cinema e sem caráter competitivo. O formulário de inscrição e o regulamento estão disponíveis no Instagram oficial do evento, @maranhãonatela. Podem ser inscritos filmes e videoclipes produzidos no Maranhão. São aceitos curtas-metragens com até 25 minutos de duração e longas-metragens a partir de 60 minutos, dos gêneros ficção, animação, experimental e documentário, além de videoclipes. Podem participar trabalhos finalizados em 2025 ou neste ano. Todos os filmes e videoclipes inscritos, de acordo com o regulamento, serão exibidos. 4 longas-metragens, 12 curtas-metragens e 16 videoclipes serão selecionados para a programação noturna. As sessões serão seguidas de debates com as equipes das obras selecionadas. Os demais trabalhos serão exibidos conforme critérios definidos pela equipe de programação do festival. Da Rádio Nacional em São Luís, Madison Euler.
3: 2h31.
4: A cantora paranaense Eliane Bastos participou de vários festivais e atuou como intérprete em bandas de baile. Seu repertório inclui músicas de João Bosco e Aldir Blanc, Cledir Ramil, Dominguinhos, Nando Cordel, Plínio Oliveira, do consagrado compositor paranaense Lápis e de seu filho Grafite. Seu álbum de estreia, Além de Mim, é do ano de 1999. Na Alesse FM, você ouve Eliane Bastos cantando Lua Sobre a Mesa, do compositor Grafite.

1965, a TV Excélsior realizou o primeiro Festival de Música Popular Brasileira, dando pontapé inicial para a nova era nos festivais da canção. Deste saiu o primeiro grande fenômeno dos festivais, Arrastão, de Edu Lobo e Vinícius de Moraes, interpretada por Elis Regina. A música ganhou mais de 50 regravações, virou tema de filme e sua intérprete, Elis Regina, na época com 21 anos, passou a figurar entre os grandes nomes da MPB. Ouça na rádio Alessia FM, Elis Regina cantando Arrastão.

0: 39.
1: A paraibana Elba Ramalho lançou em 1998 pela BMG Ariola o disco Flor da Paraíba, título inspirado numa dedicatória de Caetano Veloso, feito quando o artista chegou ao Rio de Janeiro no início de sua carreira na década de 1970. Na 96,7 Alesse FM, ouça.

0: 2h43.
1: A canção Coração do Agreste é de autoria de Moacir Luz, em parceria com Aldir Blanc. A música fez sucesso na voz da cantora Fafá de Belém, sendo trilha de novela da TV Globo. Com esta composição, Moacir Luz ganhou o prêmio Sharp no ano de 1989. 10 anos antes, teve gravada pela primeira vez uma canção de sua autoria, Eu Me Descubro, pela cantora Lana Bittencourt. Na Alesse FM, você ouve Fafá de Belém cantando Coração do Agreste.

Ashe, residente nos Estados Unidos desde que foi estudar música na Califórnia no final da década de 1960, a cantora de jazz carioca Flora Purim lançou em 1995, pela gravadora BAW Music, o disco Velocidade da Luz, ou Speed of Light, reunindo em 12 faixas canções de Jovino Santos Neto e Milton Nascimento e autorais em parcerias com Giovanni Hidalgo, Fred Santiago, Sérgio Ricardo, Rui Guerra e Ayrton Moreira. Ouça na rádio Alessia FM, Flora Purim cantando Portal da Cor, de Milton Nascimento e Ricardo Silveira.

0: 1953.
1: Em 1987, Gonzaguinha lança o disco Geral, reunindo 15 músicas de sua autoria. No álbum, os destaques são Para Começaria Tudo Outra Vez, Caminhos do Coração, Eu Apenas Queria Que Você Soubesse, Ponto de Interrogação, Espere Por Mim, Morena e Sangrando. Ouça na rádio Alessia FM, Gonzaguinha cantando Eu Apenas Queria Que Você Soubesse.

0: saudável, um sono reparador e a higiene. Esses são princípios universais de saúde, de bem-estar. Se você é saudável e ativo, você tem muita alegria de viver. 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
3: A Assembleia Legislativa adota o defeso eleitoral, que entrou em vigor em 4 de julho e segue até o dia 25 de outubro. Nesse período, a Alesse adaptou seus canais de comunicação e publicou manuais para orientar servidores e parlamentares sobre as vedações e condutas. O procurador da Alesse, Rodrigo Martiniano, explica o que vem a ser o defeso eleitoral e as vedações previstas para agentes públicos no período e para candidatos em geral.
4: É vedado a publicidade institucional dos órgãos. Então, os órgãos não podem praticar publicidade divulgando seus atos, seus programas, suas ações, exatamente porque isso indiretamente poderia promover o gestor público. Então, há um conjunto de vedações nesse período, essa talvez seja a mais clara para todos, que a administração não pode praticar e nem os agentes públicos não podem praticar. Usar bens públicos para finalidades eleitorais, usar, por exemplo, um veículo que pertence à administração para participar de um ato de propaganda eleitoral. Enfim, você tem uma série de condutas que a lei das eleições prevê para que os órgãos não pratiquem nem os agentes públicos. O período eleitoral não começou efetivamente. O período do defeso, ele é um pouquinho anterior ao período da propaganda eleitoral, exatamente porque já está ali tentando antecipar eventuais ilícitos que não podem ser praticados durante nem a campanha, nem esse período anterior que a gente chama de pré-campanha.
3: Kézia Diniz, da Alesse FM.
5: 2h59.
6: Em 2009, João Bosco lança seu primeiro disco de inéditas em 6 anos. Não Vou para o Céu, Mas Já Não Vivo no Chão tem 13 faixas com músicas feitas em parceria com Aldir Blanc e apenas uma faixa não leva a assinatura de João Bosco, o samba Ingenuidade de Serafim Adriano.
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bossa. Ela canta a música É Preciso Perdoar, de autoria de Carlos Coqueiro e Alcivando Cruz. Paula é uma das fundadoras do grupo vocal Céu da Boca. Em 2009, o seu álbum Teleco Teco é indicado ao Prêmio de Música Brasileira 2009 como melhor disco na categoria MPB e também ao Grammy Latino. Ouça É Preciso Perdoar, com Paula Morellenbaum.

CD Oxigênio com várias baladas românticas como Dias Melhores. A música é de Rogério Flauzino, fundador da banda, que teve início na década de 90 em Minas Gerais. É do vocalista a maioria das músicas do grupo. Ouça Dias Melhores com J Quest.

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0: 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A cantora e compositora Flávia Venceslau lançou seu terceiro CD, Saia de Retalhos, no ano de 2010. O álbum tem participação de Margarete Menezes e de Mariene de Castro. Nascida em Nova Floresta, na Paraíba, um dos marcos na carreira de Flávia Venceslau foi a conquista, em 2007, do troféu Caymmi na categoria Melhor CD Regional pelo primeiro disco intitulado Agora. Na Alessi FM, ouça Flávia Venceslau cantando de sua autoria Te Desejo Vida.

single Odoyá, com produção musical assinada por Maria Rita. Ouça na sua Alessia FM, Gabriel Gonti cantando Odoyá, dele, Léo Costa,

tinha de Donária, seu amor do passado. Tive Sim foi lançada no LP Cartola em 1974 e regravada por Luiz Melodia, Diogo Nogueira, Tereza Cristina, Zeca Pagodinho e Dora Vergueiro, lançada no disco

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4: O Tribunal de Contas da União quer ouvir motoristas de todo o país sobre a qualidade dos combustíveis e a fiscalização dos postos. Para isso, elaborou um questionário que está disponível pela internet e pode ser respondido até 10 de setembro por caminhoneiros, motociclistas, taxistas, motoristas de aplicativo e qualquer pessoa que dirija um veículo. A consulta faz parte de uma auditoria do TCU para avaliar como a ANP, Agência Nacional do Petróleo, Gás Natural e Biocombustíveis, fiscaliza a qualidade dos combustíveis vendidos no Brasil. O objetivo é identificar possíveis falhas na fiscalização, principalmente nos estados da região norte, além de dificuldades de atendimento e comunicação da ANP com os consumidores. As respostas vão ajudar a aprimorar o acompanhamento das denúncias feitas à agência sobre combustíveis de baixa qualidade que podem causar prejuízos aos veículos, além de riscos à segurança, à saúde e ao meio ambiente. Da Rádio Nacional, no Rio de Janeiro, Solimar Luz.
5: 3h27.
6: Ricardo Fegali, Cleberson Host e Cláudio Rabelo são os autores da música Sensual, gravada por Roupa Nova no ano de 1989. O grupo iniciou a carreira no começo da década de 1970, com o nome Os Funks, e só adotou o nome Roupa Nova em 1981. Ouça na rádio Alesse FM, Sensual com Roupa Nova.

Norte, Roberta Sá lançou em 2010 o CD Quando o Canto é Reza. O trabalho é uma parceria com o trio de percussão Madeira Brasil, formado por Marcelo Gonçalves, Zé Paulo Becker e Ronaldo do Bandolim. O álbum reúne músicas do compositor baiano Roque Ferreira. Ouça na rádio Alessia FM Água da Minha Sede com Roberta Sá e Trio Madeira Brasil.

0: 1935.
1: O cantor e compositor baiano Gilberto Gil lançou o CD Quanta, considerado o segundo melhor lançamento de 1997 pelo crítico João Pareles do New York Times e vencedor do Grammy Awards como melhor disco na categoria World Music. No repertório, destaque para a música Pela Internet, que traz em sua letra termos retirados da informática, como homepage, website, disquete, gigabyte, e-mail, hotlink, micro, acessar e hacker. Ouça na rádio Alessia FM, Gilberto Gil cantando Pela Internet, de sua autoria.

0: 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Tim Maia gravou a música Você, de sua autoria, no ano de 1999. Aqui você vai ouvir o sucesso de Tim Maia em dueto com Luiz Melodia, que em 2000 gravou o disco Tributo a Tim Maia, com a participação de vários intérpretes, dentre eles Jorge Benjó, Seu Jorge, Alcione e Cláudio Zoli. Ouça na sua Alesse FM, Você com Tim Maia e Luiz Melodia.
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formado em 2018 pelos músicos José Gil, Francisco Gil e João Gil, filho e netos do baiano Gilberto Gil. Com repertório eclético, traz influências da MPB, samba, pop, rap, funk e do afoxé. Em 2020, o trio lançou o single Devagarinho, em parceria com a cantora e compositora carioca Mariana Volker. Ouça na rádio Alessia FM, Devagarinho, de Mariana Volker, com ela e o trio Gilsons.

Grupo Fundo de Quintal lança em 2014 o CD Só Felicidade, com faixas inéditas e produção de Rio do Hora. A maioria das músicas é de autoria dos membros do sexteto, que é formado por Mário Sérgio, Bira, Sereno, Ubirani, Ronaldinho e Ademir Batera. Ouça na sua Alesse FM. Fundo de Quintal, cantando Só Felicidade.

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3: Com o novo regulamento técnico da hemoterapia no Brasil, será permitido aos doadores regulares, mesmo após completar 70 anos, continuar doando sangue, desde que a pessoa permaneça saudável, seja considerada apta na avaliação clínica realizada pelo serviço de hemoterapia e respeite os intervalos e a frequência definidos para essa faixa etária. Antes, mesmo quem doava regularmente, precisava interromper as doações ao completar 70 anos. Denise Bruneta, diretora técnica de hemoterapia do Centro de Hematologia e Hemoterapia do Ceará, comemora a medida.
4: Ficamos muito felizes, particularmente na retirada da idade máxima do doador. Depois da avaliação do médico do serviço de hemoterapia, se não tiverem problemas de saúde importantes, eles poderão continuar fazendo doações com prazos definidos em cada instituição. Então, é uma mudança que deixou todos os serviços de hemoterapia muito felizes e provavelmente os doadores também, que a gente sabe que temos alguns doadores que já estão há algum tempo doando e que estavam chegando naquele finalzinho do momento da doação e estavam sofrendo um pouquinho por conta disso. E isso realmente vai ser uma diferença muito grande na nossa rotina.
3: A mudança acompanha o aumento da expectativa de vida e o envelhecimento da população brasileira, reconhecendo que pessoas idosas saudáveis podem continuar contribuindo para o atendimento de pacientes que precisam de transfusão. Robério Lessa, da Alesse FM.
5: 3h56.
6: A banda Secos e Molhados foi criada pelo compositor João Ricardo em 1971. O primeiro disco, lançado em 1973, vendeu mais de 1 milhão de cópias. As canções mais executadas foram Sangue Latino, Uvira e Rosa de Hiroshima. Ouça Rosa de Hiroshima, de Vinícius de Moraes e Gerson Conrad, com o grupo Secos e Molhados.

canções é de autoria do cantor e compositor Herbert Viana, em parceria com Paulo Sérgio Valle. É uma das faixas do disco O Som do Sim, lançado em 2000, cheio de participações como Cássia Eller, Fernanda Abreu, Nana Caymmi, Sandra de Sá e Marcos Valle. Ouça na Alessia FM, Herbert Viana cantando com Nana Caymmi, hoje Canções.

grupo de rock paulista Ira lança em 1986 o LP Vivendo e Não Aprendendo. O disco vendeu 165 mil cópias e reúne músicas como Flores em Você, de Edgar Scandurra. O primeiro disco do grupo foi lançado em 1983, um compacto com as músicas Gritos na Multidão e Pobre Paulista, ambas de autoria de Edgar Scandurra. Ouça Flores em Você com Ira.

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6: 4 e 5.
7: O grupo Secos e Molhados lançou em 73 o primeiro LP, que vendeu 800 mil cópias. Com os rostos cobertos por pinturas e purpurina, seus integrantes, em especial Ney, provocavam uma atmosfera andrógina, pouco usual no Brasil daquela época. No repertório do disco destacam-se, além de Uvira, Rosa de Hiroshima, adaptação musical feita por Gerson Conrad para o poema de Vinícius de Moraes, e Sangue Latino, de João Ricardo e João Apolinário, que você ouve agora com Secos e Molhados.

cantor uruguaio Taiguara fez história na música popular brasileira. Começou a cantar na noite aos 18 anos, quando foi contratado pela PolyGram, gravando seu primeiro LP 2 anos depois. Em 1967, se reuniu a Claudete Soares para formar o Jongo Trio e apresentou o show Primeiro Tempo 5-0, dirigido pela dupla Miele e Boscoli, no Rio de Janeiro. Foi esse espetáculo que compôs Hoje, que você ouve agora, na sua Alessia FM.

samba virou religião do grupo Revelação foi lançado em 2001 pela gravadora BMG Brasil e reuniu em 14 faixas clássicos de Candeia, Jorge Aragão, Arlindo Cruz e Xande de Pilares. Ouça na Alessia FM, Grupo Revelação cantando Deixa Acontecer, de Carlos Caetano e Alessia.

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5: Foi prorrogado para 25 de agosto o prazo de inscrições no edital voltado à formação e ao fortalecimento de arranjos territoriais de agricultura urbana e periurbana, na perspectiva agroecológica e de segurança alimentar e nutricional. A iniciativa tem como objetivo apoiar iniciativas que promovam a articulação de parcerias e atores locais e fortalecer a produção de alimentos de base agroecológica e orgânica. Podem participar da seleção organizações da sociedade civil que atuem com o público prioritário do Programa Nacional de Agricultura Urbana e Periurbana e da Política Nacional de Agroecologia e Produção Orgânica. As propostas devem contemplar ações em municípios prioritários da Estratégia Nacional de Segurança Alimentar e Nutricional nas cidades, o Alimenta Cidades, e ser apresentadas por meio da plataforma TransfereGov. A avaliação das propostas será realizada entre 26 de agosto e 25 de setembro. Já o resultado preliminar está previsto para 26 de setembro. Mais informações em gov.br/mds. Da agência Rádio Gov em Brasília, Thaísa Vitória.
6: 4 e 18.
7: Multishow Ivete no Maracanã é o segundo álbum ao vivo da cantora baiana Ivete Sangalo, lançado em 2007 em CD e DVD pelas gravadoras Universal Music e Mercury Records. Com produção musical de Alexandre Lins, o álbum reuniu sucessos e canções inéditas, além de regravações de Tim Maia, Beto Barbosa, Vinícius de Moraes e Tom Jobim. Ouça na sua 96,7 Ivete Sangalo cantando completo, dela e Gigi.

Chorando é o 31º álbum da carreira de Ivan Lins, que faz homenagem ao Rio de Janeiro com a valorização da arte do carioca e de sua música. Seu repertório traz canções compostas por Ivan e seus parceiros, como Se Acontecer, com Lenine, Deus é Mais, com Dona Ivone Lara e A Gente Merece Ser Feliz, com Paulo César Pinheiro. Ouça Lar, Doce Lar, composição de Ivan Lins.

0: 4:26.
1: Mas que nada. É um sucesso do cantor e compositor carioca Jorge Benjor e foi gravada pela primeira vez em 1963 no álbum Samba Esquema Novo. Mas que nada também é uma das canções brasileiras mais conhecidas no exterior, particularmente nos Estados Unidos, quando foi gravada pelo pianista e compositor brasileiro Sérgio Mendes. Ouça Jorge Benjor cantando de sua autoria, Mas que nada.

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3: Composta em 1989 por José Augusto e Paulo Sérgio Valle, Evidências ganhou projeção nacional ao ser gravada pela dupla sertaneja Chitãozinho e Chororó em seu álbum Cowboy do Asfalto, de 1990, e posteriormente ganhou versões de Bruno e Marrone e do cantor Daniel. Em 2004, a canção marca presença no álbum Fantasia do cantor José Augusto, com participação de Roberta Miranda. Ouça na 96,7 José Augusto cantando Evidências.

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1: Minha Laia é o primeiro single do artista cearense George Hudson, música de autoria dos também cearenses Paulo José e o Shoa Negro. A faixa fala de amor, decepções e traz a mulherdagem típica do Ceará. George bebe de fontes sólidas da nossa música, como o projeto pessoal do Ceará, Ednardo, Belchior, Amelinha, e também brinca com o rock, estilo que podemos encontrar George cantando nas noites de Fortaleza com a banda Altos Versos. Os arranjos contam com a participação de Jamerson Babal. Minha Laia é a cearencidade que você ouve agora na Leste FM 96,7.

Compositor, cantor e ator André Abujamra é o autor da música O Mundo. André Cibele Abujamra, conhecido como André Abujamra, nasceu em 1965 na cidade de São Paulo. Sua carreira começou em 1985 na dupla Os Mulheres Negras.

formada com Maurício Pereira. Eles se conheceram um ano antes durante um curso de percussão. Ouça O Mundo na interpretação de Zé Cabaleiro, Lenine, Paulinho Mosca e Chico César.

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5: Sancionada em 2016, a lei representou um avanço histórico na valorização das carreiras de subtenentes e sargentos da Polícia Militar e do Corpo de Bombeiros do Ceará. A legislação estabeleceu regras claras de progressão, fortalecendo os princípios de hierarquia e disciplina dentro das corporações de segurança pública do Estado. Ao estabelecer critérios objetivos para a ascensão funcional e reconhecer a contribuição dos profissionais para a segurança pública cearense, a lei representou um divisor de águas na valorização da carreira militar estadual. Foi assegurado aos subtenentes da Polícia Militar e do Corpo de Bombeiros o acesso ao curso de habilitação de oficiais, possibilitando o ingresso no oficialato e a ascensão ao posto de segundo-tenente. A legislação ainda promoveu a ampliação do quadro de oficiais das corporações militares estaduais. A sessão solene será realizada nesta segunda-feira, às 9 horas, no plenário 13 de maio, e atende ao requerimento dos deputados Alcides Fernandes, Guilherme Sampaio e doutora Silvana. Roberto Nascimento, da Alesse FM.
6: 4h45.
7: No ano de 1984, Gal Costa grava o disco Profana, que reúne músicas de autores brasileiros e estrangeiros. Destaque para o trabalho são as músicas Chuva de

2014, a banda mineira de pop reggae Lagoon lançou seu primeiro disco, Seja o que eu quiser, em 2016, pela Sony Music. Em 2020, o quinteto foi vencedor do prêmio Multishow de Música Brasileira na categoria Melhor Grupo do Ano de 2020, ano de lançamento do álbum Lagoon Mais Tocadas. Na Alessia FM, você ouve Samba, de Francisco Jardim, Glauco Borges, Otávio Cardoso, Pedro Calais e Tio Wilson, com a banda Lagoon.

0: 1954.
1: O cantor e compositor baiano Jurandir da Feira lançou em 2012 o CD Jurandir Canta Gonzagão. Jurandir foi um dos amigos e parceiros do Rei do Baião, que fez sucesso cantando Terra, Vida, Esperança, Frutos da Terra, Canto do Povo e Nos Cafundó de Bodocó. Na 96,7, ouça Jurandir da Feira cantando Pense Neu, de Gonzaguinha.

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5: 4h58.
0: A cantora, compositora e violonista paulistana Kel Smith se tornou conhecida com Era Uma Vez, single que ultrapassou a marca de 300 milhões de visualizações nas plataformas digitais. Com produção musical de Rick Bonadio, Kel Smith lançou em 2019 pelo selo Midas Music a canção Mudei, de sua autoria, que você ouve aqui na Rádio Alessia FM 96,7.

Cantora e compositora carioca Leci Brandão começou a compor aos 19 anos. Tema de Amor de Você foi a sua primeira composição. Em 1972, entrou para a ala dos compositores da Mangueira, sendo considerada a primeira mulher a entrar para esta ala. Ouça Anjo da Guarda, do ano de 1995, com Leci Brandão, que deu nome ao CD lançado naquele ano.

0: 7.
1: A década de 80 foi muito promissora para Lulu Santos. Foi em 1982 que ele gravou o primeiro LP, Tempos Modernos. Em 1987 veio outro sucesso, Um Certo Alguém. E no ano seguinte, 1988, Toda Forma de Amor. Lulu Santos conhece bem a fórmula do sucesso. A Rádio Alesse FM traz para você os sucessos Toda Forma de Amor, Um Certo Alguém e O Último Romântico.

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5: O Dia Nacional de Prevenção e Controle do Colesterol, celebrado em 8 de agosto, o Ministério das Mulheres publicou orientações para os cuidados com a saúde cardiovascular das mulheres. Durante a transição para a menopausa, alterações hormonais e metabólicas podem modificar os níveis de colesterol e aumentar fatores de risco cardiovascular. O excesso de LDL, conhecido como colesterol ruim, pode se acumular nas artérias e contribuir para doenças cardiovasculares. Já o HDL ajuda a transportar o excesso de colesterol para o fígado. Colesterol alto também pode ocorrer em pessoas com peso adequado e pode estar relacionado a fatores genéticos e históricos familiar. Segundo a pasta, o acompanhamento inclui avaliação da pressão arterial, peso, circunferência abdominal e exames, quando indicados. A prática regular de atividade física, alimentação adequada e o não uso de tabaco também fazem parte da prevenção. As unidades básicas de saúde são a principal porta de entrada para acompanhamento pelo SUS. Com redação de Diego Freitas, da Agência Rádio Gov em Brasília, Vladimir Filipim.
6: 5:18.
7: Natural do Rio de Janeiro, a cantora e compositora Lana Rodrigues lançou em 2017 seu primeiro disco, Marcas do Passado, com 13 faixas autorais. Lana Rodrigues tem parcerias com Gerry Adriani, Beto Galvão e Gabriel Satter. Você ouve na 96,7, outra vez com Lana Rodrigues,

7. Ainda menina, a paulistana Luciana Mello estreou em 1984, cantando ao lado do pai Jair Rodrigues, O Filho do Seu Menino, de autoria de Rio do Ora. No ano 2000, lançou pela gravadora Trama o álbum Assim Que Se Faz, com 11 músicas e destaque para a faixa título de Daniel Carlomagno. Canção que você ouve agora, na voz de Luciana Mello.

0: 5h25.
1: A música Amor a Perder de Vista é de autoria da cantora e compositora Lucy Alves, em parceria com o compositor Badu. Lucy começou sua vida artística aos 4 anos de idade. Ingressou no mundo da música pelo projeto Formiguinhas e depois sendo violinista da Orquestra Infantil da Paraíba e da Camerata Isabel Buriti. Ouça na rádio Alense FM Amor a Perder de Vista com Lucy Alves.

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3: Assembleia Legislativa do Estado do Ceará realiza neste domingo o concurso público em Fortaleza e em 13 cidades do interior cearense, com organização do Instituto de Desenvolvimento Educacional, Cultural e Assistência Nacional, IDECAM. O certame oferta 600 vagas, que estão divididas entre os cargos de analista legislativo em diversas especialidades e técnico legislativo, destinados a candidatos de níveis médio e superior. São 200 vagas imediatas e 400 para cadastro de reserva. Das 200 vagas imediatas, 170 são destinadas a cargos de nível superior, distribuídos em 29 especialidades, e 30 para nível médio. Os vencimentos básicos são de R$ 6.083,30 para nível superior e R$ 3.037,91 para nível médio, com jornada de trabalho de 30 horas semanais para ambos. Além de Fortaleza, as avaliações serão aplicadas nas cidades de Sobral, Juazeiro do Norte, Iguatu, Quixadá, Crateús, Russas, Itapipoca, Camucim, Aracati, Tauá, Tianguá, Baturité e Canindé. Para os cargos de técnico legislativo, as provas serão aplicadas pela manhã, a partir das 8 horas, e incluirão prova objetiva com 50 questões, 20 gerais e 30 específicas, além de redação sobre tema da atualidade. Somente terão as provas discursivas corrigidas os candidatos que obtiverem, no mínimo, 50% de acerto na objetiva, respeitando o limite de até 4 vezes o número de vagas por cargo. Já para os cargos de analista, as provas ocorrerão no turno da tarde, com início a partir das 14 horas, e serão compostas por prova objetiva com 70 questões, 20 de conhecimentos gerais e 50 específicas, e prova discursiva com 2 questões. Haverá ainda avaliação de títulos de caráter classificatório. Silvio Augusto, da Alessi FM.
4: 5:33.
5: O compositor Paulo Vanzolini é reconhecido como o grande nome do samba paulista. Na adolescência, começou a frequentar rodas de sambas, cultivando desde então uma combinação peculiar entre boemia e paixão pelos estudos. Na 96,7, ouça Betânia cantando Ronda, um dos maiores sucessos de Paulo Vanzolini, do ano de 1967. 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
1: O cantor e compositor Marcelo Genesi lançou em maio de 2019 o disco Guaia, título originado de Guaianazes, bairro da Zona Leste de São Paulo, onde o músico nasceu. O disco traz a música Aí Sim, dele e de Arnaldo Antunes, parceiros em outras composições, como Em Quartos de Dormir, Longe Envelhecer, Café com Leite de Rosas e Borboleta. Aí Sim teve clipe filmado em Palm Springs, em Los Angeles, onde o disco foi mixado. Ouça Marcelo Genesi cantando Aí Sim, dele e Arnaldo Antunes.

segundo álbum da cantora e compositora Luísa Posse, lançado em 2004. O disco de pop rock com influências de MPB destaca tudo o que há de bom, sair de casa e em busca da felicidade.

os compositores estão Frejar, Maurício Barros, Kiko Zambianchi, Vini, Bernardo Vilhena, Marcos Mena, todos do universo roqueiro nacional. E como produtor de todas as canções, Rick Bonadio. A música que vamos ouvir traz a versão roqueira da cantora para o clássico da Jovem Guarda, composto por Roberto e Erasmo Carlos. Na Alesse FM, ouça Luísa Posse, Ilegal, Imoral ou Engorda.

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4: A Agência Nacional de Vigilância Sanitária, Anvisa, reforça o alerta ao setor de alimentos. Termina em 1º de setembro o prazo para adequação de produtos registrados e para notificação de suplementos alimentares e alimentos para controle de peso abrangidos pelas novas regras sanitárias. A atualização deve ser feita por meio da petição específica de pós-registro e o descumprimento do prazo pode levar ao cancelamento do registro. A agência esclarece que a ausência do número de notificação no rótulo não torna o produto irregular automaticamente. Os alimentos produzidos até a data da notificação podem continuar no mercado até o fim da validade original. E os rótulos antigos podem ser utilizados por até 180 dias após a notificação, apenas para esgotamento do material de embalagem, sem mudanças na composição ou na rotulagem. A Anvisa orienta as empresas a antecipar os protocolos e revisar documentação, composição, rotulagem e rastreabilidade dos lotes. As regras fazem parte de um novo modelo de regularização baseado no risco sanitário, que prevê procedimentos de registro, notificação à Anvisa e comunicação às autoridades sanitárias locais. Da Agência Rádio Globo em Brasília, Claudimário Carvalho.
5: 5h46.
3: O cantor e compositor gaúcho Totônio Filherói deixou o curso de agronomia nos anos 1980 para se dedicar à música. Sua estreia em Porto Alegre foi em 1984, com o show Do Outro Lado da Rua. Com influências de jazz, pop, rock, tango, milonga e música africana, desenvolveu um estilo que culminou em seu primeiro disco solo em 1991. Ouça na sua Alesse FM, Recomeço, de Totônio Villeroy, que canta com Maria Gadu.

Nós Dois é a faixa título do disco do compositor, arranjador e intérprete Max Viana. O álbum traz 11 canções que falam de amor e tem participações especiais da cantora maranhense Alcione no samba É Hora de Fazer Verão e uma parceria com Arlindo Cruz. Ouça na rádio Alessia FM, Max Viana cantando dele, Um Quadro de Nós Dois.

0: 5h54.
1: A trajetória da cantora, compositora paulistana Mariana Aidar teve início como back vocal no trio elétrico de Daniela Mercury e no comando da banda Caruá de ritmos nordestinos. Mariana gravou em 2021, em parceria com seu grande ídolo e amigo, o paraibano Chico César, o single O Futuro Já Sabia, que você ouve agora na Alesse FM.

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2: Assembleia Legislativa do Estado do Ceará, por meio do Programa de Proteção e Defesa do Consumidor, PROCONALESCE, firmou acordo de cooperação institucional com a Câmara Municipal de Tamboril. A parceria objetiva ampliar a integração entre as instituições para tornar mais eficiente o atendimento à população. A diretora do PROCONALESCE, Valéria Cavalcante, destaca a importância da iniciativa.
3: O consumidor da cidade não vai precisar vir mais a Fortaleza. Ele vai resolver esse problema sério lá na cidade dele. Então, assim, Tamboril hoje tem um serviço de excelência em que os consumidores podem resolver os seus problemas na cidade através da Câmara Municipal de Tamboril, que está levando esse serviço, que é um serviço necessário para a população de toda Tamboril.
2: Além de fortalecer o acesso dos cidadãos aos serviços de orientação e defesa do consumidor, a parceria também facilita o atendimento à população, reduzindo a necessidade de deslocamento, principalmente para moradores da zona rural. O presidente da Câmara Municipal de Tamboril, vereador Manuel Salles, ressalta os benefícios do acordo.
4: Essa é uma conquista que a gente vinha lutando há muito tempo, desde quando nós assumimos a presidência da casa, primeiro pela necessidade no interior de um órgão que possa promover a defesa do consumidor. E quem mora no interior sabe que essa dificuldade ela é muito escassa, um órgão que possa proteger o consumidor. O que nós encontramos lá no nosso município? Muitas pessoas que são lesadas, seja por algum serviço de telefonia, seja por algum serviço que comprou alguma coisa e deu errado. Então, tudo isso estava acarretando, e nós fizemos um levantamento com a nossa equipe, de processos, principalmente o Ministério Público, procurando o Ministério Público lá no município para poder tentar reaver o seu direito. E nós tivemos a ideia de procurar aqui a Assembleia e tentar promover aí um convênio para que a gente pudesse instalar na Câmara Municipal o PROCON, porque nós já temos lá a Unipasse, temos também uma ouvidoria, então nós tínhamos a necessidade de um PROCON.
2: Atualmente, o PROCON Alessi mantém 24 termos de cooperação vigentes com câmaras municipais em diversas regiões do Ceará. Simone Silva, da Alessi.

0: com a sua sanfona, o seu chapéu de couro e a sua voz inconfundível, transformou o som do Nordeste em símbolo da cultura brasileira. É ele, o pernambucano Luiz Gonzaga, o nosso Gonzagão.
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0: Olá, gonzaguenos queridos, sejam todos bem-vindos, bem-vindas.

0: 2 e 3, aquelas coletâneas essenciais do Rei do Baião, lançadas durante a década de 1970. No programa passado, a gente conseguiu já ouvir algumas canções que se destacam no LP volume 2, que faz parte dessa coletânea, reunindo os maiores clássicos que consolidaram a música nordestina no Brasil. Só para você ter uma ideia, Asa Branca, O Shot das Meninas e Baião de 2 estão lá, hein? Com certeza, nesta coletânea maravilhosa, e a gente conhece um pouco mais desse especial do programa Gonzagando. E o destaque de hoje é o disco de ouro volume 3 do nosso Lua Gonzaga, lançado em 1981 pela RCA, dentro da série Linha 3. O disco reúne 16 faixas clássicas do Rei do Baião, resgatando gravações de diferentes épocas da carreira do artista. E a gente começa o programa de hoje cantando de Geraldo Vandré, Pra Não Dizer Que Não Falei das Flores. Tem ainda na sequência, para você acompanhar na 96,7, de Humberto Teixeira, Chacotuba.
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0: você ouviu de Gordurinha e Nelinho, Súplica Cearense, de Humberto Teixeira e Luiz Gonzaga, Estrada de Canindé.
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0: bloco já está no ar e a cronologia da vida de Luiz Gonzaga é o nosso destaque agora. No ano de 1977, a gente relembra Teatros João Caetano no Rio de Janeiro, projeto 6 e meia, que ocorria em março de 1977. Foi aí que aconteceu a união do rei do Baião, Luiz Gonzaga, e da rainha do Baião, Carmélia Alves, um show que celebrou o retorno do projeto cultural no Rio de Janeiro e que vale a pena demais a gente lembrar. Maravilha! Você continua aqui ligadinho no programa Gonzagando, trazendo agora de Anastácia e Dominguinhos, alegria de Pé de Serra e de Guil de Moraes no Ceará. Não tem disto, não.
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0: Você ouviu de Luiz Gonzaga e Zé Dantas, Riacho do Navio e Forró do Manevito. Você dá um tempinho pra gente, porque rapidinho, o pequeno intervalo e a gente volta já já. O programa Gonzagando continua, hein? Cheio de atrações.
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terceiro bloco começando agora, agradecendo, claro, a você, amigo ouvinte, que sintoniza na Alesse FM 96,7, acompanhando sempre às quintas-feiras, a partir das 20 horas, o nosso Gonzagando com reprise aos sábados, às 6 da manhã.

0: como esta que a gente vai trazer para você agora, de Hervé Cordovil e de Luiz Gonzaga, A Vida do Viajante, de Gonzaga e Zé Dantas, Siri Jogando Bola.
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0: Dominguinhos e Anastácia, Forró Fungado, de Nelson Mota e Dori Caymmi, O Cantador. E no próximo bloco a gente segue com as músicas do Rei do Baião e o quadro Fãs do Seu Lua. Conto com você.
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0: Olá, programa Gonzagando, já retornando, lembrando que o nosso programa celebra sempre a vida, a obra do Rei do Baião, Luiz Gonzaga, pernambucano de Exu, que por meio de suas canções cantou os anseios, as glórias e as histórias de nossa gente. Esse estilo próprio e único, Gonzaga conquistou admiradores nos quatro cantos do mundo. Você aí, nos ouvindo agora, admira Luiz Gonzaga, tem uma história com ele? Alguma curiosidade? Então, tá na hora de compartilhar conosco, hein? Basta gravar um áudio de até 2 minutos e enviar para o WhatsApp da Alessia FM, DDD 859-8201-4848. Quem sabe no próximo Gonzagando, você estará conosco aqui no programa.
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0: E agora é hora da gente trazer na 96,7 essa canção linda de Luiz Gonzaga e Zé Dantas, A Volta da Asa Branca, e de Lua Gonzaga e M. Lima, Cortando Pano.

0: Você acabou de ouvir de Humberto Teixeira e Luiz Gonzaga, Lorota Boa e a Dança da Moda de Luiz Gonzaga e Zé Dantas.
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0: Querido ouvinte, você que acompanha sempre o Gozagando, eu quero lembrar para você que neste 8 de julho, Moraes Moreira, que nasceu em 1947, vindo a falecer em 2020, completaria 79 anos de vida. E a gente relembra, claro, um momento especial em que o cantor, compositor e violonista baiano presta uma emocionante homenagem a Luiz Gonzaga. Vamos conferir? Moraes Moreira aqui no Gozagando.
3: Minha influência é bastante rádio e alto-falante. E Luiz Gonzaga era uma das coisas mais fortes que eu vi. Com certeza, o Gonzaga, pude homenageá-lo aí no disco, o nordestino do século, passando pelo Recife, o pessoal da Secretaria de Cultura falou para mim, olha, o Luiz Gonzaga foi escolhido o nordestino do século. Eu falei com toda a razão. Saí com aquilo na cabeça e aí já fiz logo o mote. O nordestino do século é o nosso rei do Bahia. Aí essa poesia que você faz, você termina sempre com esse mote. Nasceu aquele rebento, seu povo ficou feliz. Brilhou a luz de Luiz Gonzaga do Nascimento, ali naquele momento iniciando a missão. Valorizou seu torrão, consolidando esse vínculo. O nordestino do século é o nosso rei do Bahia. Pernambucano de Exu, és o nosso mensageiro, de corpo e alma um vaqueiro, brasileiro como tu, a flor de Mandacaru, a vida de pé no chão, o que vem lá do sertão para receber esse título, o nordestino do século, o nosso querido baião. Por aí vai. Então, nesse disco, sertão, não poderia faltar homenagem para Luiz Gonzaga.
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0: Essa entrevista foi ao canal Alta Fidelidade em 29 de julho de 2018. Moraes Moreira relembra que cresceu ouvindo rádio e os alto-falantes das pequenas cidades do interior, apontando Luiz Gonzaga como uma de suas maiores influências musicais. Inclusive, o artista conta que criou o mote O Nordestino do Século é o Nosso Rei do Baião, verso que encerra cada estrofe da composição que deu origem à homenagem presente no álbum Sertão, lançado em 2018. Que maravilha, hein? Lembrança fantástica aí de Moraes Moreira, homenageando o rei do Baião, Luiz Gonzaga.
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0: Agora do CD Retirantes de Sanfona e Violadas. Esse disco foi lançado pelo Quinteto Violado em dezembro de 2002. É uma homenagem toda especial aos 90 anos de Luiz Gonzaga. É um álbum que vai celebrar o Rei do Baião, resgatar a memória da música nordestina e contar com 14 faixas clássicas do repertório gonzaguiano. Então a gente confere Boiadeiro de Clécio Caldas e Armando Cavalcante e de Humberto Teixeira e Luiz Gonzaga, Que Nem Giló e Respeita Januário.
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4: Luiz Lua Gonzaga, o que o Quinteto Violado representa para você?
5: Tudo. 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
1: Em nome da voz que levou para o Brasil a identidade do Nordeste, com a sua sanfona branca, chapéu de cores de pão, o eterno rei do Baião, Luiz Gonzaga, a gente vai ficando por aqui. Mas lembrando que você pode enviar o seu comentário por escrito em forma de áudio. Nos conte algo sobre a sua relação com Luiz Gonzaga pelo WhatsApp da Alesse FM 96,7. DDD 85982014848 ou pelo nosso Instagram, @alessecr. Visualize e compartilhe os nossos stories.
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1: A produção é de Marcelo Barbosa, com apresentação de Simone Silva, edição de áudio Ronildo Lins e finalização Nabucodonosor de Queiroz. Orientador da célula de programação, Alex Oliveira. Lúcio Filho é o gerente geral da Alesse FM 96,7. E o coordenador do Sistema Alesse de Comunicação é o jornalista Ilo Santiago. A Alesse FM é uma emissora do Sistema Alesse de Comunicação. Obrigada, amigo ouvinte, pela companhia maravilhosa. Te espero para mais um encontro na mesma sala de reboco e com aquela nordestinidade em forma de música, poesia e muita alegria, claro.
2: Vamos embora, maestro.
1: Um forte abraço e até o nosso próximo Gonzagando.
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6: 7:11.
7: Sorte, composição de Celso Fonseca e Ronaldo Bastos, foi eternizada na voz de Gal.

1985, quando Gal Costa gravou pela primeira vez um álbum de músicas inéditas intitulado Bem Bom. Na voz de Ney Matogrosso, você ouve na sua Leste FM 96,7, Sorte.

com algumas adaptações e um acerto no direcionamento musical, nasce a banda Melim, inspirada por nomes como Cidade Negra, Skank, Gilberto Gil e Nath Roots. Depois de um EP em 2017, a banda lança o álbum de estreia em 2018, mesclando reggae, pop, MPB e surf music. Na 96,7, ouça banda Melim cantando Dois Corações.

0: 2018.
1: Sobre Todas as Forças é o título do terceiro álbum do grupo Cidade Negra. O destaque é para as faixas A Sombra da Maldade e Pensamento. O álbum contou com a participação de Chaba Hanks na canção Downtown. Mas o grande sucesso mesmo desse álbum foi a romântica Onde Você Mora, de autoria de Nando Reis e Marisa Monte. O álbum também contou com participação de Gabriel, o Pensador. Ouça Cidade Negra cantando Pensamento.

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4: Já está em vigor a lei que institui medidas de enfrentamento e repressão à violência sexual contra crianças e adolescentes, inclusive no ambiente digital e com uso de inteligência artificial. A nova norma foi publicada no Diário Oficial da União, do último dia 7 de agosto, e modifica o Estatuto da Criança e do Adolescente, o ECA, os Códigos Penal e de Processo Penal e as leis dos crimes hediondos e de combate ao crime organizado. Agora, produzir ou registrar conteúdo de violência sexual contra criança ou adolescente passa a ser punido com 4 a 10 anos de reclusão e multa, segundo prevê o ECA. Vender ou expor à venda esse material também terá pena de 4 a 10 anos e multa. A pena aumenta em um terço quando houver publicação ou compartilhamento em mais de uma plataforma digital, rede social, serviço de vídeo sob demanda ou aplicativo acessível ao público. Adquirir, possuir, armazenar ou solicitar esse conteúdo terá pena de 3 a 6 anos e multa. A mesma pena será aplicada a quem acessar ou visualizar o material pela internet. É considerado material ou conteúdo de violência sexual qualquer representação que envolva criança ou adolescente, real ou fictício, inclusive conteúdo produzido por inteligência artificial. Simular a participação de criança ou adolescente em conteúdo de violência sexual por adulteração, montagem ou modificação de fotografia, vídeo ou outra representação visual terá pena de 3 a 5 anos de reclusão e multa. Também cumprirá essa pena quem aliciar, assediar, convidar, instigar ou constranger pessoa menor de 14 anos com a finalidade de praticar ato libidinoso quando o fato não constituir crime mais grave. A lei prevê que órgãos façam ronda virtual para identificar e coletar arquivos relacionados a crimes de violência sexual contra crianças e adolescentes sem necessidade de autorização judicial prévia. Quem causar lesão corporal ou praticar violência física, sexual ou psicológica contra criança ou adolescente deverá cobrir os custos do tratamento, inclusive com ressarcimento ao SUS. Passam a ser considerados crimes hediondos aqueles relacionados à produção, venda, divulgação, posse, aliciamento e exploração sexual de criança e adolescente. Da agência Rádio Gov em Brasília, Daniele Popov.
5: 7:25.
6: O álbum Duetos, do cantor e compositor pernambucano Michael Sullivan, foi lançado no ano de 2003. O disco reúne vários intérpretes, dentre eles o cearense Fagner, Ivete Sangalo, Tim Maia, Simone, Fafá e RPM. Ouça na Alesse FM Fagner e Michael Sullivan cantando 2.

instrumentista carioca Moacir Luz, carinhosamente conhecido como Moa, passou a infância ouvindo clarinete tocado pelo avô, músico da banda do Corpo de Bombeiros. Ainda jovem, se encantou com o samba e percebeu que esse seria seu ofício. Em 2018, o artista foi homenageado pela TV Cultura de São Paulo e teve sua obra interpretada pela Orquestra Jazz Sinfônica, pelo Movimento Cultural Samba do Trabalhador, e Zélia Dunca. Ouça na Rádio Alessia FM, Atravessado, com Moacir Luz, dele, Pretinho da Serrinha e Fred Camacho.

músico pernambucano Nando Cordel herdou o talento do pai, um comerciante que também era poeta e repentista. Como compositor, Nando escreveu canções que valorizam a cultura pernambucana e nordestina, como forrós e xotes. Na rádio Alessia FM, você ouve Nando Cordel cantando, de sua autoria, Tempo Bom, faixa título do CD lançado em 2002.

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2: A Lei Maria da Penha completa 20 anos em 2026. A legislação, que foi sancionada em 2006, conta com 46 artigos distribuídos em 7 títulos. O objetivo é prevenir e coibir a violência doméstica e familiar contra a mulher. A norma foi intitulada Lei Maria da Penha em homenagem à cearense Maria da Penha Maia Fernandes. Ela foi agredida pelo marido e ficou paraplégica. Segundo o Ministério da Justiça e Segurança Pública, o Brasil registrou 732 feminicídios no primeiro semestre deste ano. Isso equivale a 4 mulheres assassinadas por dia. A titular do primeiro juizado de violência doméstica e familiar de Fortaleza, a juíza Rosa Mendonça, ressalta que o Tribunal de Justiça do Estado do Ceará atua com 10 juizados de violência doméstica em todo o estado.
3: As varas de violência doméstica, elas têm competência para julgar todos os crimes da Lei Maria da Penha, todos os crimes de violência contra a mulher. Aqui em Fortaleza, nós temos 4 juizados, 2 que tratam somente de medidas protetivas e os outros 2 só de ações penais. Também temos juizados especializados só de violência doméstica em Calcaia, Maracanaú, Crato, Juazeiro, Xadá, Sobral. São ao todo 10 juizados de violência doméstica em todo o estado. E nas cidades onde não existe um juizado especializado, todas as matérias, todos os crimes contra a mulher da Lei Maria da Penha são tratados na própria comarca, onde está aquela jurisdição.
2: No Ceará, os casos de feminicídio seguem como um dos principais desafios para enfrentar a violência contra a mulher. Conforme os dados do Fórum Brasileiro de Segurança Pública, o estado registrou 47 vítimas de feminicídio em 2025, um aumento de 14,2% em relação a 2024, quando foram contabilizados 41 casos. Em 2023, foram registrados 42 feminicídios contra 29 em 2022. A juíza Rosa Mendonça ressalta que a Lei Maria da Penha contribui para discutir a violência contra a mulher nos espaços públicos.
3: É importante essa legislação porque tirou a questão da violência contra a mulher, da violência doméstica, de dentro das 4 paredes e trouxe para o espaço público, onde é visto que a violência contra a mulher não é um problema só daquela mulher que está vivenciando aquela situação, mas de todos nós enquanto sociedade. Então, todos nós temos a obrigação de trabalharmos contra essa violência que afeta não só a mulher, mas a família e a sociedade de uma forma geral, porque hoje nós temos uma sociedade adoecida, mas essa sociedade ela nasce de onde? De dentro de casa.

0: Procuradoria Especial da Mulher da Assembleia Legislativa do Estado do Ceará realiza uma programação especial em alusão ao Agosto Lilás, campanha nacional de conscientização e enfrentamento à violência contra a mulher e aos 20 anos da Lei Maria da Penha. Ian Gomes, da Alesse FM.
1: 7h42.
2: A música Flor da Noite é de autoria de Celso Fonseca e Ronaldo Bastos. Ronaldo Bastos nasceu em Niterói, é compositor de, entre outros clássicos, Fé Cega, Faca Amolada e Nada Será Como Antes. Celso Fonseca é também produtor de musical. A dupla lançou em 2011 o CD Liebe Paradiso, com a participação de Nana Caymmi, Luiz Melodia e Sandra de Sá. Ouça na Alesse FM, Nana Caymmi cantando

selecionadas por Nara Leão para seu disco de 1971, 19 são composições de Tom Jobim e de Vinícius de Moraes. A música Insensatez, de autoria da dupla, foi gravada originalmente por João Gilberto em 1961 no LP João Gilberto. Teve dezenas de outras gravações, entre outras a de Aleide Costa em 1963 no LP Afinal. Ouça na Alessia FM Nara Leão cantando Corcovado e Insensatez.

0: 7h53.
1: Sá e Guarabira é uma dupla musical formada em 1971 pelo carioca Luiz Carlos Pereira de Sá e o baiano Gutenberg Neri Guarabira Filho. Formaram o trio Sá, Rodrigues e Guarabira, mas Zé Rodrigues logo saiu para seguir carreira solo. A dupla lançou em 1984 pela RCA o disco O Paraíso Agora, com 10 faixas autorais, entre elas Cheiro Mineiro de Flor, que você ouve na 96,7, na interpretação de Sá e Guarabira.

0: exatamente essa ideia. 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
3: Qualquer ato de violação de direitos de povos indígenas pode ser denunciado por meio do Disque 100, Disque Direitos Humanos. A Constituição Federal Brasileira reconhece e protege a organização social, costumes, línguas, crenças, tradições e direitos sobre as terras que os indígenas ocupam. 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A ligação para o Disque 100 é gratuita e pode ser feita a partir de qualquer telefone fixo ou celular em todo o Brasil. 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Além de receber denúncias, o serviço também dá informações e orientações sobre direitos, programas, campanhas e serviços de atendimento disponíveis nas esferas federal, estadual, distrital e municipal. O Disque 100 funciona 24 horas por dia, todos os dias da semana. O atendimento também pode ser feito por WhatsApp, no número 61 99611 0100. Da agência Rádio Gov em Brasília, Daniele Popov.
0: 7h59.
4: O cantor e compositor Saulo Fernandes foi vocalista da banda Eva durante mais de 10 anos. Em 2013, partiu para a carreira solo. Em 1996, o cantor baiano formou a banda Chica Fé, onde mesclava samba, reggae, MPB, pop e reggae. Em 2001, recebeu o prêmio de cantor revelação do carnaval. Ouça na sua Alesse FM. Saulo Fernandes cantando dele e de Ennio Taquari, Anjo Bem, de 2013.

compositor mineiro Beto Guedes lançou o disco Sol de Primavera no ano de 1979. O disco reúne músicas feitas em parceria com Ronaldo Bastos, além de composições dos amigos Murilo Antunes, Luiz Guedes, Tomás Rote, Márcio Borges, Tavinho Moura, Milton Nascimento, Fernando Brant e Godofredo Guedes. Ouça Beto Guedes cantando Sol de Primavera.

banda Roupa Nova nos apresenta outra versão, Cantar Faz Feliz o Coração. O grupo, formado na década de 1970, mantém o mesmo padrão

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2: Mais de 324 mil imóveis em 24 municípios cearenses já têm infraestrutura disponível para ligação à rede de esgotamento sanitário. No entanto, muitos moradores ainda não fizeram a conexão. Para mudar essa realidade, a Ambiental Ceará, parceira da Companhia de Água e Esgoto do Ceará, criou o programa Afluentes, que reúne 2.400 lideranças comunitárias para orientar a população e esclarecer dúvidas, mostrando os benefícios do saneamento básico. A diretora de Relações Institucionais da Ambiental Ceará, Águeda Muniz, destaca que as lideranças têm papel fundamental em aproximar a empresa das comunidades.
3: Levam informações sobre onde vão estar as nossas obras, aonde já passou a rede e as casas estão prontas para estarem conectadas. Enfim, divulgam todo o trabalho da Ambiental Ceará, divulgam toda a necessidade de conectar as casas à rede de esgoto recentemente implementada. Fazem parte, eles são o elo de ligação da Ambiental Ceará com a população. Então, cada afluente importa por ser um líder do saneamento, por liderar essa jornada tão importante que é levar saúde, educação, desenvolvimento econômico e, principalmente, dignidade para todas as pessoas.
2: Além da orientação, a Ambiental Ceará também desenvolve o projeto Conexão Afluentes, que realiza gratuitamente a instalação interna necessária para que famílias de padrão básico possam se conectar à rede de esgoto. A expectativa é ampliar o número de imóveis interligados, reduzindo o despejo irregular de esgoto, protegendo os recursos hídricos e contribuindo para a melhoria da saúde pública. J. Lacerda, da Alesse FM.
4: 8 e 13.
0: A cantora e atriz Selma Reis lançou no ano de 1990 o seu segundo disco, no qual se destacou com a canção O Que É o Amor, de Danilo Caymmi e Dudu Falcão. O primeiro disco é do ano de 1987, interpretando composições de Sueli Costa, Capinã, Nelson Ângelo e Cacazo, Jereba e Geraldo Azevedo, entre outros. Ouça na sua 96,7. Selma Reis cantando O Que É

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1: Essa música foi feita por Gilberto Gil em 1982. Fala da fé humana movida pela força do coração. A letra presta uma homenagem ao linguajar caipira.

O cantor e compositor Seu Jorge lançou em 2007, na Europa, no Brasil e nos Estados Unidos, o CD América Brasil. É o quarto CD solo do artista que reúne as faixas Burguesinha, Trabalhador e Cuidar de Mim. Ouça na 96,7 Seu Jorge cantando América do Norte, dele, de Gabriel Moura e Pretinho da Serrinha.

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2: Olá, ouvintes. Aqui quem fala é Isabel Diógenes, professora de língua portuguesa do Projeto Alcance. Se o Enem já faz parte dos teus planos, fica comigo pelos próximos minutos, porque eu vou te mostrar caminhos para melhorar seu desempenho na prova de linguagens e chegar mais perto da sua tão sonhada aprovação. A prova de linguagens é, acima de tudo, uma prova de interpretação de textos. O segredo está em desenvolver leitura ativa. O que é isso? É você não apenas passar os olhos, mas identificar. Identificar o quê, professora? Qual é o tema central do texto? Qual a intenção do autor? Ele quer informar? Ele quer convencer? Ele quer emocionar? Quais palavras e expressões ajudam a construir essa intenção? O texto apresenta uma opinião ou um fato? Vale ressaltar que quanto mais lermos textos de diferentes gêneros textuais, como crônicas, notícias, editoriais, tirinhas, memes, músicas, mais habilidosos ficaremos na interpretação textual, em sabermos identificar essas sutilezas do texto. É fundamental que vocês fiquem atentos ao comando da questão, ao comando do enunciado, pois esse comando define a necessidade se precisa ler todo o texto ou apenas uma parte do texto. Nos casos em que seja necessário ler o texto todo, completo, é preciso manter a concentração e a agilidade para não ler o texto mais de uma vez e perder tempo. Para não perder tempo nessa leitura, a dica é que você primeiro leia a referência do texto, para você entender sobre o que ele aborda, se é uma notícia, se é uma crônica, se é um artigo científico. E depois de ler esse texto, ir grifando as palavras principais, as palavras-chave. As respostas de muitas questões é simplesmente o resumo da ideia central desse texto. Vale ressaltar que nas questões de literatura, se o enunciado houver menção ao movimento literário, busque as características que correspondem a ela nas autoridades.

0: alternativos. Por exemplo, se estiver falando sobre a primeira geração modernista, procure palavras, por exemplo, como ruptura, oralidade. Ainda em literatura, continue atento à fonte do texto, pois o nome do autor e da obra podem dar dicas valiosas sobre o período em que se enquadra esse texto literário. E isso certamente irá ajudar a escolher a alternativa correta. Vejamos alguns dos temas mais recorrentes em provas anteriores do Enem. Lógico que a primeira opção aí, né, o tema mais relevante é a interpretação e inferência de sentido em textos verbais e não verbais. Temos coesão e coerência textual, variação linguística e funções da linguagem, elementos culturais e sociais expressos por meio da linguagem, relação entre linguagem, poder, ideologia e mídia, estilos de época na literatura, modernismo, romantismo, realismo, tecnologias da informação e sua influência no comportamento humano, e práticas corporais e linguagem do corpo. Esses temas aparecem com frequência, gente, porque eles fazem parte da matriz de referência do Enem. E, mais uma vez, antes de encerrar, eu quero te lembrar de uma coisa. Você não precisa estudar tudo de uma vez, só precisa não parar. Um passo por dia já te leva mais longe do que você imagina. Sigam firmes, com foco e constância. Até a próxima e bons estudos.
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4: Candidatos selecionados no FIES, o Fundo de Financiamento Estudantil, já estão sendo convocados na lista de espera do processo seletivo do segundo semestre. Todos os inscritos nesta edição, que ainda não foram pré-selecionados, devem acompanhar a classificação no site do FIES até o dia 24 de setembro para não perder a vaga. Os pré-selecionados devem complementar as informações da inscrição na página do FIES em até 3 dias úteis a contar da data de convocação. Depois, deverão validar a documentação na instituição privada de educação superior para a qual foram pré-selecionados. Por último, devem ir a uma agência bancária para assinatura do contrato de financiamento. É importante separar documentos como RG e CPF, comprovante de residência, comprovante de escolaridade e comprovante de renda. O prazo para validação no banco é de até 10 dias úteis. Em 2026, o FIES conta com 75.500 vagas distribuídas em 1.274 instituições privadas de educação superior. O processo seletivo registrou 127.175 inscritos. O Fundo de Financiamento Estudantil concede financiamento a estudantes de cursos de graduação em instituições de educação superior privadas que aderirem ao programa e possuírem avaliação positiva no Sistema Nacional de Avaliação da Educação Superior, SINAES. Da agência Rádio Gov em Brasília, Daniele Popov.
1: 8h32.
5: O cantor e compositor cearense Belchior gravou em 1996 o disco Vício Elegante, com 13 faixas, entre elas a música Aparências, de Cury e Ed Wilson. Aparências fez sucesso na voz de Márcio Greik e foi regravada por Fafá de Belém, Trio Iraquitã, Belchior em ritmo de reggae, Altemar Dutra e pela orquestra de Ray Conniff nos Estados Unidos. Na 96,7, Alesse FM, ouça Belchior cantando Aparências na versão acústica. Música.

multi-instrumentista capixaba Silva, lançado em 2018 pela gravadora Isla. O disco reuniu 13 músicas inéditas, entre autorais e parcerias, com Lucas Souza, Lucas Silva, Arnaldo Antunes e Ronaldo Bastos, e a participação da cantora Anitta. Na 96,7, você ouve Silva cantando A Cor é Rosa, dele e Lucas Silva.

Gomes é de autoria do maranhense Josias Sobrinho. Entre suas obras-primas está o antológico disco Bandeira de Aço, lançado por Papete em 1978. A canção é uma das faixas do disco No Compasso da Batuta, primeiro CD do grupo Batuta Nordestina, que você ouve agora na Alessia FM. Engenho de Flores foi gravada inicialmente pela cantora Diana Pequeno.

0: Projeção e Arte.
1: Apoxé Acabaca celebra neste sábado a festa de Iemanjá do Poço da Draga. A presidente do grupo, Larissa Caula, faz o convite.
2: Oi, ouvintes da Alessa FM, sábado estaremos fazendo uma festa linda a partir das 13 horas da praia do Poço da Draga. 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
1: O Poço da Draga é na Avenida Almirante Tamandaré, sem número, na Praia de Iracema. Diego Cunha, da Alessa FM.
3: 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A Assembleia Legislativa do Estado do Ceará realizou nesta sexta-feira sessão solene em comemoração aos 60 anos da Igreja de Jesus Cristo dos Santos dos Últimos Dias no Ceará. O diretor das comemorações, Pablo Pimentel, fala do sentimento da homenagem.
4: Sentimento de pertencimento, de engrandecimento do nome da Igreja do Senhor Jesus Cristo aqui em Fortaleza. Para mim, como diretor da celebração, eu fico emocionado com um momento desse, onde um órgão máximo legislativo do Estado oferece essa homenagem tão bela para a instituição que já está aqui há 60 anos.
3: O presidente da Estaca Fortaleza Dunas, Cláudio Sintra, destacou um dos projetos desenvolvidos pela Igreja, o Mãos que Ajudam.
4: Mãos que Ajudam, um projeto que teve início no Brasil aproximadamente 30 anos atrás e teve tanto sucesso que depois expandiu-se para o mundo inteiro. É um projeto de voluntariado e que os membros se envolvem em várias atividades ao longo do ano, sempre com o intuito de ajudar algum grupo de pessoas ou alguma instituição que precisa realmente desse apoio. Nesse ano, no dia 15 de agosto, nós vamos ter uma ação a nível nacional, vai ocorrer em todas as cidades do Brasil em que a Igreja está estabelecida, inclusive aqui em Fortaleza, vão ser diversas ações, todas elas focadas no público, que são as crianças com necessidades especiais.
3: A sessão solene foi requerida pelo deputado Alcides Fernandes e subscrita pelos parlamentares Emília Pessoa, Heitor Ferrer e Lucinildo Frota. O objetivo foi celebrar as 6 décadas de atuação da Igreja de Jesus Cristo dos Santos dos Últimos Dias no Ceará, iniciadas em 1966, com a chegada dos primeiros missionários à Fortaleza. Kézia Diniz, da Alessia FM.
0: 8h47.
5: Carlos Fernando e Geraldo Azevedo são os autores da música Barcarola de São Francisco. A música foi gravada no ano de 1979 pelo Boca Livre, no primeiro LP independente do grupo, que ultrapassou a vendagem de 100 mil cópias. No álbum também se destaca a canção Toada, de Zé Renato, Cláudio Nucci e Juca Filho. Na Alessia FM, ouça Boca Livre interpretando Barcarola de São Francisco.

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0: 1955.
1: O músico cearense Siribá Soares lançou em 2019 o Samba do Grande Amor Volume 2, com canções autorais e regravações de Osso Duro de Roer, de Benito de Paula, Lama nas Ruas, de Zeca Pagodinho e Almir Guineto, Samba do Grande Amor, de Chico Buarque, e Aquarela do Brasil, de Silas de Oliveira. O álbum traz as participações de Zé Cabaleiro e Marcos Lessa. Ouça na rádio Alessia FM, Siribá Soares cantando Sapato Sem Meia, dele, Etinho Neto e Teleu.

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2: Em agosto é celebrada a Semana Nacional de Conscientização sobre os Cuidados com as Gestantes e as Mães. Mobilização para divulgar direitos e cuidados com a gestação, o parto, o pós-parto e a primeira infância até o segundo ano da criança. Uma das ferramentas de cuidado com as gestantes e puérperas é a Caderneta Brasileira da Gestante, que reúne informações da primeira consulta do pré-natal ao acompanhamento após o nascimento. A caderneta é disponibilizada pelo Sistema Único de Saúde, o SUS, de graça. No documento, são registradas consultas, exames e resultados, pressão arterial, vacinas, saúde bucal, evolução da gestação, classificação de risco, parto e acompanhamento no puérpero. Também há orientações sobre alimentação, atividade física, sexualidade, amamentação, planejamento familiar, direitos no trabalho e sinais que exigem atendimento imediato. A gestante ou puérpera precisa levar o documento às consultas na Unidade Básica de Saúde, UBS, aos exames, aos atendimentos de urgência, à maternidade e às consultas após o parto. A edição de 2026 da caderneta também está disponível em formato digital pelo Meu SUS Digital. Com redação de Daniela Popov, da Agência Rádio Gov em Brasília, José Carlos Andrade.
3: 9-1.
1: Conjunção Feliz é de autoria do cantor e compositor cearense Davi Duarte. Davi Duarte iniciou sua carreira em 1982. Nessa época, suas criações começaram a ser registradas pelos conterrâneos Cátia Freitas, Rogério Franco, Tete, Daniela Montezuma, Edmar Gonçalves e Marcos Brito. Ouça Davi Duarte cantando Conjunção Feliz.

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1: A música Menina Veneno, do cantor inglês Hit, vendeu 500 mil cópias no ano do lançamento em 1983, um compacto simples. Nesse mesmo ano, Hit lançou o LP Voo de Coração, que emplacou vários sucessos como Pelo Interfone, Pra Conversar, Casa Nova e principalmente Menina Veneno, escrita em parceria com o letrista Bernardo Vilhena. Ouça na rádio Alessia FM, Hit cantando Menina Veneno.

Diogo Nogueira gravou Pé na Areia, canção presente no repertório do CD e DVD Alma Brasileira, álbum considerado uma grande homenagem ao samba e à música popular brasileira. Gravado ao vivo no Rio de Janeiro em 2016, trouxe duetos com Maria Rita em Beiral, de Djavan, e em Firme e Forte e Caciqueando, com Beth Carvalho, sua madrinha artística. Ouça na rádio Alessia FM, Diogo Nogueira cantando Pé na Areia, de Rodrigo Leite, Diogo Leite e Kaique.

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2: 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Pergunte qual seguradora oferece as melhores condições para o seu perfil. 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Além disso, é importante fazer uma pesquisa de preços. 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Antes de optar por uma das modalidades de seguros, o consumidor deve comparar as taxas administrativas cobradas e o valor das mensalidades, observando atentamente que o preço aumenta sempre que o consumidor avança de faixa etária.
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3: O Mouse Memorial da Alessi, deputado Pontes Neto, informa que no dia de hoje, dia 15 de agosto, temos as seguintes efemérides. Nascimento do escritor Bernardo Guimarães em 1827. Morte do escritor Euclides da Cunha em 1909. Instalação do Colégio Imaculada Conceição em 1865. Administrado por Irmãs de Caridade. É fundada a Academia Cearense de Letras em 1894. Acontece a Regata Dragão do Mar, competição anual dos jangadeiros cearenses. Dia de Nossa Senhora da Assunção, padroeira de Fortaleza e de Viçosa do Ceará. Dia de Nossa Senhora do Perpétuo Socorro, padroeira de Acopiara, Alcântaras, Pindoretama, Pires Ferreira, Massapê e Reriutaba. Dia de Nossa Senhora dos Navegantes, padroeira de Uruoca. Gabriel Lima, da Alessi FM.
1: 9:17.
0: A cantora e compositora cearense Gisele Café atuou por muitos anos no segmento de eventos sociais e corporativos no estado, o que lhe rendeu um repertório eclético que vai da MPB à música internacional e do forró ao funk. Ouça na Alessi FM Mais Amor, Por Favor, de Clóvis Pinho, na interpretação de Gisele Café.

brasileira. A cantora e compositora carioca Simone Moura lançou em 2013 seu primeiro CD No Tempo Certo. O álbum reúne canções próprias com parceiros Elton e André. Simone Moura, que adotou o Ceará como morada, é também publicitária. Ouça na rádio Alessia FM, Você com Simone Moura.

Zé Catimba e Martinho da Vila são os autores do samba Beija, Me Beija, Me Beija, lançado por Martinho no ano de 1989. 7 anos depois, a cantora baiana Simone inclui a música no disco Café com Leite, que ela grava com Martinho da Vila. Ouça na Alessia FM, Simone cantando Beija, Me Beija, Me Beija.

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3: 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Uma nova ferramenta dentro do Meu SUS Digital permite que qualquer pessoa possa fazer uma autoavaliação sobre consumo de álcool e verificar quais os riscos para a saúde da ingestão em excesso de bebidas alcoólicas. O Modera Brasil também traz alertas para apoiar na redução do consumo e sobre quando procurar ajuda. A iniciativa também traz orientações sobre atendimento no Sistema Único de Saúde, o SUS. A ideia é identificar de forma precoce comportamentos que podem trazer prejuízos à saúde. No Meu SUS Digital, basta procurar o Modera Brasil e responder a um questionário que foi aprovado pela Organização Mundial da Saúde, a OMS. São perguntas que geram uma pontuação e o usuário é classificado em zonas de risco, baixo, moderado e uso problemático. Para quem enfrenta problemas relacionados ao consumo de álcool, a Unidade Básica de Saúde, a UBS, é a principal porta de entrada para receber atendimento no SUS. Quando necessário, as equipes de saúde encaminham o cidadão para atendimento especializado nos Centros de Atenção Psicossocial, Álcool e Drogas. Dados do Ministério da Saúde apontam que 20,4% da população adulta com mais de 18 anos consome pelo menos 6 doses de álcool na mesma ocasião, o que é considerado consumo excessivo. O consumo de álcool é o principal fator de risco para doenças crônicas não transmissíveis. Segundo o Ministério da Saúde, o excesso de bebida alcoólica pode aumentar o risco de desenvolver câncer de mama, doenças cardiovasculares, transtornos mentais e diversos outros. Da Agência Rádio Gov em Brasília, Priscila Machado.
4: 9:31.
5: O cantor e compositor cearense Fausto Nilo lançou no ano de 2002 o CD Casa Tudo Azul. No álbum, gravado pelo selo Pão e Poesia, Fausto Nilo interpreta canções inéditas e outras já conhecidas do público. A direção musical é assinada por Cristiano Pinho, com arranjos dele, de Tarcísio Sardinha, Nonato Luiz e Antônio José Forte. Ouça na sua Alessia FM, Fausto Nilo cantando dele, Sinais de Beleza.

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1: Michael Sullivan e Paulo Massadas são autores da música Leva, gravada por Tim Maia, numa homenagem ao rádio. Sullivan e Massadas se conheceram em 1979 e foram parceiros frequentes por 16 anos. A dupla é responsável por grandes canções de sucessos, a exemplo de Me Dê Motivo, primeira composição dos dois, gravada por Tim. Ouça na Alesse FM, Tim Maia cantando Leva, do ano de 1985.

Vinícius de Moraes começaram a compor juntos no fim de 1969. Em 1971, sai o primeiro de muitos discos com composições da dupla. Naquela época, realizaram juntos numerosos shows no Brasil e em diversos países. Ouça na Alessia FM, Toquinho e MPB 4 no Pupurri. Como dizia o poeta, testamento para viver um grande amor, Morena Flor, meu pai Oxalá, Maria vai com as outras, o bem amado, regra 3.

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2: Entre janeiro e junho deste ano, o Serviço de Atendimento Móvel de Urgência, SAMU, de Fortaleza, atendeu 135 ocorrências de engasgo, situação em que um alimento líquido ou objeto obstrui a passagem de ar para os pulmões. Do total de atendimentos, 61 envolveram idosos, o que corresponde a 45% dos casos. O número reforça a importância dos cuidados preventivos nessa faixa etária. Mastigar bem os alimentos, ingerir líquidos com calma e evitar falar durante as refeições são medidas essenciais para reduzir o risco de engasgo. De acordo com o diretor do SAMU Fortaleza, Cristiano Rola, os idosos demandam atenção redobrada e, em determinados casos, é fundamental aplicar rapidamente a manobra de Heimlich.
3: Essa manobra recentemente sofreu alteração pelos protocolos e as diretrizes da American Heart Association e mudou a forma de realizar, iniciando com 5 tapas na região interescapular, nas costas, e depois partindo para uma compressão abdominal. Você abraça o indivíduo por trás, a nível entre o umbigo e a boca ali do estômago, o apêndice tifoide, você faz uma compressão abdominal em J, para dentro e para cima, para que aumente a pressão torácica e como se forçasse a tosse, e com isso favorece a saída do objeto que está impactado na via aérea. A grande maioria desses corpos estranhos são alimentos, mas podem também ter caroços de frutas, pode ter pedaços de alguma peça de brinquedos em crianças. Isso pode ser feito, a desobstrução, por qualquer pessoa que conheça essa técnica. Você suspeitar que essa pessoa está engasgada, está com a via aérea obstruída, você liga 192, é importante ligar para a ambulância. Durante a ligação, você já vai receber uma orientação por telefone e vai iniciar essas manobras até que a ambulância chegue ao local. Isso é importante, salva vidas, e o SAMU é quem realmente atende esse tipo de ocorrência e pode orientar antes mesmo da chegada da ambulância.
2: Dos 135 atendimentos realizados pelo SAMU nesse período, 61 foram com idosos, 20 com pessoas de 18 a 59 anos, 28 com pacientes de 1 a 17 anos e 26 com crianças de até 11 meses de idade. Roberto Nascimento, da Alesse FM.
4: 9:53.
1: O compositor e cantor carioca Arlindo Cruz é autor do samba O Bem. A música é uma das faixas do disco Batuques e Romances, lançado em maio de 2011. Conhecido também como Arlindinho, começou a carreira artística em 1975, tocando cavaquinho na gravação do disco Roda de Samba de Candeia. Passou a integrar, a partir de 1982, o Fundo de Quintal. Ouça, na Alesse FM, Arlindo Cruz cantando O Bem.

Rodolfo e Tibério Gaspar. Música lançada em 1967 pelo conjunto O Grupo, teve sucesso no ano seguinte com a gravação de Wilson Simonal. Antônio Adolfo iniciou carreira artística em 1963 como pianista do conjunto Samba 5 no famoso Beco das Garrafas, em Copacabana, no Rio de Janeiro. Ouça na Alesse FM Samarina com Wilson Simonal.

0: 2.
1: O cantor, compositor e pianista pernambucano Zé Manuel lançou o seu segundo disco em 2015. O CD Canção e Silêncio tem a produção musical de Carlos Eduardo Miranda e produção de Cassim. O álbum conta com arranjos do maestro baiano Letieres Leite, do pernambucano Matheus Alves e do carioca Fábio Negroni. Na 96,7 Alessia FM, você ouve Zé Manuel interpretando de sua autoria Nas Asas do Mangangá.

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5: Em um cenário de agravamento das mudanças climáticas com a chegada do Super El Niño neste segundo semestre, a falta de água pode pesar mais para a sobrevivência das plantas do que o aumento da temperatura do planeta. É o que mostra um estudo internacional que contou com a participação de pesquisadores brasileiros. De acordo com a tese, é mais importante que uma planta permaneça viva de um ano para o outro do que crescer e produzir sementes. A pesquisa, divulgada na revista Nature, analisou a sobrevivência de espécies vegetais em diferentes partes do mundo durante 7 décadas. Gabriel Santos, um dos autores da pesquisa, explica que o estudo desenvolveu uma nova ferramenta para medir como as plantas respondem às oscilações ambientais.
6: A gente conseguiu entender como que essa dinâmica entre gastar mais energia tentando sobreviver ou gastando mais energia tentando reproduzir afeta essa resposta. E assim, a sobrevivência, né, acumular energia, por exemplo, em raízes mais longas, algumas características assim, das plantas, né, elas são mais, muito mais importantes do que, por exemplo, o número de sementes que ela vai produzir, o número de frutos.
5: Características como raízes mais profundas e capacidade de armazenar água garantem uma maior resiliência para espécies vegetais do que a capacidade de reprodução. Os resultados da pesquisa podem auxiliar nas ações de conservação ambiental. A proteção de rios e o uso de mudas mais desenvolvidas para o reflorestamento aumentam a chance da recuperação das plantas, como destaca Gabriel Santos.
6: Sobrevivência é mais importante do que reprodução, a gente então começa a poder focar onde vão ser as nossas estratégias, né? Então, eventualmente, por exemplo, plantios de muda possam esperar um pouquinho mais para colocar mudas maiores, porque as plantas morrem com muita frequência quando elas são jovens, mas se elas forem colocadas em projetos de restauração com mais tamanho maior, mais velhas, pode ser um custo um pouquinho maior lá na produção, mas com um retorno muito grande lá no projeto de restauração.
5: O pesquisador ainda alerta que com eventos climáticos mais extremos é importante ampliar o monitoramento científico para proteger a biodiversidade e ampliar a capacidade de adaptação às mudanças climáticas. Com produção de Marcela Nogueira, da Rádio Nacional em Brasília, Gésio Passos.
2: 10 e 10.
1: Na década de 2010, os músicos Marcelo Genesi e Tulipa Ruiz se conheceram em São Paulo e escreveram, junto com Gustavo Ruiz, irmão de Tulipa, a canção Dia a Dia, Lado a Lado, gravando um vídeo em 2011. A música, que não foi gravada em disco, tornou-se um sucesso com mais de 2 milhões de visualizações no YouTube, o que provocou seu lançamento oficial em 2015, com turnês em Salvador, São Paulo e Rio de Janeiro. Ouça na Alessi FM, de Gustavo Ruiz, Marcelo Genesi e Tulipa Ruiz, Dia a Dia, Lado a Lado, com Tulipa Ruiz e Marcelo.

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1: A música que você vai ouvir agora é do compositor e cantor carioca Chico Buarque. Brejo da Cruz está no CD Vermelho, 23º álbum do cantor, lançado em 1984. No mesmo álbum, Chico canta

0: 2018.
1: A Vera é um disco de inéditas do cantor e compositor Zeca Pagodinho, lançado em 2005 pela Universal Music, com produção de Rio do Hora. Com 15 faixas, o disco foi indicado como melhor álbum de samba pagode no Grammy Latino e traz participações de Jorge Aragão, Marcelo D2 e Seu Jorge na canção Zeca, Cadê Você? Ouça na rádio Alessia FM, Zeca Pagodinho cantando O Que Resta de Nós, de Ratinho e Sombrinha.

0: responsável por microcefalia em recém-nascidos, mas não há nada a temer se seguir umas regras básicas.
1: Como o quê?
0: Zika, como outras doenças, se espalha principalmente através dos mosquitos. Temos que nos livrar deles.
1: Mas como?
0: Mosquitos se reproduzem em água limpa e parada. Lixo também. Então a gente tem que esvaziar, limpar e cobrir todos os vasos com água semanalmente.
1: Mas e os vasos que não podem ser removidos ainda?
0: Você pode cobri-los com areia.
1: Ah, e o meu filho pode brincar do lado de fora?
0: Sim, mas ele tem que vestir mangas compridas, calças e passar repelente, especialmente durante o pôr do sol e anoitecer quando os mosquitos estão mais ativos.
1: Farei isso. Obrigado, Paulo.
0: De nada.
2: Oi, Carlos. O que foi?
1: Oi, Ana. 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
2: Contra a Zika?
1: Isso mesmo.

0: Assistência Nacional e DECAN. O certame oferta 600 vagas, que estão divididas entre os cargos de analista legislativo, em diversas especialidades, e técnico legislativo, destinados a candidatos de níveis médio e superior. São 200 vagas imediatas e 400 para cadastro de reserva. Das 200 vagas imediatas, 170 são destinadas a cargos de nível superior, distribuídos em 29 especialidades, e 30 para nível médio. Os vencimentos básicos são de R$ 6.083,30 para nível superior e R$ 3.037,91 para nível médio, com jornada de trabalho de 30 horas semanais para ambos. Além de Fortaleza, as avaliações serão aplicadas nas cidades de Sobral, Juazeiro do Norte, Iguatu, Quixadá, Crateús, Russas, Itapipoca, Camucim, Aracati, Tauá, Tianguá, Baturité e Canindé. Para os cargos de técnico legislativo, as provas serão aplicadas pela manhã, a partir das 8 horas, e incluirão prova objetiva com 50 questões, 20 gerais e 30 específicas, além de redação sobre tema da atualidade. Somente terão as provas discursivas corrigidas os candidatos que obtiverem, no mínimo, 50% de acerto na objetiva, respeitando o limite de até 4 vezes o número de vagas por cargo. Já para os cargos de analista, as provas ocorrerão no turno da tarde, com início a partir das 14 horas, e serão compostas por prova objetiva com 70 questões, 20 de conhecimentos gerais e 50 específicas, e prova discursiva com 2 questões. Haverá ainda avaliação de títulos de caráter classificatório. Silvio Augusto, da Alesc FM.
1: 10h26.
2: A música Pétalas, de Herbert Azul e Alceu Valença, foi lançada em 1994 e é uma das faixas do disco Maracatu, Batuques e Ladeiras. A música também faz parte do CD Ciranda Mourisca, lançado em 2009, que o compositor e cantor interpreta canções compostas em 35 anos de carreira. Ouça Alceu Valença cantando Pétalas.

carecia de bandas com som jovem. As canções melódicas, com vocais apurados, repercutiram não só entre o público, mas também na crítica, que recebeu favoravelmente o trabalho. Em 1980, em seu segundo LP, o grupo gravou a música Nova Manhã, uma parceria de Flávio Venturini, Vermelho e Tavinho Moura. Ouça Nova Manhã com 14 bits.

O cantor paulista Jair Rodrigues é considerado pela crítica especializada um precursor do rap brasileiro por ter lançado em 1964 Deixa Isso Pra Lá, com versos mais falados do que cantados, como um sambalanço, que apresentou uma inusitada coreografia com as mãos. Ouça, na sua rádio 96,7, Deixa Isso Pra Lá, de Alberto Paz e Edson Menezes, com Jair Rodrigues, uma versão de 2011.

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3: O Brasil registrou crescimento de 46% no número de turistas estrangeiros entre 2019 e 2025. Desempenho superior ao de importantes destinos turísticos internacionais. Com isso, o Brasil está entre os países que mais ampliaram a chegada de visitantes estrangeiros no período pós-pandemia, conquistando também a quarta posição entre as economias analisadas em um levantamento feito pela OCDE, a Organização para a Cooperação e Desenvolvimento Econômico. De acordo com o relatório Tendências e Políticas do Turismo da OCDE, no período analisado, o número de turistas internacionais nos destinos nacionais passou de 6 milhões e 300 mil para 9 milhões e 300 mil. O desempenho coloca o Brasil à frente de concorrentes como Japão, Portugal, Espanha e França. O Brasil também avançou na América do Sul, enquanto países como Argentina e Peru registraram retração no fluxo de turistas internacionais no mesmo intervalo. As informações desse relatório convergem com o registro de chegada de turistas internacionais, que ficou em 5 milhões e 200 mil no primeiro semestre deste ano, a segunda maior, e também de divisas deixadas por esses viajantes, de 5 bilhões e 600 milhões de dólares, 12% a mais que no mesmo período do ano passado. Da Rádio Nacional no Rio de Janeiro, Cristiane Ribeiro.
4: 10h40.
5: O cantor e compositor cearense Tom Drummond nasceu em berço musical e começou no piano aos 6 anos de idade, participando de diversos recitais. Passou pela flauta, violão e chegou ao violoncelo, instrumento que se dedicou no bacharelado em música pela Universidade Federal de Brasília. A canção Menino Bonito, vencedora do primeiro Festival de Fortaleza de 2018, traz as influências eruditas e populares do compositor. Na 96,7 Alessi FM, você ouve.

música Madalena, de Ivan Lins e Ronaldo Monteiro de Souza, nos anos 1970. Música fez parte do repertório do 6º Festival Internacional da Canção da Rede Globo. Elis Regina foi a única brasileira convidada a participar do festival. Ouça na rádio Alessia FM, Madalena com Elis Regina.

0: 10h48.
1: O Grupo Ira foi formado em 1980 por amantes de punk rock que frequentavam shows na periferia de São Paulo. Edgar Scandurra, Dino, substituído por Ricardo Gaspa, Nazi. O nome vem do Exército Republicano Irlandês. Ouça na Alessia FM, Dias de Luta, de Edgar Scandurra, do segundo disco da banda Vivendo e Não Aprendendo, do ano de 1986.

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1: Seis células do Departamento de Saúde e Assistência

0: melhor atender a todos os nossos usuários, 6 células vão ser contempladas. Célula de pilates, fisioterapia, acupuntura, terapia ocupacional, nutrição e psicopedagogia. Então, é um momento muito importante para poder a gente ampliar o nosso serviço e cada vez mais avançar nos projetos e ações do departamento.
1: Simone Silva, da SFM.
2: 10h55.
1: Cantora, violonista e compositora cearense Rebeca Câmara participou dos grupos Belle Trio, Gargalhadas, Choro e Banda, João e Marias e Filhas da Mãe. É conhecida por acompanhar cantores e instrumentistas, lançou em 2017 um CD no qual interpreta também canções de sua autoria. Na Alessia FM, você ouve Rebeca Câmara cantando Saudade de Você, dela e Felipe Moreira.

Segue Sorrindo é de autoria da cantora e compositora carioca Bárbara Mendes e de Maurício Oliveira. A música é uma das faixas do segundo disco da cantora, lançado em 2008. O álbum foi produzido por Maurício Oliveira e André Vasconcelos. Bárbara foi a única cantora brasileira convidada a participar do Festival de Jazz Ocean Blue e Jazz Festival no Japão. Ouça Bárbara Mendes cantando Segue Sorrindo na sua rádio Alessia FM.

Sanfona Sentida é de autoria de Dominguinhos e Anastácia. Foi gravado por Luiz Gonzaga no ano de 1976, incluso no disco Capim Novo. O sanfoneiro e compositor cearense Valdones regravou a música em 2001, uma das faixas do seu sexto CD, Aprendi com o Rei. Ouça na Alesse FM, Valdones cantando Sanfona Sentida.

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3: As empresas não devem deixar para a última hora a adaptação para a reforma tributária, defende especialista. Começou a obrigatoriedade de indicar na nota fiscal os valores e alíquotas da CBS, a contribuição sobre bens e serviços, e do IBS, o imposto sobre bens e serviços, criados na reforma tributária. As empresas têm um tempo para adaptarem os sistemas e procedimentos sem risco de penalidades e sem a cobrança efetiva desses tributos. A advogada tributarista Juliana Assolari diz que o maior desafio não é só colocar as duas siglas na nota, mas cadastrar os dados da transação de forma correta.
4: Isso envolve cadastro de mercadorias, contratos, sistemas de gestão, emissão de notas, integração com os fornecedores e clientes. Uma parametrização incorreta pode gerar cálculo indevido, rejeição da nota, perda de crédito tributário ou informações inconsistentes. Por isso, a implementação exige um trabalho conjunto da área fiscal, jurídica, contábil, financeira e da tecnologia.
3: Por isso, a empresa deve começar já a se ajustar, verificar se o sistema está atualizado, mapear operações e fazer os testes necessários, diz Juliana. É bom, inclusive, registrar dificuldades técnicas e chamados abertos com fornecedores de software.
4: Isso não garante sozinho o afastamento de penalidades, mas ajuda a demonstrar a boa-fé e a diligência. A prioridade deve ser garantir a continuidade da emissão das notas e a correção dos novos campos antes do início efetivo das validações e penalidades. O período sem multa deve ser visto como uma janela de adaptação, não como autorização para adiar a implementação.
3: A CBS, que é federal, e o IBS, estadual e municipal, vão substituir 5 tributos atuais. Os primeiros setores a indicar as informações nas notas fiscais são transporte.

0: passageiros, menos aviação, transporte de cargas, energia elétrica, comércio e pedágio. Da Rádio Nacional em Brasília, Gabriel Brum.
1: 11:09.
2: Em 2021, a cantora e compositora cearense Regina Quinjo ficou conhecida ao gravar uma releitura do clássico Flor de Mamulengo, de Luiz Fidelis. 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

negra, pobre e mãe solo, sem lamúrias, mas enaltecendo a força da mulher brasileira. 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

0: 17.
1: Draco Silvio Braz, cantor e compositor cearense, participou do Massa Feira Livre. Junto com o irmão Caio Silvio, compôs Noturno, música que projetou Wagner nacionalmente. Mesmo tendo participado de vários festivais de música em Fortaleza, Graco optou por seguir a carreira de publicitário, mas sem abandonar totalmente a música. 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
4: Oi pessoal, aqui é o professor Alex Lima de Matemática. Sejam todos bem-vindos ao Momento Alcance. Hoje vamos falar de matemática financeira, um dos conteúdos mais importantes e úteis para o Enem e

0: isso, ao estudar máquina financeira, procure relacionar os exercícios com situações reais do dia a dia. Isso torna o aprendizado mais fácil e ajuda na hora da prova. Treine questões antigas do Enem e desenvolva o hábito de analisar as informações antes de começar os cálculos. Bons estudos e até a próxima dica para o Enem e outros vestibulares, aqui na Alessia FM, no Momento Alcance.
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4: A Lei Maria da Penha completa 20 anos em 2026. A legislação, que foi sancionada em 2006, conta com 46 artigos distribuídos em 7 títulos. O objetivo é prevenir e coibir a violência doméstica e familiar contra a mulher. A norma foi intitulada Lei Maria da Penha em homenagem à cearense Maria da Penha Maia Fernandes. Ela foi agredida pelo marido e ficou paraplégica. Segundo o Ministério da Justiça e Segurança Pública, o Brasil registrou 732 feminicídios no primeiro semestre deste ano. Isso equivale a 4 mulheres assassinadas por dia. A titular do primeiro juizado de violência doméstica e familiar de Fortaleza, a juíza Rosa Mendonça, ressalta que o Tribunal de Justiça do Estado do Ceará atua com 10 juizados de violência doméstica em todo o estado.
5: As varas de violência doméstica, elas têm competência para julgar todos os crimes da Lei Maria da Penha, todos os crimes de violência contra a mulher. Aqui em Fortaleza nós temos 4 juizados, 2 que tratam somente de medidas protetivas e os outros 2 só de ações penais. Também temos juizados especializados só de violência doméstica em Calcaia, Maracanaú, Crato, Juazeiro, Xadá, Sobral. São ao todo 10 juizados de violência doméstica em todo o estado. E nas cidades onde não existe um juizado especializado, todas as matérias, todos os crimes contra a mulher da Lei Maria da Penha são tratados na própria comarca, onde está aquela jurisdição.
4: No Ceará, os casos de feminicídio seguem como um dos principais desafios para enfrentar a violência contra a mulher. Conforme os dados do Fórum Brasileiro de Segurança Pública, o estado registrou 47 vítimas de feminicídio em 2025, um aumento de 14,2% em relação a 2024, quando foram contabilizados 41 casos. Em 2023, foram registrados 42 feminicídios contra 29 em 2022. A juíza Rosa Mendonça ressalta que a Lei Maria da Penha contribui para discutir a violência contra a mulher nos espaços públicos.
5: É importante essa legislação porque tirou a questão da violência contra a mulher, da violência doméstica, de dentro das 4 paredes e trouxe para o espaço público, onde é visto que a violência contra a mulher não é um problema só daquela mulher que está vivenciando aquela situação, mas de todos nós enquanto sociedade. Então, todos nós temos a obrigação de trabalharmos contra essa violência que afeta não só a mulher, mas a família e a sociedade de uma forma geral, porque hoje nós temos uma sociedade adoecida, mas essa sociedade ela nasce de onde? De dentro de casa.
4: A Procuradoria Especial da Mulher da Assembleia Legislativa do Estado do Ceará realiza uma programação especial em alusão ao Agosto Lilás, campanha nacional de conscientização e enfrentamento à violência contra a mulher e aos 20 anos da Lei Maria da Penha. Ian Gomes, da Alessia FM.
1: 11 horas e 30 minutos.

2020, a Uns Produções lançou o digital single Talvez, com Caetano Veloso e seu filho Tom Veloso, e produção musical e arranjo de Mário Adnet. 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
1: A dupla Canção e Louvor é formada pelos irmãos pernambucanos Cláudio e Cláudia de Lima Oliveira. Eles começaram a cantar e se apresentar ao público na infância. O primeiro disco, Acontecimentos, foi lançado em 2010. Em 2016, lançaram o quinto CD, Eu Cuido de Ti, com composições próprias que, além da faixa título, tem como destaque Sossega, que você ouve agora na Alesse FM.

é de autoria do cantor e compositor Frejá. A carreira de intérprete começou no disco Declare Guerra. Compositor e guitarrista reconhecido, recebeu com a banda Barão Vermelho os prêmios Sharp de melhor grupo pop rock de 1990, 1992, 1994 e 1996 e o Video Music Brasil, além de uma indicação ao Grammy Latino. Ouça Frejá cantando Procuro um Amor.

0: religiosa, uma atividade física, uma alimentação saudável, um sono reparador e a higiene. Esses são princípios universais de saúde, de bem-estar. Se você é saudável e ativo, você tem muita alegria de viver. E isso, para mim, é uma mensagem assim, que eu, se eu pudesse incutir em todas as pessoas, desde que elas nascem, amem a vida.
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3: Casa do Barão de Camucim abre sábado, dia 15, às 19 horas, a exposição Água Escura, Natureza Elétrica. A produção reúne 15 obras como fotografias de família, vídeos e objetos que contam as relações entre a história contemporânea e colonial do Ceará. A mostra é de autoria da artista visual e pesquisadora cearense Trojane e tem a curadoria de Rodrigo Lopes. A Casa do Barão de Camucim fica na Rua General Sampaio, número 1632, no centro de Fortaleza. Diego Cunha, da Alesse FM.
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5: O sudoeste da floresta amazônica já abrigou uma civilização que pode ter alcançado até 3 milhões de pessoas durante seu auge, cerca de 1.800 anos atrás. Essa é a descoberta de um estudo recente publicado na revista Nature, conduzido por pesquisadores das universidades federais do Acre, Pará e de instituições em Brasília em colaboração com universidades da Finlândia. A civilização denominada Acre é estimada entre 1,2 milhão e 3 milhões de pessoas. O nome vem da língua indígena Apurinã e significa Rio dos Jacarés. Inclusive, também dá o nome ao estado do Acre. Por meio da detecção aérea de luz e laser, os pesquisadores puderam enxergar, entre aspas, através da vegetação densa e mapearam mais de 20 mil estruturas de terra pré-coloniais, conhecidas como geoglifos, em uma área maior que o território do Uruguai. Esses geoglifos têm formato geométrico e foram achados também onde hoje é Rondônia, sul do Amazonas e parte da Bolívia. São valas com formas de círculos, quadrados, com até 50 hectares. Algumas delas têm 5 metros de profundidade e 13 metros de largura, o que exigiria grande força de trabalho e conhecimentos de matemática e geometria. Algumas estruturas eram ligadas por espécies de estradas, formando agrupamentos de até 8 diferentes locais. Esses locais podem ter servido como centros políticos e de rituais, mas sem ocupação permanente nem estruturas defensivas. As evidências arqueológicas mostram que esses povos cultivavam milho, abóbora, mandioca, batata doce, feijão, amendoim e até castanhas e palmeiras. Esses centros existiram por cerca de 1.500 anos, o que comprova a possibilidade de sociedades socialmente e administrativamente estáveis em uma área de floresta considerada natureza intocada durante muito tempo. Da Rádio Nacional em São Luís, Gabriel Corrêa.
2: 11:46.
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cantor cearense Marcos Lessa lançou a música Eu Sei Que o Amor é Capaz, em 2017, pelo selo Artesanal Digital. 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
1: Criada em 1999, a banda de rock gaúcha Fresno é formada por Lucas Silveira no vocal e guitarra, Gustavo Mantovani na guitarra, Rodrigo Tavares no baixo e backing vocal e Rodrigo Ruschel na bateria. 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
2: Santa Casa de Misericórdia de Sobral recebe novo acelerador linear, equipamento utilizado no tratamento radioterápico de pacientes com câncer. Assim, será possível dobrar a capacidade de atendimento de radioterapia na instituição. O médico da Santa Casa, Adenilson Paiva, fala da importância da aquisição do equipamento por meio de parceria com o Ministério da Saúde.
3: A máquina já está alocada no bunker, que foi uma sala reformada, era de um equipamento antigo, onde a Santa Casa, por recursos próprios, conseguiu fazer essa reestruturação de blindagem da sala. A próxima etapa para

0: sonho para o nosso parque tecnológico, evoluções tecnológicas dentro do setor, mas é uma conquista para os 55 municípios da região norte do estado do Ceará.
1: Jota Lacerda, da Alesse FM.
2: Meio-dia. 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
3: Olá, eu sou Ian Gomes e começa agora Qual é o Tom do Ceará? Você já sabe, este é um espaço para a gente buscar e entender a identidade musical cearense. Ritmos que, somados à criatividade nordestina, dão o tom do Ceará. E hoje nós temos a alegria de receber aqui nos estúdios da Alesse FM, ele que é um influente cantor, compositor, poeta cearense, ativo no cenário da MPB, produzida principalmente aqui no Ceará, transita em vários estilos que nós vamos conhecer hoje no programa. Estou me referindo a Dunga Odacan. Seja muito bem-vindo, que alegria ter você em nossos estúdios, Dunga.
4: Obrigado, Ian. É uma maravilha estar aqui nesse espaço.
3: Então, 40 anos de carreira, transitando em vários gêneros. Hoje, no Qual é o Tom, Dunga? Nós vamos ouvir seus trabalhos, de que período, ou uma mistura de tudo?
4: É, na verdade, é uma mistura de tudo, né? Quer dizer, eu transito com música em Fortaleza, meados de 86, 85, e a gente vem acompanhando. Eu nasci na Praia de Iracema, no Reduto de Poetas e Cantores, então convivi desde jovem com a grande massa querida, alencarina, maravilhosa, da música popular cearense. E aí fui fazendo shows e, enfim, gravei meus discos, lancei discos e lancei poemas também, livros.
3: Por exemplo, Tudo Novo Sob o Sol, está em qual dos seus trabalhos para abrirmos aqui o programa de hoje?
4: Perfeito, está no primeiro disco, Tudo Novo Sob o Sol, que é o título do disco, e a segunda faixa está lá.
3: E essa música, Dunga, eu sei que você é um cantor, um compositor que tem muitas parcerias. Essa música é autoral, tem parcerias, Tudo Novo Sob o Sol?
4: Sim, essa música tem parceria minha com Rony Silvati, que já não está mais conosco aqui nesse plano, mas as outras músicas também, todas são autorais.
3: Viver é tudo. Que mensagem, o que você poderia dizer dessa música? Ela se encaixa em qual dos seus estilos? É mais um samba, um bolero, uma bossa nova?
4: Então, essa música é um funk que eu tive o grato prazer de ter. O arranjo foi todo produzido pelo Cristiano Pinho, o saudoso Cristiano Pinho. Então, eu fiquei muito satisfeito com esse Viver é Tudo, com essa faixa Viver é Tudo. Ele deu o seu brilhantismo na faixa.
3: Que também está no primeiro trabalho, Viver
4: sim,
3: é Tudo,
4: sim.
3: Que foi lançado nos anos 80?
4: Não, já foi nos anos 2000, 2002, 2003, por aí.
3: Certo. Lucinha é o título também de uma das suas músicas e está em qual dos seus trabalhos nesses 40 anos de trajetória musical?
4: A gente está falando assim, muito desse meu primeiro trabalho, porque Lucinha também faz parte, é uma moça muito querida dos músicos lá da Praia de Iracema e é uma personagem muito querida e eu fiz essa música em homenagem a ela.
3: E se encaixa em qual gênero?
4: É quase um pop rock. É um pop rock, que fala uma história de uma moça meio soltinha da praia. É bem interessante.
3: Então,
4: quer dizer,
3: você disse que nasceu ali na Praia de Iracema. A Praia de Iracema é a sua referência de inspiração, Dunga?
4: Sim.
3: Então, poderia dizer isso?
4: Com certeza, com certeza. Nasci ali na João Cordeiro, com a antiga aqui da Ban. Então, assim, convivi ali no Cais Bar com as pessoas, enfim, com os poetas. Então, é a minha referência mesmo.
3: E surgiram músicas que nós vamos acompanhar agora.
4: Ah, muito obrigado. É uma honra.
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0: Sobre o Sol, Viver é Tudo e Lucinha, com o nosso convidado, cantor, compositor, poeta, Dunga Odakan.
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0: De volta com o seu Qual é o Tom do Ceará, o programa que abre espaço para a musicalidade cearense. Hoje, óbvio, recebendo mais um artista cearense, Dunga Odakan. Então, aí no primeiro bloco, ouvimos músicas do seu primeiro trabalho. Será que O Sol Virá está em qual? Também no primeiro? Selecionou todo o primeiro trabalho?
4: É, na verdade eu selecionei bastante, porque eu fiquei muito satisfeito com esse primeiro trabalho, que foi feito no estúdio da Ararena, do meu querido Amaro Pena, isso, do Peninha. E foi feito com muito, foi o primeiro, assim, eu me senti muito feliz com o resultado.
0: Aliás, já que você falou no Amaro Pena, o Peninha que faz parte da nossa equipe, aqui na rádio e sempre sugerindo nomes talentosos como você, Antônio. Dunga. Então, obrigado. Sol Virá, qual a mensagem desse sol?
4: Sol Virá, Peninha já tinha o começo de uma melodia e aí eu achei lindo, e achei linda a melodia e ele, e aí foi a nossa primeira parceria, assim, minha de Amaro Pena, é minha de Peninha. É assim, quase assim um ritmo assim meio, dá um toque assim meio Beatles, assim, muito legal.
0: Como dissemos, o nosso convidado, Dunga Odakan, passeia em todos os estilos musicais. Depois de O Sol Virá, vamos ouvir Saudade Amiga. Rola aqui um romantismo, uma bossa?
4: Sim, é? Acertaste. Com certeza, isso é uma bossa nova, já fecha o ciclo, assim. É uma bossa nova, Saudade Amiga, uma bossa bem intimista, que fecha o disco, fecha o trabalho.
0: Ouviremos também nesse bloco, na voz do nosso convidado, Vamos Pra Vida, está em qual dos seus trabalhos?
4: O Vamos Pra Vida, ele já está nesse álbum que eu fiz no final do ano passado, 2025. É chamado Dádiva, ele está na... todos eles estão no Spotify, nos streams. É inédito, na verdade, são 4 músicas, é um EP e está lá.
0: O Vamos Pra Vida, então... é um trabalho mais recente e nessa trajetória do primeiro para esse último trabalho, Dunga, houve que mudanças que você quis colocar nos novos trabalhos? Como é que você definiria essa transição do início para o mais recente?
4: A trajetória é aquela coisa que a gente vai descobrindo novos ritmos. E eu tive muitas experiências com muitos parceiros, Rogério Soares, nesse intervalo de tempo, nesses anos... E fazendo, quer dizer, o que mais me apraz é a questão da minha expressão sobre direitos autorais, assim, quer dizer, eu faço minha, eu sou um cantautor, digamos assim, né? E aí tiveram os novos ritmos, eu fiz participações em outros discos de outros parceiros, que elencar aqui...
0: Pode citar alguns nomes.
4: Humberto Pinho, Saudoso Chico Pio, Nel Pinel, Edmar Gonçalves, tem uma música que eu fiz... com o Pio Rodrigues Neto, que foi do primeiro disco dele, que tem uma interpretação do Jorge Vercillo também, que se chama Música Azul, e alguns outros, Rogério Soares, Ed Soares.
0: Perfeito! Nós estamos conversando, para você que sintonizou a 96,7 agora, com o nosso convidado, o Dunga Odakan. Então, vamos ouvir agora.
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0: Ouvimos O Sol Virá, Saudade Amiga e Vamos Pra Vida, com o cantor, compositor Dunga Odakan. 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
0: O seu programa que abre espaço para a musicalidade cearense, que você ouve todos os sábados e também às quartas-feiras, 8 da noite. Nosso convidado nasceu na Praia de Iracema, esse bairro de Fortaleza que é tão inspirador. Como era o nome, Dunga, daquele bar muito famoso na Praia de Iracema, que era o encontro dos poetas?
4: Estoril?
0: Além do Estoril, Estoril. Mas tinha um outro mais famoso.
4: Caisbar, sim.
0: Caisbar tinha as paredes pintadas.
4: Nossa, ali era o meu quintal.
0: Era o seu quintal.
4: Era o meu quintal
0: Caisbar,
4: ali.
0: Caisbar, que eu estou me referindo.
4: É, do Ernesto, Joaquim Ernesto.
0: Exatamente, que já estiveram aqui.
4: Ah, que legal.
0: Qual é o tom do Ceará.
4: Ah, que bom.
0: Então vamos seguir aqui, sabendo mais dessa trajetória de 40 anos de história na música, na poesia. Tudo é pro seu melhor. Dunga Odakan, está em qual dos seus trabalhos?
4: Então, esse está no Dádiva, essa canção abre o disco Dádiva e fala uma mensagem de otimismo para a vida, de luz mesmo.
0: Perfeito. De Peito Aberto, também é uma música autoral, teve parcerias?
4: Essa é uma música autoral, né? É uma música que, inclusive, tenho uma grata satisfação de estar aqui no cast da Alesse.
0: Sim, exatamente, de Peito Aberto.
4: Fico feliz.
0: Nós tocamos na programação e vamos selecionar outra,
4: né? Que maravilha. Então, De Peito Aberto é uma bossa. Não, eu fiz para a querida esposa.
0: Qual o nome da esposa?
4: Rita Magalhães.
0: Rita ganhou o De Peito Aberto.
4: Isso.
0: E seguindo aqui, temos Solidário Solitário, é isso mesmo?
4: Isso. É Solidário Solitário. Essa canção é interessante, ela veio no mais recente livro do Pio Rodrigues Neto, que é meu parceiro, chamado Pastorador de Passarinhos. E aí eu musiquei esse poema dele e gravei. Achei lindo, quer dizer, eu sou suspeito, mas eu achei a mensagem bonita, porque fala sobre aquela coisa do desprendimento da vida no tocante a você estar só e ao mesmo tempo rodeado de pessoas, mas enfim, quem faz o seu destino é a sua escolha.
0: Sem dúvida nenhuma. Então é um poema do Pio Rodrigues Neto.
4: Isso.
0: E nós vamos acompanhar aqui na sua 96,7.
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0: tudo é pro seu melhor, de peito aberto e solidário, solitário. Com cantor, compositor, poeta cearense Dunga Odacan.
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0: E o seu qual é o tom, Dunga Odacan? Já está na reta final, passa rapidinho, né? Não tão rápido quanto esses 40 anos de carreira. Antes de concluirmos e de você falar mais de outra música para encerrar aqui o programa, quando foi que você despertou para a música? Eu sei que a Prade Iracema lhe inspirou, mas tem artistas, é genético, alguém na família?
5: É, na verdade, papai tocava um violão, meu avô tocava clarinete.
0: Tá no sangue.
5: Acredito que sim. Mas comecei com poesia, muito jovenzinho, 13 anos, 12 anos.
0: Você já lançou livros?
5: Sim, eu tenho 3 livros lançados. Misto de Fome e Comida, Depois da Curva e O Azul do Mundo a Nos Dizer que Sim. São 3 livros de poemas.
0: E esses poemas, alguns são musicados, você pretende?
5: Quer dizer, já saem, os poemas já saem dentro de uma sonoridade, né? E eu não me lembro se eu musiquei, não, mas eu acho que devo ter musicado algum.
0: Sem dúvida nenhuma. Trazer essa poesia como música tem um alcance maior, né? A pessoa se identifica e diz, ah, não gosto de ler poesia, mas quando você coloca ali um instrumento e canta, acredito que é uma forma, uma conexão mais presente. Então, Dunga Odacan, mais leve.
5: Ah, mais leve,
0: pra
5: mais
0: fechar,
5: leve.
0: Para fechar esse programa de hoje que está cheio, bem misturado, digamos assim, vários estilos na sua voz.
5: Legal, mais leve. Eu queria falar nessa canção sobre a questão da gente não se importar muito com muita coisa desse mundo frenético que nós vivemos, da gente ter mais uma pausa para a gente, uma pausa para o outro, né? E que a gente possa relevar muitas coisas e aprender a se silenciar consigo mesmo. E tocar a vida.
0: Você consegue colocar isso em prática?
5: Eu tento.
0: De tantas cobranças, né, Dunga?
5: Eu tento, mas devagarzinho vai indo.
0: Então, você disse lá no meio do programa que o

0: trabalho já está aí nas plataformas.
1: Sim.
0: Quem quiser conhecer, além do que ouvimos aqui, como encontra Dunga, a sua obra, Dunga Otacan, nas redes sociais, nos streamings?
1: Então, eu tenho também um trabalho com o Rogério Nicolau também. A gente lançou dois trabalhos, dois álbuns. Rogério Nicolau é um cantor, compositor cearense, e também está no Spotify, nas plataformas. Nós temos canções que cantamos juntos e foi um trabalho desenvolvido, ele comigo, eu com ele. Enfim, então é só colocar lá Dunga Otacan, então vai ter de vez em quando, você sai, você fica ouvindo e aí vem uma música do primeiro disco, do segundo disco.
0: Pera, né? São quantos trabalhos nesses 40 anos?
1: Na verdade, são quatro discos.
0: Quatro discos.
1: É, uns quatro discos, quatro a cinco discos.
0: Quatro discos e também três livros como
1: três
0: poeta.
1: Três livros de poemas.
0: Poesia.
1: Perfeito, perfeito.
0: E no Instagram é Dunga...
1: Arroba Dunga Otacan.
0: É. Arroba Dunga Otacan, só tem ele, é super fácil.
1: Legal.
0: E mais uma vez, muito obrigada. Obrigada ao Peninha, Amaro Pena, que sugeriu, além das redes sociais, um telefone. Dunga, também
1: é
0: você
1: isso.
0: Atende?
1: Assim.
0: Porque hoje a gente tem medo de atender telefone, mas tem um contato lá, né?
1: Não, é verdade. Não, eu atendo e estou aberto a espaços. Eu já tive a oportunidade de fazer em outros tempos Teatro Dragão do Mar, PNB Cultural, e pretendo voltar para esses espaços também, onde acolham a questão da música autoral, autoral mesmo na sua raiz. Então assim, eu gostaria de deixar meu telefone de contato, que é 85-DDD-999-137-613.
0: Facinho, facinho.
1: Perfeito.
0: Muito obrigada mais uma vez.
1: Cadaço, você.
0: E deixamos aqui o Qual é o Tom mais leve com ele, o nosso convidado, Dunga Otacan.
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0: mais leve com o nosso convidado de hoje aqui do seu Qual é o Tom do Ceará, programa que abre espaço para a musicalidade cearense, nosso convidado Dunga Odacan, 40 anos de carreira, 4 discos lançados, ele também é poeta, é escritor e você pode acompanhá-lo nas redes sociais Dunga Odacan. E assim concluímos mais um Qual é o Tom do Ceará, não esqueça do nosso próximo encontro em busca do tom da nossa musicalidade.
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0: Qual é o Tom do Ceará? Tem apresentação e produção minha, Ian Gomes. Gravação de áudio, Everardo Souza. Finalização, Nabucodonosor Queiroz. Coordenação de programação da Alessia FM, radialista Alex Oliveira. Gerência geral da Alessia FM, jornalista Lúcio Filho. Coordenador do Sistema Alessia de Comunicação, jornalista Ilo Santiago Júnior. 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

cantora e instrumentista Yaya Vilas Boas lançou Sem Você, música composta durante a pandemia do novo coronavírus e contemplada no projeto Sons da Serrinha, do PS Studio. Filha do também cantor, compositor e instrumentista Edinho Vilas Boas, Yaya representa uma nova geração de músicos cearenses, com uma obra que transita da bossa nova ao hip hop. Ouça na rádio Alessio FM, Yaya Vilas Boas cantando Sem Você, de sua autoria.

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1: O compositor e músico Antônio Adolfo iniciou carreira acompanhando a cantora Elis Regina pela Europa na década dos anos 1960. No Brasil, formou com Luiz Cláudio Ramos, Luizão Maia, Vitor Manga e as cantoras Julie Bimba o conjunto A Brazuca. Antônio Adolfo é autor da música A Cada Dia Que Passa, que você ouve agora na voz de Emílio Santiago, uma das faixas do disco Só Danço Samba, de 2012.

0: 6.
1: Nascido em Fortaleza, o cantor, compositor e violonista cearense Robson Medeiros cresceu no ambiente musical estimulado pelo pai e se apaixonou pela bossa nova e pela MPB. Em 2002, lançou o primeiro disco, História de Amor, com canções autorais e parcerias. Na voz de Robson Medeiros, ouça na sua 96,7, Você Bem Quis Assim, dele e Thiago Melo.

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4: Casa do Barão de Camucim abre sábado, dia 15, às 19 horas, a exposição Água Escura, Natureza Elétrica. A produção reúne 15 obras como fotografias de família, vídeos e objetos que contam as relações entre a história contemporânea e colonial do Ceará. A mostra é de autoria da artista visual e pesquisadora cearense Trojane e tem a curadoria de Rodrigo Lopes. A Casa do Barão de Camucim fica na Rua General Sampaio, número 1632, no centro de Fortaleza. Diego Cunha, da Alesse FM.
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6: A partir de agora, os brasileiros não precisam mais de visto para cruzar a fronteira e entrar na Guiana Francesa. A suspensão da obrigatoriedade de vistos é para entrada de curta duração no território vizinho que faz fronteira com o estado do Amapá. O fim da exigência também é consequência do Acordo Quadro de Cooperação entre Brasil e França, um instrumento para identificar oportunidades de integração e trabalho conjunto e que completa 3 décadas nesse ano. A Guiana Francesa não é um país independente, mas parte integrante do território francês. O acordo que derrubou a necessidade do visto foi assinado no início do mês passado pelo Ministério das Relações Exteriores do Brasil e o Ministério dos Negócios Estrangeiros da França. Por meio da Guiana Francesa, França e Brasil compartilham mais de 700 quilômetros de fronteira. Essa é a maior fronteira terrestre do país europeu. De acordo com o Itamaraty, são mais de 90 mil brasileiros que vivem hoje na Guiana Francesa, uma quantidade equivalente a quase 1/3 da população total do território ultramarino francês. E é praticamente o mesmo número de brasileiros que vivem na Argentina. Da Rádio Nacional em São Luís, Gabriel Correa.
7: 1:14.
8: O cantor e compositor carioca João Nogueira iniciou carreira na década dos anos 1960, no Festival de Juiz de Fora, em Minas Gerais. O primeiro disco, um compacto simples, trazia as músicas Alô Madureira e Mulher Valente, ambas de sua autoria.
9: Ouça na sua Alesse FM, João Nogueira cantando Desenganos, dele e de César Pinheiro, uma das faixas do disco Espelho, lançado em 1977.

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Cantora e compositora baiana Gorete Figueiredo é autora da música Prisma, uma das faixas do CD Festivais do Brasil. Gorete Figueiredo tem histórico de festivais de música. Em 2005, ela participou do primeiro Festival Nacional de MPB com a música Negro Soul, feita em parceria com o advogado e escritor Neldo Menezes. Ouça Gorete Figueiredo cantando Prisma.

0: 2022.
1: A música Onde Deus Possa Me Ouvir é de autoria do compositor mineiro Vander Lee. O autor começou sua carreira em bares no início da década dos anos 1980. Gravou sua primeira fita demo em 1986. E em 1987 já fazia shows com seu próprio repertório. Ouça Elba Ramalho cantando Onde Deus Possa Me Ouvir, uma das faixas do disco Forró Brasileiro do ano de 2013.

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3: 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E aí, minha gente, eu sou o professor Evaldo Lima do programa Alcance e tá na área mais um Momento Alcance aqui na Alesse FM, onde a gente te dá as melhores dicas para se dar bem no Enem. No episódio de hoje, o foco é história geral, mais especificamente Idade Moderna. Se prepara, porque a gente vai destrinchar os pontos mais quentes desse período. Primeira dica: conheça os processos de transição. A Idade Moderna marca a passagem da sociedade feudal para uma nova era, marcada pelo surgimento dos estados modernos, pela centralização do poder, pelo avanço do comércio. Tem aí temas como o mercantilismo, que incentivava a acumulação de riquezas, e o absolutismo, sistema onde os reis concentravam o poder. Fica a dica: entende o contraste entre a descentralização feudal e a consolidação dos estados modernos. Essa mudança é fundamental para as questões do Enem. Segunda dica: mergulha no Renascimento e na Reforma. O Renascimento, com o resgate dos valores clássicos, a valorização do humanismo, transformou as artes, a ciência, a política. Já a Reforma Protestante, iniciada por Martinho Lutero, desafiou a autoridade da Igreja Católica, provocando uma série de disputas e mudanças religiosas e sociais. Lembre de fazer conexões. Como o Renascimento inspirou um novo olhar sobre o homem e a natureza? Como a Reforma impactou o poder político e a organização social da época? Esses temas costumam aparecer juntos na prova. Terceira dica: entenda as expansões marítimas e os descobrimentos. A expansão marítima foi a grande responsável por transformar a economia global. Portugal e Espanha, pioneiras nessa aventura, abriram rotas que permitiram não só a colonização, mas também um intercâmbio cultural, o início do sistema colonial. Fica a dica: se liga em como essa dinâmica gerou novas relações de poder, conflitos, exploração dos recursos naturais, um tema recorrente em questões que tratam de imperialismo e das consequências da colonização. Quarta dica: relacione os conceitos e seus impactos. Durante a Idade Moderna, surgiram importantes ideologias políticas e transformações sociais. Entender como o absolutismo se articulou com o mercantilismo, ou como o Renascimento e a Reforma moldaram a percepção de cidadania e direitos. Isso é essencial para responder de forma crítica e contextualizada às questões do Enem. E agora, uma dica extra: sempre interprete as questões ligando teoria e prática. Se cair um texto que fala sobre o poder dos monarcas ou os novos caminhos do comércio, associe esses conceitos ao que você estudou sobre esse período. Para encerrar esse momento alcance, lembra: revisa as provas anteriores, faz resumos e esquemas, e não esquece de conectar os pontos entre os principais acontecimentos. A Idade Moderna foi o berço das transformações que definem o nosso mundo hoje, e entender esse período é abrir a porta para uma análise crítica da sociedade. Esse foi o nosso recado de hoje, direto da Alesse FM, para te preparar de forma leve e certeira para o Enem. Fica firme nos estudos e até o próximo Momento Alcance.
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0: entre janeiro e junho deste ano. O Serviço de Atendimento Móvel de Urgência de Fortaleza registrou 135 ocorrências de engasgo. Desse total, 61 envolveram idosos, o que corresponde a 45% dos casos. O número reforça a importância dos cuidados preventivos nessa faixa etária. De acordo com o diretor do SAMU Fortaleza, Cristiano Rola, os idosos demandam atenção redobrada.
1: Pode ser feita a desobstrução por qualquer pessoa que conheça essa técnica. 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Durante a ligação, você já vai receber uma orientação por telefone e vai iniciar essas manobras até que a ambulância chegue ao local. Isso é importante, salva vidas e o SAMU é quem realmente atende esse tipo de ocorrência e pode orientar antes mesmo da chegada da ambulância.
0: O SAMU Fortaleza atende 24 horas por dia pelo telefone 192 e a ligação é gratuita. Kézia Diniz, da Alessi FM.
2: 1:33.
3: Nas Minhas Mãos, álbum de Jorge Vecilo, lançado em 2019, faz diálogo com vários estilos e universos bem diferentes dos já percorridos pelo artista. Entre as principais faixas estão parcerias com Thiaguinho, Péricles e Vitor Clay, o ex-jogador Ronaldinho Gaúcho e a participação inédita em dueto com seu filho Vini Vecilo em uma de suas composições em inglês. Na 96,7 você ouve de Gabriel Burlamaque, Linda Flor, com Jorge Vecilo.

Jorge Benjor lançou, em 1974, o álbum autoral A Tábua de Esmeralda, com produção de Paulinho Tapajós. O LP, eleito 6º melhor disco de música brasileira de todos os tempos pela revista Rolling Stone, abriu uma nova fase de sua carreira, chamada de Alquimia Musical. Ouça Jorge Benjor cantando Os Alquimistas Estão Chegando, de sua autoria.

Curar Essa Dor é uma versão da música Heal the Pain, de autoria do cantor e compositor britânico George Michael. É uma das faixas do disco lançado pela cantora Fernanda Takai em 2014. Na Medida do Impossível, é o quarto álbum de estúdio da carreira solo da cantora, compositora e escritora amapaense. Ouça na Alessia FM, Fernanda Takai e Samuel Rosa cantando Pra Curar Essa Dor.

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3: Empresas com 100 ou mais empregados têm até 31 de agosto para atualizar informações para o 6º relatório de transparência salarial. O documento é previsto em lei e publicado semestralmente. Devem ser enviadas informações sobre critérios remuneratórios, ações voltadas à promoção da diversidade e iniciativas de apoio à família e à parentalidade. O preenchimento dos dados pelas empresas deve ser exclusivamente pela área do empregador no portal Emprega Brasil. O endereço é empregabrasil.trabalho.gov.br. Da Agência Rádio Gov em Brasília, Priscila Machado.
0: 1h47.
4: A música O Mundo Anda Tão Complicado é de autoria dos compositores Dado Villa-Lobos, Renato Russo e Marcelo Bonfá. A canção foi lançada pela banda Legião Urbana no ano de 1991. É uma das faixas do CD de estreia do cantor e ator Fábio Keldani, que você ouve agora na sua Alegria.

única sintonia é de autoria dos compositores Moraes Moreira, Fred Góes e Zeca Barreto. A canção é uma das faixas do disco Mestiço é Isso, lançado por Moraes Moreira no ano de 1987. O trabalho reúne composições feitas em parceria também com Paulo Leminski, Davi Moraes, Abel Silva e Bel Machado. Ouça Sintonia com Moraes Moreira.

0: 56.
1: O maranhense Tião Carvalho, em 1979, mudou-se para o Rio de Janeiro, onde integrou o elenco do teatro Vento Forte e atuou como ator, dançarino, músico e compositor. Com a transferência do grupo para São Paulo, em 1980, realizou trabalhos com artistas renomados como Klaus Viana, Sivuca, Hermeto Pascoal, Paulo Moura e Zé Cabaleiro. É autor do samba Nós, que você ouve agora na Alessia FM, Cássia Eller, gravado em 2001.

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6: Ministério Público do Ceará realiza capacitação sobre soluções consensuais em conflitos familiares. O encontro acontece no dia 21 de agosto, terça-feira, no auditório da Escola Superior do MPCE, a partir das 8h30 da manhã, também com transmissão online. Com carga horária de 4 horas, a iniciativa vai contar com dois painéis e debates com a participação do público. O promotor de justiça, Daniel Isidio, coordenador do Centro de Apoio Operacional da Família, Sucessões e Registros Públicos, ressalta a necessidade sobre a mediação de conflitos.
7: A mediação contribui para a redução da litigiosidade e para a efetivação do princípio do melhor interesse da criança e do adolescente, além da construção de soluções mais duradouras do que aquelas alcançadas por sentença judicial.
6: As inscrições podem ser feitas

0: cursos.mpce.mp.br. A Escola Superior do Ministério Público fica na rua Maria Alice Ferraz, número 120, no bairro Luciano Cavalcante. Robério Lessa, da Alessia FM.
1: 2 e 3.
2: O grupo Barão Vermelho lança em 2004 disco homônimo que mostra sucessos do início de carreira. Em agosto de 2005, o Barão Vermelho grava seu primeiro DVD dentro do projeto MTV ao vivo. O álbum duplo faz uma retrospectiva de 23 anos de carreira da banda com repertório dos 12 discos de estúdio lançados desde 1982 e do ao vivo Balada MTV. Ouça Cazuza cantando dele e de Roberto Frejá, Todo Amor Que Houver Nessa Vida, lançado em 1982.

cantor e compositor alagoano Djavan iniciou carreira artística em 1973 no Rio de Janeiro. Nessa época, foi contratado pela Som Livre como intérprete de outros autores em trilhas de novelas. Em 1984, gravou o LP Lilás, com destaque para a faixa título, além das canções Esquinas e Infinito. Ouça Djavan cantando Infinito, de sua autoria, aqui na sua rádio Alessia FM.

0: 2011.
1: Negro no Poder é o segundo álbum de estúdio da banda brasileira de reggae Cidade Negra, lançado em 1992 pela Sony Music. O grupo surgiu na cidade de Belfor Roxo, no Rio de Janeiro, em 1986. Suas letras falam de amor e problemas sociais. A faixa título é de autoria de Bino Farias, Lazão, Ras Bernardo e Da Gama. Eles também são autores da faixa do disco Conciliação, que você ouve agora na sua Alessia FM.

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6: O Conselho Nacional de Desenvolvimento Científico e Tecnológico abriu as inscrições para a terceira edição do Prêmio

0: iniciativa busca reconhecer e incentivar a participação das mulheres na ciência, tecnologia e inovação, além de valorizar pesquisadoras e instituições que contribuem para a promoção da igualdade de gênero no ambiente acadêmico e científico. As inscrições devem ser feitas exclusivamente pela internet até 10 de setembro. O prêmio contempla 4 categorias: incentivo para jovens de 15 a 29 anos, estímulo para pesquisadoras que concluíram o doutorado a partir de 2011, trajetória destinada a pesquisadoras com doutorado concluído até 2010 e mérito institucional, voltada a universidades e institutos de pesquisa que desenvolvem ações de promoção da igualdade de gênero. Os valores da premiação variam de R$ 5.000 a R$ 60.000, além de passagens, diárias e apoio para participação em eventos científicos. O resultado final vai ser divulgado em novembro e a cerimônia de entrega dos prêmios está prevista para março de 2027 em Brasília. Para mais informações, acesse gov.br/mulheres. Da Agência Rádio Gov em Brasília, Claudimário Carvalho.
1: 2:18.
2: Verônica Estil Sabino surgiu em 1986 com Demais, feita por Zé Rodrigues e Miguel Paiva. Mais tarde, voltou com a canção Todo Sentimento, de Chico Buarque e Cristóvão Bastos, gravada em 1988. A cantora é filha do escritor Fernando Sabino e ex-integrante do grupo vocal Céu da Boca. Ouça Demais.

Minha Laia é o primeiro single do artista cearense George Hudson, música de autoria dos também cearenses Paulo José e o Shoa Negro. A faixa fala de amor, decepções e traz a molecagem típica do Ceará. George bebe de fontes sólidas da nossa música, como o projeto pessoal do Ceará, Ednardo, Belchior, Amelínia, e também brinca com rock, estilo que podemos encontrar George cantando nas noites de Fortaleza com a banda Altos Versos. Os arranjos contam com a participação de Jamerson Babal. Minha Laia é a cearencidade que você ouve agora na Alessia FM 96,7.

0: 2025.
1: 15º Andar é o 12º álbum de estúdio e 14º trabalho musical da banda Catedral. O álbum foi lançado em 2002 pela gravadora Warner Music Brasil, com produção de Carlos Trilha. Uma das faixas do disco é O Que Não Pode Explicar aos Normais, que você ouve agora na sua Alesse FM.

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1: Foi com a música Na Hora do Almoço que Belchior venceu o Festival Universitário e marcou sua estreia com um compacto. Mas foi a inclusão de duas de suas composições, como Nossos Pais e Velha Roupa Colorida, no show de Elis Regina, que o projetou como compositor. Ouça na Leste FM

Acústico MTV é o segundo álbum ao vivo do cantor e compositor Lenine, lançado em CD e DVD em 2006 e produzido para a série homônima da MTV Brasil. O álbum traz os maiores sucessos de sua carreira, como Paciência, Jack Soul Brasileiro, Na Pressão, A Rede, Hoje Eu Quero Sair Só e A Medida da Paixão, além de canções inéditas, como Tudo Por Acaso, que você ouve agora na sua Alesse FM.

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5: O prazo para a entrega da declaração do Imposto sobre a Propriedade Territorial Rural segue até 30 de setembro de 2026. A novidade este ano é que na versão web para pessoas jurídicas e para proprietários de imóveis rurais com área superior a 100 hectares, o pagamento do tributo pode ser feito por PIX, cartão de crédito, TED ou emissão do documento para pagamento. A facilidade foi desenvolvida a partir da integração da declaração com o e-arrecada da Receita Federal. No sistema é possível preencher, transmitir, retificar e consultar declarações sem a necessidade de instalar programas no computador. O acesso é realizado com autenticação gov.br nos níveis prata ou ouro. Contribuintes que possuem muitos imóveis rurais podem importar as declarações em lote por arquivo único, ou seja, podem ser importados arquivos contendo múltiplas declarações. Pode ser feita a preparação de declarações em lote e podem ser transmitidas diversas declarações em uma única operação. Para ter acesso à declaração do Imposto sobre a Propriedade Territorial via web, acesse o endereço serviços.receitafederal.gov.br/login. Lá, o contribuinte deve entrar na conta gov.br, localizar o imóvel e preencher a declaração. Da agência Rádio Gov em Brasília, Daniele Popov.
6: 3h41.
7: A compositora e cantora carioca Fátima Guedes é autora da música Flor de Ir Embora, lançada na década dos anos 1990. Começou a carreira cantando em festivais universitários e se tornou conhecida por meio de Elis Regina, que a apresentou ao público em 1978, em seu especial de fim de ano. Ouça na Alessi FM. Fátima Guedes cantando Flor de Ir Embora.

começou em 2005 e reúne cantores e compositores de Alagoas e do Rio de Janeiro. O quinteto original foi formado por Adriano Siri, Alvinho Cabral, Alvinho Lancelotti, Daniel Medeiros e Marcos Coruja. O primeiro disco foi lançado em 2007. A faixa Uma Raiz, Uma Flor esteve presente na trilha sonora da novela Caminho das Índias em 2009. Ouça na Alessia FM Fidelidade, de Adriano Siri e Alvinho Lancelotti, com Fino Coletivo, do CD Copacabana, lançado em 2009.

cantor e compositor baiano Gilberto Gil faz releitura da música Baião, sucesso de Humberto Teixeira, do final da década dos anos 1950. Gil declara forte influência do ritmo eternizado por Luiz Gonzaga e o cearense Humberto Teixeira. Ouça na sua Alesse FM, Gilberto Gil interpretando Baião e De Onde Vem o Baião, de sua autoria, lançado em 1980.

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5: O Centro Dragão do Mar de Arte e Cultura apresenta neste domingo, às 17 horas, o show Trajetória, com o artista Juru Viara, dentro da programação do Chico Musical.
6: Alô, ouvintes da Alessia FM, eu, Juru Viara, estarei reunindo a música autoral, sons do sertão e do litoral, além de grandes referências da música nordestina e brasileira. E tem participação especial do meu amigo Henri Gael, o sax e a flauta. Tudo gratuito e para toda a família. Então já sabe, nesse domingo, dia 16, às 17 horas, cola na Arena Dragão do Mar e vem curtir o Fuxico Musical.
5: Arena Dragão do Mar fica na rua Dragão do Mar, número 81, no bairro Praia de Iracema. Diego Cunha, da Alessia FM.
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7: Começam a tramitar na Alessia projeto de lei do Poder Executivo e 4 proposições de parlamentares. Dos projetos de lei, 2 são de autoria do deputado Salmito. O primeiro declara a obra musical e literária do cantor, compositor, poeta e escritor cearense Belchior como bem de destacada relevância cultural do estado do Ceará. A segunda inclui o dia 5 de julho, data comemorativa do nascimento de São Francisco de Assis, no calendário oficial de eventos e datas comemorativas do estado do Ceará. O deputado Messias Dias é autor do projeto de lei que denomina de Maria Isabeli Barreto Pereira a nova escola de ensino médio em tempo integral, localizada no município de Baturité. Já a proposição de autoria do deputado de Assis Diniz estabelece diretrizes para a instituição do programa de apoio alimentar aos estudantes de cursinhos populares e comunitários no estado do Ceará. As matérias seguem para análise da Comissão de Constituição, Justiça e Redação da Procuradoria da Casa e das Comissões Técnicas Temáticas. Se aprovadas, serão encaminhadas para votação em plenário. Simone Silva, da Alessia FM.
3: 3h59.
8: A canção A Viagem é de autoria dos compositores João de Aquino Monteiro e Paulo César Pinheiro. João de Aquino é primo do violonista e compositor Baden Powell. A música, do ano de 1964, foi gravada em 1972 pela cantora Marisa Gata Mansa. Ouça na rádio Alessia FM, na voz do cantor Emílio Santiago.

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O cantor e compositor fortalezense Ednardo surgiu no meio artístico na década dos anos 1970, ao lado dos conterrâneos Roger e Tete. Trabalhou também com cinema e televisão, fazendo trilhas. Seu maior sucesso foi Pavão Misterioso, música baseada na literatura de cordel, incluída em 1976 na trilha da novela Saramandaia. Sua música é tocada em países como Argentina, Uruguai, Israel, Portugal e Espanha. Ouça Ednardo cantando de sua autoria, Beira-Mar.

música Garotos 2 é fruto da parceria de Paula Toller e Leone. A música reflete uma visão dos garotos como pessoas que gostam de relações efêmeras e que fogem de sentimentos. A canção foi lançada no segundo disco do Kid Abelha e os Abóboras Selvagens, Educação Sentimental, de 1985. Ouça na rádio Alessia FM, Leone cantando Garotos 2.

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3: Um novo protocolo para detectar a ocorrência de câncer colorretal será incluída na tabela de procedimentos do SUS. É o FIT, sigla em inglês para definir o teste imunoquímico fecal, que analisa a presença de sangue oculto nas fezes de pacientes homens e mulheres com idades entre 50 e 75 anos. Mas é preciso atenção, pois o FIT só é indicado para investigar o quadro de pessoas assintomáticas, não sendo recomendado para outros grupos. Ele serve para identificar a presença de pequenas quantidades de sangue, invisíveis a olho nu, que podem indicar a presença de pólipos, lesões pré-cancerígenas ou câncer no intestino. Diferente dos antigos exames do gênero, o FIT usa anticorpos específicos para detectar o sangue, algo que aumenta sua precisão. Segundo o Ministério da Saúde, a sensibilidade do teste varia entre 85% e 92% para identificação de possíveis alterações. A testagem dispensa restrições alimentares prévias e pode ser feita a partir de uma única amostra. Entre as vantagens estão resultado rápido, custo mais barato e praticidade, já que não exige equipamentos automatizados complexos. Cada paciente receberá o kit para coleta em casa. Após a coleta, o material deve ser levado para análise laboratorial e, caso houver a presença de sangue oculto, o paciente deverá realizar exames complementares. Com a inclusão do teste na rede SUS, estima-se que mais de 40 milhões de pessoas tenham acesso a esta forma de detecção precoce deste tipo de câncer, que, com exceção dos tumores de pele não melanoma, é o segundo mais recorrente no Brasil. Além disso, de acordo com o Instituto Nacional do Câncer, ainda estima-se a média de 53,8 mil novos casos a cada ano do triênio 2026-2028. Segundo o Ministério da Saúde, a colonoscopia ainda é a principal forma de avaliar o intestino, pois permite visualizar diretamente o cólon e o reto, além de retirar pólipos durante o procedimento, evitando que algumas lesões evoluam para o câncer. Sob supervisão de Ana Lúcia Caldas, da Rádio Nacional do Rio de Janeiro, João Barbosa.
4: 4 e 17.
5: No ano de 1994, o cantor e compositor Guilherme Arantes lançou o disco Clássicos, que reúne músicas de compositores estrangeiros, a exemplo de Paul Simon, Stevie Wonder, Johnny Rivers, Carole King e Gord, Bill e Cobb, autores da música Traces. A versão em português, Trilhas, é o que você ouve agora na sua rádio Alessia FM, com Guilherme Arantes.

lançado em 2006 pelo cantor e compositor Ivan Lins. O CD, com 13 canções inéditas, é fruto de parcerias com Aldir Blanc, Abel Silva, Dona Ivone Lara e Lenine. Neste trabalho, Ivan Lins apresenta a música Renata Maria, sua primeira parceria com Chico Buarque. Na sua 96,7, ouça A Gente Merece Ser Feliz, de Ivan Lins e Paulo César Ribeiro.

0: 8:25.
1: A música Táxi Lunar é fruto da parceria dos cantores e compositores Alceu Valença, Geraldo Azevedo e Zé Ramalho. A música foi lançada no ano de 1979 e é uma das faixas do LP Bicho de Sete Cabeças, que ajudou a projetar o artista no país. Ouça Geraldo Azevedo cantando Táxi Lunar.

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4: Olá, ouvinte da Alesc FM. Por cá, professor Edilton do projeto Alcance, e trago aqui para vocês nesse momento Alcance dicas para o Enem. Nós vamos trabalhar assuntos que estão diretamente ligados à nossa prova. Hoje vamos tratar de um tema bastante recorrente nas avaliações, é o tema de urbanização. Mas o que é urbanização? Urbanização é o crescimento urbano? Urbanização é o desenvolvimento urbano? Esses dois temas são bem distintos. Crescimento é algo que pode ser reversível. Desenvolvimento é algo mais hereditário. Lembra que Aracati já foi a capital da província. Aquiraz já foi a capital da província. Isso são duas regiões que tiveram um crescimento econômico devido a um fator histórico, a um momento histórico. Fortaleza tem um desenvolvimento econômico. Fortaleza não tem como deixar de ser a capital do estado do Ceará, com uma série de fatores que ligam as suas funções urbanas, o seu sítio e a sua situação urbana. Mas o que é urbanização afinal? Urbanização é a diferença da população do campo para a cidade. Esse aumento da população do campo, ele tem um fator ligado a êxodo urbano, que é dos países desenvolvidos. Eu vou ter também uma fuga das cidades devido à descentralização do campo ou outras atividades, mas o crescimento das cidades, o crescimento do ambiente urbano, ele é mais constante, ele é mais retilíneo, ele é mais comum. Então, as cidades têm uma característica específica, que é o acúmulo de aparelhos urbanos. Aparelhos urbanos é a infraestrutura que a cidade possui: transporte, água, energia, pavimentação, saneamento. Tudo isso são aparelhos urbanos. Esses aparelhos atraem as pessoas que estão do campo em direção às cidades. Não necessariamente no êxodo rural, mas pode ser também um movimento pendular ou diário, onde eu vou passar a noite na minha cidade e vou trabalhar em outra. Existem outras características também de se verificar o crescimento da cidade. E aí nós temos uma escala de gradação das cidades, denominada de hierarquia urbana. A menor cidade é o centro local, é aquela cidade que depende de outras cidades para o seu desenvolvimento. Depois do centro local, eu tenho o centro regional. São cidades que polarizam uma região. Depois eu tenho a capital regional, uma cidade que polariza o estado. Eu tenho a metrópole regional, são cidades que ultrapassam o limite do estado. Exemplo, Fortaleza, Recife, Salvador são metrópoles regionais nordestinas. Eu tenho as metrópoles nacionais.

0: em São Paulo e eu tenho a chamada megalópole. A megalópole é a proximidade geográfica de duas metrópoles nacionais. No caso, Tóquio, Osaka. No caso, Boston, Washington. No caso, de Rio, São Paulo também. Lembrando que eu tenho uma outra denominação, as chamadas cidades globais, que é a sede do capitalismo mundial. É fácil de tu identificar as cidades globais, que são aquelas que possuem a sede das bolsas de valores mais conhecidas. Tóquio, Frankfurt, Londres, São Paulo. Eu tenho também as chamadas megacidades, as cidades que possuem uma população acima de 10 milhões de habitantes. Eu tenho aí uma grande concentração na África desse tipo de cidade. Esse desenvolvimento econômico, ele pode também estar associado a uma grande população, mas para isso eu preciso ter uma infraestrutura adequada para as cidades superpopulosas. Então, nós vamos ter esse tema, que ele é recorrente na tua prova do Enem. Pesquisa, estuda e vem junto com o alcance. Nós somos do Projeto Alcance e estamos junto com você nessa sua conquista do Enem. Nos acompanhe pelas várias plataformas, acompanhe o programa Alcance na rádio, na TV e na internet. Um abraço a todos e vamos para o próximo.
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3: A Lei Maria da Penha completa 20 anos em 2026. A legislação, que foi sancionada em 2006, conta com 46 artigos distribuídos em 7 títulos. O objetivo é prevenir e coibir a violência doméstica e familiar contra a mulher. A norma foi intitulada Lei Maria da Penha em homenagem à cearense Maria da Penha Maia Fernandes. Ela foi agredida pelo marido e ficou paraplégica. Segundo o Ministério da Justiça e Segurança Pública, o Brasil registrou 732 feminicídios no primeiro semestre deste ano. Isso equivale a 4 mulheres assassinadas por dia. A titular do primeiro juizado de violência doméstica e familiar de Fortaleza, a juíza Rosa Mendonça, ressalta que o Tribunal de Justiça do Estado do Ceará atua com 10 juizados de violência doméstica em todo o estado.
4: As varas de violência doméstica, elas têm competência para julgar todos os crimes da Lei Maria da Penha, todos os crimes de violência contra a mulher. Aqui em Fortaleza, nós temos 4 juizados, 2 que tratam somente de medidas protetivas e os outros 2 só de ações penais. Também temos juizados especializados só de violência doméstica em Calcaia, Maracanaú, Crato, Juazeiro, Xadá, Sobral. São ao todo 10 juizados de violência doméstica em todo o estado. E nas cidades onde não existe um juizado especializado, todas as matérias, todos os crimes contra a mulher da Lei Maria da Penha são tratados na própria comarca, onde está aquela jurisdição.
3: No Ceará, os casos de feminicídio seguem como um dos principais desafios para enfrentar a violência contra a mulher. Conforme os dados do Fórum Brasileiro de Segurança Pública, o estado registrou 47 vítimas de feminicídio em 2025, um aumento de 14,2% em relação a 2024, quando foram contabilizados 41 casos. Em 2023, foram registrados 42 feminicídios contra 29 em 2022. A juíza Rosa Mendonça ressalta que a Lei Maria da Penha contribui para discutir a violência contra a mulher

0: espaços públicos.
1: É importante essa legislação porque tirou a questão da violência contra a mulher, da violência doméstica, de dentro das quatro paredes e trouxe para o espaço público, onde é visto que a violência contra a mulher não é um problema só daquela mulher que está vivenciando aquela situação, mas de todos nós enquanto sociedade. Então, todos nós temos a obrigação de trabalharmos contra essa violência que afeta não só a mulher, mas a família e a sociedade de uma forma geral, porque hoje nós temos uma sociedade adoecida, mas essa sociedade, ela nasce de onde? De dentro de casa.
0: A Procuradoria Especial da Mulher da Assembleia Legislativa do Estado do Ceará realiza uma programação especial em alusão ao Agosto Lilás, campanha nacional de conscientização e enfrentamento à violência contra a mulher e aos 20 anos da Lei Maria da Penha. Ian Gomes, da Alesse FM.
2: 4h40.
3: Edinho Vilas Boas e Rui Farias são os autores da música Pra Sempre Luz, uma das faixas do CD Retumbante, lançado em 2014 pelo compositor e cantor cearense Edinho. O álbum, gravado em Fortaleza, foi produzido pelo autor e Júnior Finis. Ouça na rádio Alesse FM Pra Sempre Luz, na interpretação de Edinho Vilas Boas.

0: 1,7.
1: O Brasil definitivamente tem excelentes músicos e compositores. João Bosco está nessa relação. Foi parceiro de Vinícius, de Aldir Blanc e foi cantado por Elis Regina. Ouça na sua Alessio FM, um dos sucessos de João Bosco, de Quina pra Lua, gravado.

0: 7.
1: O grupo Chimarruts começou no ano 2000. A banda é formada pelos gaúchos Rafa Machado, Tati Portela, Diego Dutra, Sander Frois, Nê, Vinícius Marques, Emerson Alemão e Rodrigo Maciel. Em 2002, é lançado o primeiro CD com o nome da banda. Em 2010, lançou o CD Só Pra Brilhar, com destaque para a música Do Lado de Cá, que você ouve agora na sua Alessia.

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5: A política de juros deve seguir cautelosa enquanto incertezas e riscos marcam a economia interna e externa. O Banco Central divulgou nesta terça-feira a ata da reunião do Comitê de Política Monetária e reduziu para 14% ao ano a taxa básica Selic. O documento voltou a mencionar impactos da guerra no Irã e dúvidas sobre o rumo da política econômica norte-americana. Por isso, países emergentes como o Brasil devem ter cautela em meio à oscilação de preços de commodities, como o petróleo, por exemplo. O choque de oferta causado no mercado de petróleo é observado de perto pelo Copom, que vê influência no movimento recente da inflação e na trajetória futura. Dentro do Brasil, o Copom avalia que a manutenção da taxa de juros em níveis elevados tem ajudado a reduzir a demanda e a aplacar a inflação. A política fiscal novamente foi discutida na reunião porque ela tanto estimula a demanda quanto afeta a percepção sobre a sustentabilidade da dívida. Por isso, o Copom defende o alinhamento para facilitar a convergência da inflação para a meta. Frente a esses argumentos, o Copom avaliou que a magnitude do ciclo de adaptação vai depender da evolução do cenário para assegurar a convergência da inflação para a meta. Da Rádio Nacional em Brasília, Gabriel Bruno.
6: 4h53.
7: A cantora carioca Carol Saboia começou a cantar aos 8 anos de idade.

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Kizumba Mas é o nome do disco de estreia do cantor e compositor cearense Graco Silvio Braz. Graco é autor de músicas interpretadas por nomes da MPB, entre eles conterrâneos Fagner, Ednardo, Belchior e Fausto Nilo. O maracatu Eu e o Coqueiro é uma das faixas do CD lançado em 2001 pela gravadora Atração. Ouça na Alerj FM Eu e o Coqueiro com Graco Silvio e o cantor e compositor cearense Ednardo.

O cearense Carlos Eduardo Tabosa Lopes, de nome artístico Edu Assaf, lançou em 2019 Para Não Mais Parar, canção premiada em festivais de MPB e presente no repertório do disco Estelar. Além de cantor, compositor e violonista, Edu Assaf é pesquisador e produtor cultural. Na Leste FM, você ouve Edu Assaf cantando Para Não Mais Parar, de sua autoria.

exposição excessiva e constante à radiação ultravioleta dos raios solares é a principal causa para o aparecimento do câncer de pele. Ao contrário do que muitos pensam, pele bronzeada não é sinal de saúde. O sol em excesso, ao longo dos anos, também pode causar queimaduras e envelhecimento precoce. O bronzeamento é uma agressão à pele, que reage ao receber uma carga exagerada de radiação solar. Os efeitos nocivos do sol são cumulativos, por isso é comum que as lesões apareçam na maioria das vezes após os 40 anos. O câncer de pele, tipo melanoma, é o mais perigoso. 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
4: Ministério Público acompanha a entrega das obras de restauração do Museu do Ceará, com recursos do Fundo de Defesa dos Direitos Difusos do Estado. A recuperação do prédio histórico está orçada em R$4.500.000. A presidente do Conselho Estadual Gestor do Fundo de Defesa dos Direitos Difusos do Estado, Procuradora de Justiça Raimunda Salomé de Oliveira, deu parecer positivo à reforma.
5: A intervenção ou a reforma, como queiram, garantiu a recuperação estrutural, a modernização, a acessibilidade, a climatização e também a requalificação dos espaços de exposição. Isso, com certeza, assegura a preservação adequada do acervo e também melhora as condições de visitação para o público.
4: A Procuradora de Justiça ressalta ainda que o investimento demonstra a importância da atuação do fundo na preservação do patrimônio cultural do Estado.
5: O principal impacto que nós vemos é, sem dúvida, a salvaguarda e a valorização de um dos mais importantes equipamentos culturais do Estado. Ao devolver o Museu do Ceará à população com infraestrutura adequada, o investimento que o FDID fez fortalece, sem dúvida, a preservação da memória cearense, amplia o acesso da sociedade à cultura e potencializa o museu como espaço de educação, pesquisa e turismo. É um marco para o FDID na área de proteção ao patrimônio histórico do Estado.
4: O Fundo de Defesa dos Direitos Difusos do Estado do Ceará financia projetos voltados à proteção, preservação e reparação de direitos coletivos relacionados, entre outras áreas, ao patrimônio cultural, ao meio ambiente e à defesa do consumidor. J. Lacerda, da Aless FM.
6: 5 e 12.
7: Em 1996, Fafá de Belém lançou Pássaro Sonhador, influenciado por ritmos amazônicos e pelo Festival Folclórico de Parintins, contando com a participação de David Assayag na Faixa Vermelho, enredo do Boi Garantido. A sua 96,7, ouça Fafá de Belém cantando É Tão Bom Te Amar, de Nando Cordel.

ator Oswaldo Melodia, de quem herdou o nome artístico, cresceu no Morro de São Carlos, no bairro Carioca do Estácio. Em 1999, lançou o álbum Luiz Melodia Acústico ao Vivo, reunindo 20 sucessos, entre eles Diz Que Fui Por Aí, de Zequete e Hortêncio Rocha, que você ouve na sua 96,7, na interpretação de Luiz Melodia.

0: 21.
1: Renato Russo é considerado o maior compositor do rock brasileiro. Sua primeira banda foi o Aborto Elétrico, 1978, a qual perdurou durante 4 anos. Em 1982, integrou a banda Legião Urbana. Nesta nova banda, desenvolveu um estilo mais próximo ao pop e ao rock do que ao punk. Russo permaneceu na Legião Urbana até sua morte, em 11 de outubro de 1996. Ouça Vento no Litoral, de Renato Russo.

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2: O IPCA, Índice Nacional de Preços ao Consumidor Amplo, ficou em 0,07% em julho, segundo dados divulgados nesta terça-feira pelo IBGE. O resultado representa desaceleração em relação ao mês anterior, quando o índice, considerado a inflação oficial do país, ficou em 0,16%. No acumulado de 2026, o IPCA está em 3,44%. Já nos últimos 12 meses, o percentual é de 4,44%, abaixo dos 4,64% registrados até junho. Segundo Fernando Gonçalves, gerente responsável pela pesquisa, o grupo Habitação foi o que mais pesou no resultado de julho.
3: A maior variação, 0,99%, e o maior impacto, 0,15 ponto percentual, vieram do grupo Habitação, com o avanço da energia elétrica residencial, que saiu de 1,53% para 3,09%. Em julho, além da incorporação de reajustes tarifários de concessionárias de algumas áreas do índice, permaneceu a vigência da bandeira tarifária amarela, com acréscimo na conta de luz de R$ 1,885 a cada 100 kWh consumidos.
2: O grupo Alimentação e Bebidas teve nova queda em julho, menos 0,67%. A alimentação no domicílio variou menos 1,14%, com influência das quedas do café moído, da cenoura, batata inglesa e do tomate. Já entre os produtos que registraram alta, destaque para o leite longa-vida, com 2,47% de variação, e para as frutas, com 1,20%. Entre as capitais, a maior variação, de 0,32%, foi registrada em Rio Branco. O menor resultado, de menos 0,45%, ocorreu em Belém. Ainda de acordo com o IBGE, o INPC, Índice Nacional de Preços ao Consumidor, ficou praticamente estável em julho, com variação de menos 0,01%, abaixo do resultado de junho, de 0,14%. Da Rádio Nacional, no Rio de Janeiro, Solimar Luz.
4: 5h29.
1: Celso Fonseca iniciou sua carreira de compositor em 1983, de quando datam suas primeiras parcerias com Ronaldo Bastos. Em 1985, Gal Costa grava a música Sorte no LP Bem Bom. Seu primeiro disco solo, Minha Cara, é de 1986. O segundo, O Som do Sim, veio em 1993.

Unidos, depois de décadas compondo com Roberto Carlos, lançou em 2001 o CD Pra Falar de Amor, com 12 faixas e novas parcerias, como na música Mais Um na Multidão, de sua autoria, Marisa Monte e Carlinhos Brown. O álbum também reúne músicas de Kiko Zambianchi, Marcelo Camelo, Cláudio Rabelo e Dalto. Ouça na Alessia FM, Erasmo Carlos cantando O Impossível, de Kiko Zambianchi.

anos 1980, o cantor e compositor Luciano Robô fazia parte do grupo musical Nova Safra, que contava com as participações de Eudes Fraga e Pantico Rocha. Com o final do grupo, Luciano fez licenciatura em música na UES e participou de diversos projetos e festivais de música. O primeiro CD foi lançado em 2005. Ouça na rádio Alessa FM, Luciano Robô cantando Fora de Lugar, de sua autoria com parceiro Mário Mesquita.

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2: 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Banco do Nordeste renegocia dívidas de produtores rurais que realizaram financiamento por meio do Programa Nacional de Fortalecimento da Agricultura Familiar. A medida alcança 660 mil agricultores da região Nordeste, do Espírito Santo e de Minas Gerais, que podem receber descontos de até 90% do valor devido. O prazo para renegociar as parcelas em atraso vai até o dia 20 de dezembro deste ano. No Ceará, a campanha beneficia cerca de 88 mil produtores. O gerente de Pronaf e crédito fundiário do BNB, Alisson Ribeiro, tem mais detalhes sobre a renegociação.
3: E para aqueles agricultores que não conseguem ter a disponibilidade dos recursos para liquidação das suas dívidas, eles podem também renegociar com prazo de 2 até 10 anos, a depender do valor do saldo da dívida. Lembramos que é recalculado sem aplicação de multas, encargos, nada de implemento, e eles podem ter também descontos nas renegociações de até 65%.
2: Os produtores podem consultar seus contratos por meio do portal do Banco do Nordeste, nas unidades do AgroAmigo ou nas agências da instituição. Kézia Diniz, da Alesse FM. 5h44. No ano de 1999, o ator, cantor e compositor Fábio Júnior lançou o 17º disco, Contador de Estrelas. O álbum reúne canções autorais e de Carla Ponte, Carlos Cola, César Lemos e do parceiro Marinho Marcos. No CD também inclusa a canção Imagine, do ex-Beatle John Lennon, na versão de Antônio Marcos. Ouça na sua Alesse FM. Fábio Júnior cantando dele e de Marinho Marcos, A Gente Colhe o que Planta.

Souza Soares foi uma cantora, compositora musical e puxadora de samba enredo. Sua obra passou por vários gêneros musicais, como samba, jazz, samba lanço, bossa nova, MPB, soul, rock e música eletrônica. Em 1999, foi eleita pela rádio BBC de Londres como a cantora brasileira do milênio, na 96,7. Ouça Elza Soares cantando Identidade, de Jorge Aragão.

0: 5h52.
1: O cantor, compositor e instrumentista Nando Reis lançou em 2004 o disco MTV ao vivo, Nando Reis e os Infernais. O álbum reúne 18 músicas, dentre elas a Letra A, Por Onde Andei, O Segundo Sol, Luz dos Olhos, No Recreio, Quase que 18, Do Seu Lado e Relicário, todas de sua autoria. Ouça na rádio Alessia FM, Nando Reis cantando Do Seu Lado.

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4: O presidente do Supremo Tribunal Federal, o ministro Edson Fachin, anunciou que pretende enviar ao Congresso Nacional um projeto de lei para regulamentar a remuneração de juízes e desembargadores de todo o país. A minuta deve ficar pronta até o fim deste ano. O objetivo é criar regras nacionais para os pagamentos e ampliar a transparência no judiciário. Um grupo de trabalho criado em junho já discute o tema e deve apresentar propostas para padronizar a remuneração dos magistrados. Durante o seminário em São Paulo, o presidente do STF defendeu maior transparência nos gastos públicos, inserindo a magistratura nesta questão.
5: Precisamos enfrentar com seriedade a agenda de moralização dos gastos públicos, bem como aperfeiçoar os mecanismos de transparência e encontrar soluções públicas, justas e fiscalmente sustentáveis para questões estruturais do Estado brasileiro, inclusive no que diz respeito ao regime remuneratório da magistratura, que é o que faremos com a proposição de uma lei federal de caráter nacional, cuja minuta estará pronta até o final deste ano.
4: O debate ocorre em meio às discussões sobre os chamados penduricalhos, benefícios adicionados que podem elevar bastante o pagamento no judiciário.

0: maio, o Conselho Nacional de Justiça aprovou proposta para criar um contra-cheque único para magistrados, procuradores e promotores. Fachin tem defendido mudanças nas regras de integridade do judiciário. Uma proposta apresentada ao CNJ prevê, por exemplo, medidas para prevenir conflitos de interesse. O presidente do STF afirmou que nenhuma instituição deve ficar imune à fiscalização e defendeu que quem cobra transparência também precisa adotar mecanismos que permitam controle pela sociedade. Agência Rádio Web de Brasília, Yuri Hudson.
1: 6 e 1. 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
2: Olá, amigos da 96,7 Alessia FM, estamos chegando para mais uma viagem musical pelas ondas do rádio, celebrando a vida, a arte e a música popular brasileira. Estamos chegando para mais uma edição do programa
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2: com Renato Abreu, nosso encontro de todos os finais de semana, lembrando que a gente tem uma reapresentação especial às segundas-feiras, a partir das 9 da noite, aqui na 96,7, logo depois do programa Plenário Esportivo. Está chegando para você um brinde especial, música popular brasileira, o MPB na Alessi com Renato Abreu. E no programa de hoje a gente vai celebrar dois ícones, porque o programa MPB na Alessi, ele faz uma homenagem especial aos 84 anos bem vividos de um monstro sagrado da música popular brasileira, Caetano, Emanuel, Viana, Teles, Veloso.
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2: O bom baiano Caetano Veloso, que completou agora, no dia 7 de agosto, 84 anos. O Caetano nasceu no dia 7 de agosto de 1942 e, portanto, já celebrou 84 anos, nascido em Santo Amaro da Purificação, na Bahia, do grande Jota Lacerda, né, que é nosso grande parceiro aqui, jornalista, comentarista da Alessia FM 96,7. Dia 7 de agosto de 1942, nasce Caetano Veloso em Santo Amaro da Purificação, na Bahia, ele completando 84 anos, filho da dona Canô, irmão da Maria Betânia, está na estrada desde 1965, foi daquele famoso grupo que reuniu os baianos, Gal Costa, Maria Betânia, o Gilberto Gil, na época da Bossa Nova, aquele movimento, o Tropicalismo, e lançou inclusive aquele famoso disco, em 1967, Tropicália, o Panis et Circense. Foi assim, um impacto na cultura com o tropicalismo, que rompia um pouco com a bossa nova, a estética bossa novista, e criou um movimento interessante. Aí teve Jovem Guarda, mas a bossa nova ainda hoje permanece. Inclusive o Caetano transitou muito bem com a música da bossa nova.
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2: O Caetano Veloso é hoje. A gente vai celebrar esse ícone e vamos dar uma pincelada, claro, um pouco da produção cultural, musical. O grande Caetano Veloso, Caetano Emanuel Viana Teles Veloso, 84 anos bem vividos, um grande ícone da música. E a gente vai celebrar o Caetano e também vamos dialogar com o rei Roberto Carlos, porque eles são muito amigos, o rei gravou Caetano. Eu vi um menino correndo, eu vi um tempo muito romântico, não tenho nada com isso, nem vem falar, eu não consigo entender sua lógica. O Roberto sempre gravou o Caetano, e o Roberto fez uma música, quando o Caetano está exilado em Londres, debaixo dos caracóis

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Versos lindos do Roberto, homenageando seu amigo Caetano Veloso.

0: música que ele fez pra ele, e depois o Caetano, inclusive, regravou. Debaixo dos caracóis dos seus cabelos. O Roberto abre esse especial nessa canção bonita que ele dedicou ao Caetano. Depois os dois, Caetano e Roberto, eles se juntaram num projeto pra gravar Bossa Nova, Tom Jobim, Vinícius de Moraes. Foi um show ao vivo no Rio de Janeiro, que virou um CD, qualidade digital, e um DVD. E eu pensei aqui um encontro dos dois cantando o Wave, do Tom Jobim. Depois, o Caetano, uma música que eu adoro, O Estrangeiro. Essa música é belíssima. O compositor Cole Porter detestou a Baía de Guanabara. Pareceu-lhe uma boca banguela, diz o Caetano, na letra instigante de O Estrangeiro. E a gente vai fechar esse primeiro bloco com A Luz de Tieta, ao vivo. O Caetano com a Timbalada, essa música é a música que abria a novela Tieta, grande sucesso da Rede Globo Televisão, baseada no romance do Jorge Amado, Tieta, do Acreche. A Luz de Tieta, ao vivo, O Estrangeiro, o Ei, Roberto Caetano, Debaixo dos Caracóis, em homenagem do rei a Caetano Veloso. Celebrando os 84 anos de Caetano, hoje, agora, pra você,
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0: começamos bem, hein? Começamos pra cima, as chamadas canções pancadas, debaixo dos caracóis, música linda, Wave, essa pérola musical do Tom, gravação de Roberto e Caetano ao vivo, a gente ouviu, O Estrangeiro, essa música é belíssima, uma letra maravilhosa, e a Luiz de Tieta, ao vivo, com a Tibalada, tema da novela da Globo, Tieta do Agreste. Nesse bloco 2 agora, o Caetano recebe o Djavan na música Sina. Essa música Sina, um grande sucesso do Djavan, é Como Querer Caetanear, o que há de bom. Como Querer Djavanear, o que há de bom. Caetano e Djavan, Sina. Depois, Luz do Sol. Essa música é tema do filme que tinha como papel principal a Glória Pires. Luz do Sol, um filme que foi gravado, inclusive, ali no Xingu, no Tocantins. Música de cinema. Depois, o Caetano canta London, London, que ele fez em inglês, quando ele estava exilado em Londres, capital do Reino Unido, capital da Inglaterra, do Reino Unido, da Grã-Bretanha. E a gente fecha com Trem das Cores, porque essa música Trem das Cores reza a lenda que o Caetano fez para a grandissíssima Sônia Braga. A letra é maravilhosa. A franja da encosta, cor de laranja, capim rosa chá. O mel desses olhos luz, mel de cor ímpar. O ouro ainda não bem verde da serra, a prata do trem. A lua e a estrela, anel de turquesa. É muita poesia essa música Trem das Cores, do Caetano. Trem das Cores, London, London, Sina, com Djavan. Luz do Sol, Caetano Veloso, celebrando a MPB aqui na 96,7.
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MPB na Alesco Renato Abreu, nosso encontro de todos os sábados. Estamos homenageando o Caetano. Agora, nesse bloco 3, teremos um índio ao vivo. Essa letra é maravilhosa. Um índio descerá de uma estrela colorida brilhante, virá impávido que nem Mohamed Ali, apaixonado como Peri, tranquilo e infalível como Bruce Lee. É a letra de um índio do Caetano e a gente vai ouvir o Caetano cantando ao vivo. Depois, Podres Poderes, Eclipse Oculto e Sampa, que é um hino que Caetano fez para a cidade de São Paulo, né? Alguma coisa acontece no meu coração e só quando cruza a Ipiranga e a Avenida São João. Ainda não havia, para mim, Rita Lee, a tua mais completa tradução. Letra bonita de Sampa, homenagem a São Paulo, feita pelo Caetano Veloso.

Caetano, Eclipse Oculto, Sampa, Podres Poderes, um índio ao vivo pra você agora no MP3.

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tivemos três blocos aí homenageando o Caetano. Nesse bloco 4 agora, o rei sobe ao palco do MPB da Leste. A gente vai fazer uma incursão num álbum que vendeu milhares de cópias, lançado pelo Roberto Carlos nos anos de 1976, e que depois foi lançado uma compilação em CD pela Columbia, o disco original pela CBS, e o rei estourava nas paradas, sempre lançando 10, 12 canções por álbuns, sendo que o rei e o Elton faziam a metade, depois a outra metade de outros compositores. A gente vai abrir agora o bloco 4, o Roberto Carlos cantando Quando as Crianças Saírem de Férias. Roberto e Erasmo, a música é gostosa. Depois o Divã, que é aquela música que fala do acidente do trem, né, lá no Cachoeiro de Itapemirim, quando o Roberto perdeu perna, e ele escreveu essa letra maravilhosa, relembra a casa com varanda, muitas flores na janela. A minha mãe, lá dentro dela, me dizia num sorriso, mas na lágrima um aviso, para que eu tivesse cuidado. Na partida para o futuro, eu ainda era puro, mas num beijo, disse adeus. A letra é maravilhosa. Não sei.

fazer agora. Neste bloco, quando as crianças saírem de férias, o divã, agora eu sei, e a janela. Na janela, o horizonte, a liberdade de uma estrada, eu posso ver. Coisas da vida, choque de opiniões. O rei Roberto Carlos,

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3: Muito bem, vamos fechar o programa de volta aqui no MPB da Alesse. Lembrando, agradecendo a você por essa parceria, por essa audiência maravilhosa de todos os sábados, a partir das 6 da tarde, aqui pelas ondas do rádio Som Digital da Alesse FM 96,7. Lembra você que na segunda-feira, a partir das 9 da noite, tem reapresentação especial deste programa. Hoje estamos celebrando aí o aniversário do Caetano Veloso, 84 anos. Semana passada, nós celebramos 73 anos do grande Zé Augusto. E o Roberto está dividindo esse palco, porque eles são amigos, né? O Roberto gravou canções do Caetano, fez uma canção para ele, debaixo dos caracóis, que a gente já tocou aqui nesta edição do MPB da Alesse. Para fechar o programa, Roberto Carlos, uma música linda do Antônio Marcos, Como Vai Você? Essa música é linda, romântica, o grande Antônio Marcos. Depois, Você Já Me Esqueceu, Você É Linda e Por Amor. O rei Roberto Carlos, Caetano, nesse especial para você aqui na 96,7 Alesse FM.
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0: grande sucesso. Nessa edição a gente celebrou aí os 84 anos do Caetano Veloso, fizemos um recorte de algumas canções icônicas dele, selecionadas para brindar o nosso público, e o Roberto Carlos, que é o nosso eterno rei, o Caetano, celebrando a boa música popular brasileira aqui na 96,7. O programa MPB na Leste com Renato Abreu tem locução, apresentação, produção musical minha, Renato Abreu. A sonorização e montagem final é dele, Nabuco, Donoso Queiroz. A Leste FM 96,7 tem na coordenação e programação de áudio. Ele que é um grande parceiro do programa, meu amigo Alex Oliveira. O MPB na Leste com Renato Abreu tem também a participação, porque é um programa feito em muitas mãos, do grande Everardo Souza, aqui nas gravações do MPB na Leste. A Leste FM tem na gerência geral o meu amigo jornalista Lúcio Filho, que é fã do Caetano e do Roberto Carlos. O comando maior de todo o complexo de comunicação é dele, do jornalista Ilo Santiago Júnior. A Alesse FM 96,7 é uma emissora do sistema Alesse de comunicação. Passem uma ótima semana com Deus. Eu desejo a você todas as bênçãos. Fiquem com Deus. Passem uma ótima semana. A gente se encontra no próximo sábado para mais uma viagem musical pelas ondas do rádio, celebrando a vida, a arte e a música popular brasileira. Um grande abraço.
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2: 7h36.
4: A música Canteiros, poema de Cecília Meirelles, musicado por Fagner, está em seu primeiro LP, gravado em 1973. Com produção de Roberto Menescal, arranjos de Ivan Lins, Luiz Cláudio e direção musical do

Vasconcelos e Mara Leal. Wagner assina 9 das 12 composições do disco. Ouça na Alessia FM.

cantora e compositora Maria do Céu Poças, ou simplesmente Céu, é coautora de 12 das 15 faixas do disco homônimo. O álbum traz canções como Vinheta Quebrante, Lenda, Malemolência, Ave Cruz e Concrete Jungle, cover de Bob Marley. Ouça na Alesse FM, Céu cantando Lenda, do ano de 2007.

0: 7h46.
1: Formada na cidade de Brumadinho em 2014, a banda de pop e reggae mineira Lagum iniciou carreira se apresentando em casas de shows da cidade. O primeiro disco, Seja o que Deus Quiser, chegou ao mercado em 2016, seguido pelo lançamento de Coisas da Geração em 2019. Na Alesse FM, você ouve Banda Lagum cantando Oi.

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6: A exposição na Caixa Cultural Fortaleza apresenta o legado do memorialista Otacílio de Azevedo e o seu filho, Miguel Ângelo de Azevedo, Unireis.
7: Olá, meu nome é Wiver Lima, eu sou curador da exposição Fortaleza de Otacílio e Unireis. Quero convidar todo mundo para visitar essa grande exposição que reúne uma média de 150 fotografias do arquivo Unireis e também memórias do grande Otacílio de Azevedo, que escreveu o livro Fortaleza Descalça, que é um dos grandes livros sobre a memória da nossa cidade. Vai ficar até 25 de outubro na Caixa Cultural Fortaleza, na Avenida Pessoa Anta, na Praia de Iracema.
8: Diego Cunha, da Alesse FM.
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10: Com o novo regulamento técnico da hemoterapia no Brasil, será permitido aos doadores regulares, mesmo após completar 70 anos, continuar doando sangue, desde que a pessoa permaneça saudável, seja considerada apta na avaliação clínica realizada pelo serviço de hemoterapia e respeite os intervalos e a frequência definidos para essa faixa etária. Antes, mesmo quem doava regularmente, precisava interromper as doações ao completar 70 anos. Denise Bruneta, diretora técnica de hemoterapia do Centro de Hematologia e Hemoterapia do Ceará, comemora a medida.
11: Ficamos muito felizes, particularmente na retirada da idade máxima do doador. Depois da avaliação do médico do serviço de hemoterapia, se não tiverem problemas de saúde importantes, eles poderão continuar fazendo doações com prazos definidos em cada instituição. Então, é uma mudança que deixou todos os serviços de hemoterapia muito felizes e provavelmente os doadores também, que a gente sabe que temos alguns doadores que já estão há algum tempo doando e que estavam chegando naquele finalzinho do momento da doação e estavam sofrendo um pouquinho por conta disso. E isso realmente vai ser uma diferença muito grande na nossa rotina.
10: A mudança acompanha o aumento da expectativa de vida e o envelhecimento da população brasileira, reconhecendo que pessoas idosas saudáveis podem continuar contribuindo para o atendimento de pacientes que precisam de transfusão. Robério Lessa, da Alesse FM.
5: 7h53.
12: A cantora e compositora Bebel Gilberto lançou em 2009 o CD All In On, contendo suas composições Canção de Amor, Ela, On My Way, Forever, Secret e Porto Antônio, além da faixa título. O álbum também reúne as músicas Sunshine, de Bob Marley, Bim Bom, de João Gilberto e Nossa Senhora, de Carlinhos Brown. Ouça na Alesse FM, Bebel Gilberto cantando.

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1: O disco Luz, do cantor e compositor alagoano Djavan, marca sua estreia no mercado internacional e foi gravado no Yamaha Studios, em Los Angeles, Estados Unidos. Lançado em 1982 pela CBS Sony Music, o disco incluiu a canção Sina, na qual o compositor homenageia Caetano Veloso. Ouça na Alessia FM, Djavan cantando de sua autoria, Sina.

Biquíni Cavadão surgiu em 1985. O primeiro LP foi eleito um dos melhores discos de rock de 1986, com destaque para as músicas Timidez, Múmias e No Mundo da Lua. Foi a primeira banda a participar do célebre projeto Pixinguinha. O grupo percorreu o Brasil de norte a sul em turnê, enquanto compunha seus novos trabalhos. Ouça na sua Alessia FM, Vento Ventania, com Biquíni Cavadão, do disco Decivilização, lançado em 1991.

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3: Olá pessoal, aqui com vocês o professor Sérgio Feitosa para mais uma dica diretamente da Alesse FM para você que vai submeter a ODM e demais vestibulares. Filosofia é uma disciplina que traz, entre tantos temas cobrados em prova, o pensamento do grande filósofo alemão Nietzsche. É sempre muita precaução estudar Nietzsche, sobretudo a partir de fontes mais seguras e contextualizadas, pelo simples fato de que ele, particularmente por ser um filósofo de aforismos, ele tem uma literatura aforística, quer dizer, de frases, quando descontextualizadas, são muito mal interpretadas e ou distorcidas. Como, por exemplo, o seu grande aforismo de que Deus está morto. Esse pensamento tomado ao pé da letra, inevitavelmente, leva a quem escuta ou lê a ideia de que ele necessariamente é um ateu, há controvérsias, mas que ele estaria agredindo de forma assintosa a fé individual coletiva, o que não é exatamente uma verdade. Até porque ele não está falando de Deus necessariamente como pensamos esse ente. Deus, na concepção de Nietzsche, que ironicamente era filho de um pastor e neto também, é a representação dos dogmas, dos valores tradicionais, que na verdade é o grande ponto de inflexão para quem pensa e discute o pensamento de Nietzsche. A cultura, o pensamento tradicional em si não chega a ser um problema, mas a falta de questionamento, a falta de discussão, o que leva ao que o filósofo chama de moral de escravo. Segundo Nietzsche, todos os homens, antes das civilizações existirem, viviam uma moral de senhor, isto é, aristocrática, mandavam em si próprios e nas suas vidas. Mas a religião, em particular o cristianismo, teria, na concepção de Nietzsche, criado um ambiente de moral de escravo ou de rebanho, onde as pessoas estariam agora submetidas a verdades transcendentais, a verdades metafísicas, que na concepção desse filósofo não fazem o menor sentido. Nietzsche traz uma filosofia da superação, isto é, que cada indivíduo possa superar a si mesmo, aos seus próprios desafios, e consiga assim evoluir e encontrar alguma alternativa à existência de sofrimento, que na verdade é o que marca a nossa existência. Para Nietzsche, a vida é isso. A vida é cruel, a vida é cega, a vida é dolorosa e desprezível. Mas o que torna suportável a vida, então? A arte. Na concepção de Nietzsche, a arte é um bálsamo, é um consolo. Porque a arte é uma fuga da realidade. Ele dizia que temos a arte, que é para não morrermos da verdade. Segundo Nietzsche, que traça, portanto, uma filosofia de perspectiva, não existe uma divisão isolada entre o bem e o mal. Na verdade, existiria uma coexistência que dependeria muito da perspectiva de quem analisa. Eu não sou 100% mal, nem 100% bom. Na verdade, tudo é uma questão de perspectiva. E Nietzsche traz para a gente a grande ideia do amor fati, que é você aceitar tudo aquilo que não depende de você, mas, obviamente, canalizando a sua existência para aquilo que lhe der sentido na vida. É o famoso eterno retorno. Então, essas são algumas dicas que damos para você que está se preparando para as provas e quer saber o que, de repente, vai lhe servir em prova. estamos no Momento Alcance, diretamente da Alessi FM.
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6: Em fase final de testes clínicos, uma alternativa promissora de profilaxia pré-exposição, conhecida como PrEP, se aprovada, poderá proteger contra o vírus HIV sem a necessidade de comprimidos diários. Administrado mensalmente em dose única, o medicamento conta com acordos voluntários de licenciamento firmados entre o grupo farmacêutico Merck Sharp e Domé MSD e fabricantes de medicamentos genéricos. O objetivo é garantir a produção local e acelerar a distribuição nos países em desenvolvimento. Atualmente, a PrEP é um método de prevenção que, para sua eficácia, exige o consumo de 2 antirretrovirais por dia. O novo medicamento, uma vez ao mês, busca ampliar a adesão da população mundial, oferecendo mais flexibilidade para diferentes perfis de usuários. O Alimatravir, ou MK8527, age no organismo impedindo a replicação do vírus HIV. Na fase 3 dos estudos, o novo comprimido vai ter uma eficácia testada em grande grupo de voluntários, incluindo centros de pesquisas brasileiros. Os acordos de licenciamento firmados pela MSD incluem a parceria com a Fundação Oswaldo Cruz no Brasil e 3 empresas no continente africano: Aspen Pharmacare na África do Sul, Quality Chemicals Industries em Uganda e a Universal Corporation no Quênia. Segundo a MSD, mais de 100 mil pessoas utilizam a PrEP no Brasil por meio do Sistema Único de Saúde, SUS, e a colaboração visa permitir que novas tecnologias cheguem ao país e em toda a América Latina.
5: Da ONU News, Mônica Grady, Rádio Web.
1: 8:15.
5: Ivor Lancelotti e Paulo César Pinheiro são os autores da canção Amor Perfeito, uma das faixas do disco Nação, da cantora Clara Nunes. O álbum foi lançado no ano de 1982. A dupla também compôs outro grande sucesso, Amor Alheio, lançado no ano 2000. Ouça na rádio Alessia FM, Clara Nunes interpretando Amor Perfeito.

compositores Paulo César Pinheiro e Luiz Carlos Máximo se reuniram para homenagear o compositor e cantor Aldir Blanc. A música recebeu o nome de Velho Amigo. Ouça na rádio Alense FM a cantora carioca Luísa Dionísio cantando Velho Amigo, faixa do disco Devoção, lançado em 2010.

0: 2022.
1: Vindos do sucesso inicial de Vital e Sua Moto em 1983, o trio Os Paralamas do Sucesso estourou em 84, quando seu álbum Passo do Lui teve diversas músicas na parada nacional a partir do lançamento do compacto Óculos. Meu Erro, também daquele disco, foi a segunda música a fazer sucesso e conquistou o país na época em que o grupo se revelou nacionalmente ao animar a enorme plateia do Rock in Rio em janeiro de 1985. De Herbert Viana, para Paralamas do Sucesso, Meu Erro.

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4: Entre janeiro e junho deste ano, o Serviço de Atendimento Móvel de Urgência, SAMU, de Fortaleza, atendeu 135 ocorrências de engasgo, situação em que um alimento, líquido ou objeto obstrui a passagem de ar para os pulmões. Do total de atendimentos, 61 envolveram idosos, o que corresponde a 45% dos casos. O número reforça a importância dos cuidados preventivos nessa faixa etária. Mastigar bem os alimentos, ingerir líquidos com calma e evitar falar durante as refeições são medidas essenciais para reduzir o risco de engasgo. De acordo com o diretor do SAMU Fortaleza, Cristiano Rola, os idosos demandam atenção redobrada e em determinados casos é fundamental aplicar rapidamente a manobra de Heimlich.
5: Essa manobra recentemente sofreu alteração pelos protocolos e as diretrizes da American Heart Association e mudou a forma de realizar, iniciando com 5 tapas na região interescapular, nas costas, e depois partindo para uma compressão abdominal. Você abraça o indivíduo por trás, a nível entre o umbigo e a boca ali do estômago, apêndice tifoide, você faz uma compressão abdominal em J, para dentro e para cima, para que aumente a pressão torácica e como se forçasse a tosse, e com isso favorece a saída do objeto que está impactado na via aérea. A grande maioria desses corpos estranhos são alimentos, mas podem também ter caroços de frutas, pode ter pedaços de alguma peça e brinquedos em crianças, e isso pode ser feito a desobstrução por qualquer pessoa que conheça essa técnica. Você suspeitar que essa pessoa está engasgada, está com a via aérea obstruída, você liga 192, é importante ligar para a ambulância. Durante a ligação, você já vai receber uma orientação por telefone e vai iniciar essas manobras até que a ambulância chegue ao local. Isso é importante, salva vidas, e o SAMU é quem realmente atende esse tipo de ocorrência e pode orientar antes mesmo da chegada da ambulância.
4: Dos 135 atendimentos realizados pelo SAMU nesse período, 61 foram com idosos, 20 com pessoas de 18 a 59 anos, 28 com pacientes de 1 a 17 anos e 26 com crianças de até 11 meses de idade. Roberto Nascimento, da Alesse FM.
1: 8 horas e 30 minutos.
6: Baiano de Salvador, Alexandre Leão começou sua carreira ainda adolescente. Com apenas 17 anos, teve a primeira canção gravada por Maria Bethânia. Desde então, suas músicas estão presentes em discos de intérpretes como Ivete Sangalo, Família Caymmi, Margareth Menezes e Rosa Passos, com quem dividiu o palco várias vezes. Ouça Alexandre Leão cantando Vumbora Mar, de sua autoria, e Manuca Almeida.
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0: assinam a música Pra Declarar Minha Saudade. É uma das faixas do DVD Maria Rita, Samba Meu, lançado em 2008. O álbum reúne outras composições de Arlindo em parceria com outros compositores, como é o caso de Tá Perdoado com Franco e Trajetória com Serginho Meriti e Franco. Ouça na rádio Alessio FM, Maria Rita cantando Pra Declarar Minha Saudade.
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cearense Quinteto Agreste começou no ano de 1974, com a montagem do show Luz do Sol. O primeiro disco veio 6 anos depois, um compacto simples gravado em São Paulo, e em 1982, o primeiro LP Sol Maior, com produção independente. Em 2004, o CD Caminhando Sempre também foi uma produção independente. Ouça na rádio Alance FM, Ceará de Luz, de Mário Mesquita e Arlindo Araújo, com o Quinteto Agreste.

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4: Em um mercado marcado por transformações constantes e pressão crescente por resultados, empresas de diferentes setores buscam formas de aumentar a produtividade e fortalecer o comprometimento das equipes. Segundo o relatório da Gallup, apenas 20% dos profissionais no mundo estão engajados nas atividades. O dado evidencia uma crise que impacta diretamente a produtividade entre equipes e os resultados das organizações. De acordo com o estudo, o baixo engajamento dos profissionais gera perdas estimadas em US$438 bilhões para a economia global todos os anos. Paulo Medeiros, coordenador do Grupo Temático Jovem no CRAMG, Conselho Regional de Administração de Minas Gerais, os dados reforçam como a falta de engajamento impacta a produtividade e os resultados financeiros das organizações.
5: A partir do momento em que aquele colaborador ele não se sente pertencente, né? Ele não se sente motivado a apresentar novas soluções, a buscar novos conceitos, e aí ele começa a fazer apenas aquilo que lhe é pedido. E isso gera impactos muito significativos na organização, ele começa a entrar com mais atestados, né? Isso vai impactar diretamente a gestão financeira da empresa.
4: A pesquisa também aponta que a liderança é responsável por cerca de 70% da variação no engajamento das equipes, reforçando o papel estratégico na construção de ambientes mais produtivos, saudáveis e inovadores. Para Paulo Medeiros, o líder possui papel importante nesse cenário, impulsionando a inovação e a produtividade nas empresas.
5: O líder ele tem a capacidade, ou tem que ter a capacidade, de analisar, entender os colaboradores, aqueles que estão sob a sua tutela, de proporcionar, né, esse engajamento, oportunidades também de

0: possam ouvir também, possam propor melhorias internas. Então, ele tem um papel fundamental de puxar a equipe, de engajar, de motivar.
1: Em um momento em que temas como saúde emocional e bem-estar ganham cada vez mais espaço nas agendas corporativas, o desenvolvimento da liderança deve ser uma nova prioridade estratégica para empresas que desejam crescer de forma sustentável. Agência Rádio Web, produção e reportagem, Priscila Mendes.
2: 8h43.
3: O cantor e compositor Vital Farias lançou em 1985 o LP Do Jeito Natural, uma coletânea com seus maiores sucessos. No mesmo ano, participou do disco Cantoria 2, com a participação de Elomar, Geraldo Azevedo e Xangai. O destaque é para a saga de Severinim, Veja, Margarida e Era Casa, Era Jardim, que você ouve agora na sua rádio 96,7.

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1: A música Águas de Março é tida como uma das mais representativas da carreira do cantor e compositor Antônio Carlos Jobim. O lançamento da canção

1972, num compacto encartado no semanário O Pasquim. A música contaria depois com a célebre gravação que fez em dueto com Elis Regina no disco Elis e Tom, gravado em Los Angeles e lançado em 1974. Ouça na rádio Alessia FM, Elis Regina e Tom Jobim cantando Águas de Março.

0: 10h51.
1: A música Lágrimas e Chuva está no acústico MTV Kid Abelha, gravado pelo grupo no ano de 2002. O disco foi indicado ao Grammy Latino. A música é de autoria de Leone, Bruno Fortunato e Jorge Israel. Ouça na sua Alessia FM, Lágrimas e Chuva com Kid Abelha.

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2: A Alesse promove sessão solene em comemoração ao Dia do Pastor Evangélico, celebrado no segundo domingo de junho. A data é uma oportunidade para reconhecer e agradecer aos líderes que dedicam suas vidas ao cuidado espiritual da igreja, servindo como instrumento de Deus. A homenagem atendeu a requerimento do deputado apóstolo Luiz Henrique. O pastor da igreja Gerados pelo Pai, em Fortaleza, Wellington Silva, destaca a importância da instituição.
3: Hoje eu vejo o pastor como um ponta de lança. Aquilo que muitas vezes o Estado não está fazendo, quem está fazendo é a igreja. A igreja ela está situada dentro da comunidade. Uma das perguntas que eu faço para muitos pastores, se a sua igreja sair dessa localidade, ela vai fazer falta? Hoje ela é onde atende o drogado, na hora da separação, a pessoa vai lá atrás da igreja. Então assim, muitas coisas dentro da comunidade, a igreja é que está socorrendo. É uma cesta básica, é a questão de levar para o hospital, é a questão da educação, no caso do nosso instituto, que é dentro da nossa igreja. Nós temos lá balé, jiu-jitsu, karatê, aula de violão. Nós temos uma cozinha modelo para o estado do Ceará, onde hoje nós distribuímos, durante a semana de segunda a sexta-feira, todos os dias em torno de 480 quentinhas.
2: José de Arimateia Nunes, pastor da Igreja Ágape, agradeceu a Alesse pela homenagem e o reconhecimento.
4: Nós nos sentimos muito honrados pela Alesse, Assembleia Legislativa, por todos os novos deputados que nos deram essa oportunidade de sermos homenageados nessa sessão solene. E com certeza, pelo justo reconhecimento, pelo serviço prestado perante a sociedade que a Igreja desempenha. E nós queremos agradecer esse reconhecimento por parte da Alesse e nos proporcionar essa sessão solene, trazendo momentos tão maravilhosos como esse. A igreja vai na ponta. Então, um trabalho social muito importante realizado por parte das igrejas evangélicas e eu acredito que, com certeza, juntos as autoridades fortalecemos que possamos poder fazer cada vez mais e melhor.
2: Silvio Augusto, da Alesse FM.
5: 8h58.
1: Verônica Estil Sabino surgiu em 1986 com Demais, feita por Zé Rodrigues e Miguel Paiva. Mais tarde, voltou com a canção Todo Sentimento, de Chico Buarque e Cristóvão Bastos, gravada em 1988. A cantora é filha do escritor Fernando Sabino e ex-integrante do grupo vocal Céu da Boca. Ouça Demais.